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1: Salve, salve, muito boa noite. Começando mais uma edição do programa Mixtape aqui na Rede Atlântida. Vamos dar sequência no final de semana. Vocês vão comigo até as 10 da noite. Eu sou Nitro D. Chega comigo ali nas redes sociais, arroba Nitro D, Nitro DI, também arroba Prog Mixtape. Cola também nas redes sociais da Rede Atlântida. E é isso, vou dar sequência na programação, rolando grandes hits do hip hop, grandes clássicos e também as novidades.

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1: Vamos que vamos, vocês estão na sintonia do programa Mixtape. Eu sou Nitro D, vou seguir de som. Chega junto nas redes sociais, @programa_mixtape, também @NitroDi, NitroDI. Vamos!
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2: Atlântida, rádio das nossas vidas, dois gordos e uma madrugada, de segunda a sexta, da meia-noite às duas da manhã, a qualquer momento no teu Spotify e de vez em quando com imagens no YouTube, mas a gente tá todo dia lá, ela que tomou conta do espaço e não saiu mais.
4: Inclusive, acho que a gente deveria mudar o nome desse programa.
2: Pra qual? Dois gordos e uma Larissa?
4: É, pode ser.
2: Porque vai tá sempre pelo jeito?
4: Sim, não, é real, assim, tem que fazer, sei lá, um aditivo de contrato pra mim, alguma coisa.
2: Ah, não, porque... aí é a Amanda Schenck, o Rafinha Menegaso, a gente não é a turma do dinheiro, eu
4: tudo
2: e o Léo.
4: Tudo bem,
2: então...
4: mas quero agradecer primeiro, mandar mensagens para mandar um agradecimento aos meus fãs aí, que estão mandando mensagens.
2: Tá ganhando seguidores? É raro isso acontecer nesse programa. É tu que ganha, então.
4: E mandando mensagens respeitosas, tá?
2: Eu
4: inclusive
2: só.
4: Dizendo, gosto muito quando você vai no Dois Gordos, acho muito divertido e tal, tô muito feliz, muito obrigada, viu?
2: Tá bem. Vamos pensar um assunto de louquinho, então, pra enlouquecer.
4: Ah, um assunto de louquinho.
2: Assunto de louquinho, deixa eu pensar, porque eu sempre fico pensando em relacionamento, porque tu rende muito nisso, mas eu tô tentando fugir.
4: Nossa, assim,
2: pra
4: daqui
2: não
4: a pouco
2: te constranger.
4: Vai acabar minhas histórias daqui a pouco, não tenho tanta história assim,
2: o
4: gente.
2: O tema do programa é fofoca.
4: Fofoca.
2: Fofoca.
4: Ah, que delícia.
2: Tu é boa de fofoca.
4: Ai, eu amo fofoca.
2: É, e o Vitor, olha, tu chega a salivar.
4: Mas eu gosto, assim, eu gosto do momento que alguém diz assim, tem uma fofoca. Aí eu já, tipo...
2: Tu acredita?
4: Eu já fico assim, meu Deus, sabe?
2: Que eu saí com três amigos, saímos na segunda noite. E eu juro que essa cena aconteceu. Estávamos nós quatro, dois meninos e duas meninas, amigos.
4: Uhum.
2: Sentamos e eu falei, eu tenho várias fofocas pra contar pra vocês. E a mesa mostrou tal desinteresse que eu esqueci que eu tinha pra contar.
4: Ai, não acredito.
2: Porque passaram-se muitas horas. E aí, quando a gente tava indo embora, eles falaram, tu não tinha umas fofocas pra nos contar? E eu falei, acho que vocês não são mais o público adequado. Vocês não mostraram nenhum interesse. Porque eu já não sou bom fofoqueiro. Por quê?
4: Nossa.
2: Porque as pessoas me contam e eu esqueço.
4: Ah, eu tenho esse problema, que às vezes eu esqueço também.
2: Às vezes a pessoa me conta e eu esqueço, e depois a pessoa me conta de novo e eu penso, eu já sabia,
4: não,
2: na real.
4: O pior é que às vezes acontece muito comigo, é de tipo, alguém, eu recebo a fofoca, e aí eu continuo minha vida, tô fazendo as minhas coisas, e aí, sei lá, um mês depois, assim, eu tô conversando com uma amiga, e aí ela conta, e tu sabia que não sei o quê, não sei o quê? Aí eu, claro! Não te contei dela? Porra, não!
2: Tem uma
4: às
2: história...
4: vezes, tipo, quando eu recebo a fofoca, eu tenho que contar imediatamente. Porque senão
2: não.
4: Eu fico que nem a Dory do Procurando Nemo, que eu
2: só repasso as minhas. Porque eu sou esse tipo
4: não,
2: de amigo.
4: Eu gosto de
2: pois
4: passar a fofoca da vida
2: eu
4: alheia.
2: Eu não passo a fofoca da vida alheia.
4: Ah, eu sou muito bonito.
2: Alguém me falou isso, dizendo que o Rafa é muito bom de segredo. Porque o Rafa sempre sabe tudo. E quando tu pergunta pra ele, ele não fala nada. E aí, eu por algum tempo, eu tinha a fama de fofoqueiro na redação. Por quê?
4: Uhum.
2: Porque como todo mundo gostava, as pessoas
4: mundo
2: me
4: conta
2: contavam.
4: As coisas, lógico.
2: Mas eu não repassava.
4: Uhum.
2: E aí eu tive meu cargo de fofoqueiro destituído.
4: Mas assim, a gente precisa dizer que a nossa amizade, ela começou muito baseada na fofoca.
2: É verdade.
4: Né?
2: A gente tem até um grupo no WhatsApp pra fofocar.
4: A gente tinha um grupo no WhatsApp.
2: Não, a gente tem ainda.
4: É.
2: A última fofoca, quem nos contou foi a nossa amiga.
4: Foi a Júlia, verdade?
2: Ó, viu,
4: ai,
2: dedo
4: meu,
2: duro.
4: Eu já conto.
2: Foi a Júlia que contou.
4: Não tem problema, ninguém sabe quem é ela.
2: É, foi a Júlia que contou a fofoca.
4: Aham.
2: Que era maravilhosa a fofoca.
4: Meu Deus, saborosíssima.
2: Inclusive, eu preciso ver.
4: Não, e inclusive, essa semana ela me mandou mensagem do nada, dizendo que sonhou comigo, que eu era o Luan Santana.
2: Teve show do Luan Santana aqui essa semana, olha aí, ó.
4: Sim, do nada, ela me mandou, ó, segunda-feira de manhã, 10h30 da manhã, terça. Amiga, eu sonhei que tu era o Luan Santana, que eu tava em Portugal em um especial do Luan Santana. Daí ele foi pra plateia perto de mim e eu saí correndo pra encostar nele quando eu cheguei era tu. Ai, muito
2: então
4: bom.
2: Então eu tive meu cargo de fofoqueiro destituído e eu percebi que eu não sou um bom fofoqueiro também, assim, porque eu também contei fora de ordem, sabe? Eu tinha umas três ou quatro, assim, todas me envolvendo.
4: Tá.
2: São coisas que eu era, no mínimo, ator coadjuvante.
4: Ai, eu adoro. Ai, uma coisa que eu já não era sobre relacionamentos, mas vai virar, né? Porque se tem uma coisa que eu gosto, é do homem fofoqueiro, assim, sabe?
2: Mas eu não sou bom.
4: Nossa, eu adoro, assim.
2: As gurias me xingaram, inclusive, porque daí eu tava indo embora e contei a última. Aí elas... Porra, mas essa é a melhor! E não sei o quê! E começaram a fazer.
4: Não, mas daí tu tem que guardar, é óbvio.
2: Ah, mas eu não entreguei.
4: É
2: assim.
4: Óbvio que tem uma graduação da fofoca. Assim.
2: É porque da última eu tinha um pouco de vergonha. Então eu contei meio tímido.
4: Ah,
2: e ela

0: mas essa é a melhor de todas. E aí, e não sei o quê. E começaram a fazer mil perguntas.
1: Nossa, fofoca é uma coisa muito saborosa.
0: E aí, já que a Camila me olharam e disseram: Gomes, tem um péssimo fofoqueiro.
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3: Dois gordos e uma fofoca, dois gordos e uma madrugada ao vivo pra toda a rede Atlântida. Eu tinha um podcast chamado Bergamota Mecânica.
4: Eu lembro.
3: De futebol, história e sociedade. E a gente fez um episódio só sobre fofocas de jogadores de futebol.
4: Maravilhoso, é um nicho, assim, saborosíssimo,
3: cara, é um,
4: né?
3: Nicho muito rico.
4: Eu
3: um
4: tava, rico. Inclusive, hoje ouvindo o Rodrigo Oliveira, seu amigo, falando. Ele dizendo que a teoria dele pra passar pano pro Neymar é de que, é porque hoje em dia tem rede social e você sabe tudo da vida dos jogadores. Porque antigamente ninguém sabia nada.
3: Essa teoria é
4: uma
3: boa
4: teoria.
3: Porque o Ronaldo.
4: Pois é,
3: hoje,
4: e aí ele
3: anos
4: falou,
3: depois, todo mundo
4: Deus,
3: sabe um monte de história do Ronaldo.
4: O Ronaldo aprontava.
3: Romário aprontava.
4: Meu Deus, o Romário. Mas aí que era bom.
3: Só que
4: bom,
3: o Romário, entre aspas, a melhor parte é que ele era sempre solteiro.
4: Não, e você ficava sabendo pela fofoca.
3: Não, o Romário não contava as fofocas dele.
4: Exato. É. Era muito bom, assim, saborosíssimo. E aí, as festas de não sei quem.
3: Renato Gaúcho,
4: meu Deus, maravilhoso, assim.
3: Tanto o Romário quanto o Renato, eles tinham por muitos anos, eles eram solteiros, então eles não tinham problema,
4: sim,
3: em contar as coisas. E o Romário ainda tinha o plus, que era, todo mundo dizia, porque não sei o que, tava bêbado, não sei o que. O Romário nunca bebeu. O Romário não bebe.
4: Verdade. Mas ele escapava das concentrações,
3: escapava,
4: né? Ele era terrível.
3: O Ronaldinho Gaúcho,
4: terrível,
3: mesma coisa.
4: Uhum.
3: Sempre solteiro. E foda-se, fazia festa, fazia. Posava com 10 mulheres de biquíni, com a bunda pra cima. E aí perguntavam pra ele, ele dizia, tá com inveja, né?
4: Aham.
3: Uhum. Porque ele era solteiro, foda-se. Ele disse, cara, os guria quiseram, é uma doideira. É um nicho muito rico. Por exemplo, atualmente, Léo Pereira, zagueiro da seleção brasileira.
4: É o da harmonização facial?
3: Não sei, ele é zagueiro.
4: É um loiro.
3: Acho que é.
4: Léo Pereira.
3: Ele é casado agora com a ex-namorada de um outro zagueiro da seleção.
4: Esse é o da harmonização facial. Você viu antes e depois dele? Menino, pelo amor de Deus, vou ter que te mostrar.
3: Porque olha a fofoca. A menina namorava um jogador. É como se fosse eu e o Léo, tá?
4: Uhum.
3: São dois caras muito parecidos.
4: Tá.
3: Em posição de jogo. Ela namorava um jogador. Aí ela largou um jogador. Meu Deus, realmente.
4: Procura aí, galera, que tá ouvindo. Antes e depois do Léo Pereira. Eu juro, tá? Realmente.
3: Impressionante.
4: É impressionante.

0: Impressionante, é assim um negócio que tem casos em que a harmonização facial ela realmente faz sentido. Funciona, e aqui ela funcionou bonito, viu?
1: E aí ela, na última Copa do Mundo, ela tava com outro zagueiro.
0: Aham.
1: E aí a fofoca é que ela sentiu que esse zagueiro não ia pra Copa. E ela trocou de zagueiro. E ela foi atrás. Só que ela foi atrás de um cara que não tinha nenhuma chance. Ela namorou o cara e o cara tá na Copa do Mundo.
0: Comprou na planta?
1: Comprou na planta.
0: Arrasou, a diva.
1: O outro cara
0: visionária.
1: Tava no Real Madrid e ela largou o cara.
0: Visionária,
1: e
0: maravilhosa.
1: Foi no cara que era reserva do Flamengo e o cara tá na Copa.
0: Arrasou.
1: Surreal, né?
0: Aham. Uhum.
1: Caroline
0: Gostei
1: Lima.
0: Dessa fofoca.
1: Essa fofoca é boa,
0: isso,
1: viu?
0: É uma coisa que eu gosto. Eu gosto de fofoca da vida de gente que às vezes que eu nem conheço. É
1: eu
0: só pelo prazer da fofoca.
1: Eu
0: adoro.
1: É que nem OnlyFans. Só tem um jeito que eu assinaria OnlyFans. Se eu conhecesse a pessoa.
0: Ah.
1: Eu não tenho uma conhecer de vida real. Não é tipo assim, pessoa famosa.
0: Uhum.
1: Não tem essa revista Playboy. Não, nunca
0: não eu adoro fofoca de gente que eu nem conheço, assim, que eu sei que não
1: pode
0: vai...
1: Pode ser o casal do churrasco, sabe? Chegou um casal no churrasco e me disseram. Passaram a fofoca, olha, saber que eles têm um perfil no Privacy, eu vou assinar.
0: Mas daí é o lado fofoqueiro querendo saber da vida dos outros.
1: Porque é uma pessoa que eu conheço.
0: Muito bom.
1: É. Quem mais fofoca de futebol que tem? Virgínia e Vini Júnior, né? Que dizem que eles voltaram de novo, sabia?
0: Ah, é?
1: É. Teve um jogo da NBA ontem de noite. E aí pegaram no mesmo ângulo uma foto da Virgínia nos stories, uma foto do empresário do Vini Júnior.
0: Eita, vai que ela tá pegando um empresário.
1: Ah, não faria isso. Ela é uma pessoa muito preocupada com a imagem, ela não faria isso.
0: Ah, sei lá.
1: Não faria. E aí disseram que eles voltaram. Tô com essa fofoca aí, tá pra explodir.
0: E aí assim, tem fofocas de pessoas que são meio que assim, tudo que eu sei é contra a minha vontade.
1: Tipo,
0: assim,
1: Neymar,
0: por exemplo,
1: e Bruna Marquezine.
0: Virgínia e Neymar. Coitada, eu tenho dó da Bruna Marquezine, porque ela namorou esse Jurandir aí faz trocentos mil anos. E as pessoas ainda ficam, ei, deveriam voltar. Tipo, ai, deixa essa mulher ser feliz, sabe? Tá lá pegando o Shawn Mendes, tá na praia com ele, maravilhosa.
1: É verdade, ela tá com o Shawn Mendes.
0: Exato. Olha o upgrade
1: também,
0: da
1: né?
0: gata, é.
1: Tipo o Alexandre Pato.
0: Ah, é verdade, ele foi casado com a Stephanie...
1: Com a Stephanie Brito e com a Bárbara Berlusconi, que é nem menos
0: neta do
1: que
0: Silvio.
1: Uma filha de um dos maiores...
0: Filha?
1: Filha do Silvio Berlusconi. Dos maiores mafiosos da Itália.
0: E ex-presidente
1: do Milan. E ex-presidente da Itália. Era nesse nível. Aí o que que houve? Tá com uma filha do Silvio Santos. Ele não erra, ele não dá ponto sem nó. O cara era genro do Silvio Santos.
0: É, realmente.
1: Nesse nível. Ele tem emprego, aí ele ainda tinha idade pra jogar bola, e ele parou de jogar bola porque ele tá trabalhando no SBT.
0: Mas, e realmente assim, né, pra gente que é jornalista, é que assim, a gente é jornalista, a gente é diplomado em fofoca. A gente vive atrás de fofoca. Eu amo fofoca política, por exemplo.
1: Tá.
0: Eu vivo escutando podcast de política e coisas de política.
1: Xadrez porque... verbal.
0: Não, o xadrez eu acho muito longo, mas assim, eu escuto o Medo e Delírio em Brasília, tá. Escuto várias coisas, que é pelo prazer da fofoca de bastidor político, assim. Eu amo. Muito de paixão, essa época de eleição mesmo eu fico maluca, assim, acho divertidíssimo e aí eu amo, tipo assim, ai, quem odeia quem é, ah, o fulaninho que tá levando informação pra outro, a informação que vaza, ai, acho saborosíssimo é muito...
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1: Atlântida, a melhor vibe do FM, dois gordos e uma madrugada, hoje falando sobre fofocas.
2: Então eu vou te dar uma tarefa. Me conta uma fofoca.
1: Ai, meu Deus.
2: De pessoas que eu possa conhecer.
1: Ai, meu Deus.
2: Mas não me diz nomes. Não me diz nome, diz fulano de tal que tem um cargo assim, ou que tem uma característica assim, me conta uma fofoca.
1: Ai, mas eu tô meio ruim de fofocas, assim, o que que eu recebi de fofoca essa semana? Ai, não sei, ai, tô sob pressão, eu não consigo! Ai, socorro, vou ter que pegar aqui, fofoca, no meu arquivo pra ver o que que eu tenho pra contar. Ó, eu sou tão fofoqueira, mas tão fofoqueira, que eu tenho um grupo de amigas... Que é o grupo das fofoqueiras. E a gente faz uma chamada de vídeo por mês. Toda última quarta-feira do mês. Olha aqui, ó, o nome do grupo, ó. Fofocas e Afetos. E são todas jornalistas.
2: Tá.
1: E aí, algumas que já trabalharam em Santa Catarina, algumas que trabalham aqui no Rio Grande do Sul.
2: Tá.
1: E aí, a gente se reúne. E assim, ó, é o grupo o dia inteiro, tá? É o dia inteiro com conversa, com fofoca. Isso deve ter, assim, uns 4 anos, pelo menos. Ó, fofoca. Fiquei curiosa pela fofoca. Vejam só, servi uma fofoca sem ápice, sem querer. Vamos ver. Ah, aqui tinha uma fofoca, ó. Que daí a gente tem um nicho de fofocas.
2: Tá, mas eu tenho que poder conhecer a pessoa.
1: Ah, não, tu não conhece.
2: É, eu tenho que poder degustar a fofoca, assim, pra ficar curioso.
1: Ah, deixa eu ver. Ai, eu não sei. Aí eu não vou ter. Não vou ter nesse momento.
2: Tá, eu vou te contar a fofoca, então. E aí eu vou te contar do jeito que eu gostaria de ouvir, tá?
1: Tá.
2: Pra tu ver. Porque eu não vou te contar de quem é essa fofoca.
1: Ah, meu Deus.
2: Certa feita, numa grande empresa do Rio Grande do Sul...
1: Tá.
2: Existia, por conta de um momento importante da nossa história... Um grupo de WhatsApp que envolvia... Todos os funcionários daquela grande empresa.
1: Meu Deus!
2: Porque eles precisavam se falar com muita velocidade.
1: Aham.
2: Uhum. E aí, neste grupo, um antigo funcionário que facilmente era respeitado por grande parte daquele grupo que nunca tinha falado, sabia quem ele era. Tá?
1: Aham.
2: Uhum. Um antigo funcionário mandou fotos do seu pênis. Mais de uma. E aí, tu tá me falando como se tu já soubesse essa fofoca. E aí, ele mandou 4 fotos, tá?
1: Ai, gente.
2: E aí começaram os comentários. O primeiro de uma pessoa do sexo oposto, muito respeitada também, com 2 carinhas arregaladas dizendo, nossa... De inicial R. E aí, a partir daquele momento, começaram os grupos paralelos. Olha o que o fulano postou, olha o que o fulano postou, olha o que o fulano postou.
1: E aí, isso que é muito bom.
2: Todo mundo ia entrando no grupo e os mais corajosos comentavam. Né? E diziam, poxa, acordou bem hoje. Era de manhã. Era 10:30 da manhã.

0: havia mais a possibilidade dessa pessoa apagar a foto, começou a ouvir fulano de tal está digitando. Ah. Fulano, né? Foto de pênis era um fulano. E aí, abre aspas para... Gente, me desculpa. Eu estava conversando com um Beltrano.
1: Ah!
0: Jogou um amigo na água. Por nada. E não sei o que aconteceu no meu telefone. Então, tipo assim, ele piorou a situação. Uh-huh. E ele aumentou a fofoca.
1: Maravilhoso.
0: Essa fofoca, ela foi mais mágica, sabe por quê? Porque nessa mesma hora, estava começando um programa de rádio.
1: Meu Deus.
0: Onde as pessoas eram integrantes do grupo do WhatsApp.
1: Ah, meu Deus.
0: E tiveram um react em tempo real. Vocês viram o grupo? Ai, ai, a pandemia fez milagre na RBS.
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0: Dois gordos e uma fofoca, dois gordos e uma madrugada ao vivo pra toda a rede Atlântida, viu? Te contei uma fofoca no off.
1: Pois é.
0: Agora tu sabe.
1: Mas eu sei.
0: Tu sabe a pessoa.
1: Eu já conheci essa
0: e
1: fofoca.
0: E tu sabe a coloração do pênis dessa pessoa.
1: Ai, é, eu assim, eu gostaria de não. Essa informação não precisava ter pra mim, assim. Uhum. Mas enfim, é isso. Gosto muito, tenho, assim, é, mas é porque eu acho que nós dois, a gente gosta de categorias diferentes de fofoca, assim.
0: Por quê?
1: É, também é divertido quando você sabe de uma fofoca de alguém conhecido, assim. E
0: eu tenho certeza que tu tem vários.
1: Ai, mas é que, ai, eu não me lembro, de, é que, tá vendo, ó, eu tenho que receber a fofoca e repassar, porque senão eu já esqueço e sigo a vida. Esse é o meu problema. Deixa eu ver. Olha, fofoca. Ah, tarará, tarará, aqui dizendo...
0: Eu posso te contar várias.
1: Ai, não, é que eu sei que tu é fofoqueiro.
0: Não sou, acabei de dizer
1: tu
0: que
1: é
0: eu não sou.
1: Tu é fofoqueiro, Rafael.
0: Não, eu posso te contar várias porque eu sei...
1: E tu sabe que eu vou esquecer?
0: As pessoas me contam e eu sou bom de guardar. Então eu posso passar o programa inteiro só contando fofocas sem citar nomes.
1: A minha amiga ontem mandando, pode fofocar? Aí eu, claro. Daí ela assim... Aí a gente ficou ali falando, ai, não sei o quê. Falando da fulanda, do barará, das coisas. Só que é coisa tudo lá de Blumenau, assim. Aí não tem graça te contar.
0: Quer ver? Eu vou contar uma fofoca antiga, então.
1: Ah.
0: Dois importantes funcionários de uma grande empresa do Rio Grande do Sul descobriram que numa escada não havia câmeras.
1: Uou!
0: E é só isso.
1: Massa.
0: Não vou te contar o resto.
1: Gostei, gostei. Muito bom.
0: Eu sei várias. O que mais que eu sei? Eu sei... não sei. Mas eu acho que a fofoca feminina... Ela é mais engajada do que a masculina.
1: Quer
0: um exemplo?
1: Assim, homem é muito fofoqueiro também.
0: Não, é aí que tá. Eu acho que não. Eu tenho um grupo de amigos que nós éramos todos amigos com as suas respectivas também. A gente inseria as meninas, né? Uhum. A gente não era aquele grupo, são os guris. Uhum. Não, a gente sempre inseria. Só que tem eventos que as gurias não querem ir, como por exemplo, a final da Champions League.
1: Tá.
0: Elas não querem ir, então vai só os guris. Aí nesse. Quando a gente se reúne só nós, a gente tem uma regra agora, que é o quê? Porque a gente tem a possibilidade de ficar o dia inteiro só falando merda e besteira. Porque mulheres falam sobre a sua vida, sobre os seus trabalhos, sobre os seus relacionamentos. Homens só falam merda.
1: Uhum.
0: Então, as mulheres começaram a cobrar os homens que uns não sabiam nada sobre os outros.
1: Sim.
0: Pô, como assim? Ah, o que que o fulano trabalha? Eu dizia, eu não sei o que o fulano trabalha. Onde é que o fulano tá morando? Isso? Não sei onde
1: é
0: que o fulano tá
1: que
0: morando.
1: É, que amizade masculina...
0: Ah, tu viu que o fulano se mudou? Não, não vi. Ah, tu viu que o Beltrano se separou? Não, não vi, não falou. Tá, mas tu não perguntou, tu não viu o Instagram dele? Não. Tá, mas tu não viu que ele postou que mudou de emprego? Eu falei, não. Aí, qual é a profissão do ciclano? Não sei a profissão do ciclano. Então, a gente tem uma regra agora. Que no início do rolê, enquanto está todo mundo sóbrio, a gente, cada um, conta uma informação da sua vida.
1: Uhum.
0: E aí a gente, já tem o que contar. Beleza, segue a vida normal.
1: Ah, tá. Não é... É pra ter o que contar, não é por genuíno interesse na vida do teu amigo,
0: não,
1: né?
0: Não,
1: que
0: não
1: bonito.
0: É. Não é.
1: Massa.
0: Não é.
1: Uhum. Legal. É. A masculinidade, né?
0: Vai só me humilhar assim. Mesmo.
1: Uhum.
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1: Dois Gordos e Uma Fofoca. Agora a Larissa Guerra vai contar como que é na roda de amigas. Porque eu, meus amigos, de verdade, eu não fofoco, meus amigos.
2: Gente, é um negócio, assim, é tão maravilhoso, porque, e principalmente depois que eu vim morar em Porto Alegre, assim, então eu vejo uma boa parte das minhas melhores amigas, pouco, tá, né? E aí, quando eu encontro com elas, por exemplo, a minha melhor amiga veio me visitar. Ela veio agora em maio, quando a gente foi dar palestra depois em Gramado. E aí, ela chegou, tipo assim, ela chegou final da tarde na minha casa. A gente só parou de falar quando a gente foi dormir. E aí, no outro dia, a gente começou de novo. E aí, a gente foi viajando até Gramado. Conversa pra... Vai falando sobre absolutamente tudo, todos os assuntos. E lembra de tal história, lembra de uma pessoa, de não sei o quê. E aí, já comenta outra coisa. E aí, canta um pagode, e aí volta. E é isso, assim, durante dias. Dias, assim. Eu recomendo demais. É muito bom ter amigas.
1: Isso, zero, zero, zero.
2: Nossa, assim, ó, delicioso. E aí também tem uma coisa, né, que as amizades masculinas, elas normalmente, quando tu falou, ah, a gente vê a Champions, é porque os homens normalmente eles vão sentar pra assistir alguma coisa, o encontro deles é olhando pra uma TV, pra um videogame, alguma coisa. A mulher, tu diz assim, vamos tomar um café, vamos, sei lá, vamos dar um rolê, e aí tu senta uma de frente pra outra e você fica lá conversando.
1: Vai continuar me humilhando.
2: Bom...
1: eu saio com os amigos. Ih, acabei de te contar que saí com...
2: Sim, muito bom. Parabéns. Muito bom. Mas, enfim, e é muito legal também, assim, eu amo que eu tenho um amigo que é muito fofoqueiro. E aí, às vezes, ele me manda mensagem, tipo assim, ele me manda, oh, tem um negócio pra te contar. E aí, só que ele manda áudio de audição única. Tá. Que é tipo assim, é pra nós dois termos cuidado com o material da fofoca, assim, sabe? E aí a gente compartilha ali, tipo, esses dias eu compartilhei uma história com ele, que era de uma situação até ruim, assim, de assédio num lugar X. E aí no outro dia ele veio com informações completando a fofoca, assim. E aí a gente ficou ali, assim, alimentando.
1: Tá, e qual é a melhor fofoca? Eu tenho uma tese, qual é a melhor fofoca? É quando dois conhecidos se pegam e ninguém sabe. Essa é a melhor fofoca.
2: Ah, essa é boa.
1: Tipo assim, quando tu chega pro amigo teu e diz,
2: é boa.
1: Tu viu quem que fulano pegou? Quem? A Beltrana. Uh-huh. Essa é a melhor fofoca.
2: Não, essa aí é bom.
1: Essa é a melhor fofoca. A colisão de dois mundos quando tu vê assim, não.
2: Uh-huh.
1: Mas agora é todo mundo casado, essa fofoca não acontece há anos na minha vida.
2: É, realmente. Mas ou aquela fofoca assim de tipo, ai, você tá num rolê e aí de repente você vê uma pessoa que tu conhece com outra pessoa que tu conhece. E aí tu já chega assim, ó, fofoca. E aí tu já começa a mandar pros outros, assim.
1: Tá.
2: Tô aqui em tal lugar, olha só. E aí se der, tu ainda tira uma foto e manda.
1: Ah, detetive Aline, meu Deus.
2: É, tem que ter informação, né? Eu sou jornalista.
1: Eu tenho mais uma. Essa eu vou contar só uma das pessoas. Porque o fofoqueiro do programa é Gordo Léo. Gordo Léo é o fofoqueiro.
2: O Léo
1: é
2: fofoqueiro.
1: Mas muito mais do que. Mas muito
2: a
1: mais.
2: A gente
1: do que
2: sai pra caminhar, eu faço o Léo caminhar tipo 11 quilômetros, assim. Porque a gente vai, assim, ó, conversando.
1: É.
2: É muito bom.
1: Ele é o fofoqueiro master.
2: Ele é muito bom.
1: E o principal, por tabela, a mulher dele também é. Por quê? Porque quando ele me liga, ele liga no Viva Voz.
2: Claro.
1: Não, ele liga no Viva Voz.
2: Uh-huh.
1: Então, às vezes, eu conto os negócios pro Léo e depois a mulher dele me pergunta, eu digo, ô, seu filho da puta! Como que ela sabia disso?
2: Mas aqui também. Na dinâmica casal, tem uma coisa de tipo, ai, era muito saboroso, assim. Quando eu chegava em casa com uma fofoca, eu chegava a estar assim, ó. Sabe, tipo,
1: eu
2: chegava
1: zero.
2: Muito animada, assim,
1: eu sou
2: de, tipo,
1: zero essa pessoa.
2: Rob, eu tenho uma fofoca. E aí a gente parava e, tipo, meu, contava. Era
1: a palavra
2: muito
1: fofoca
2: divertido
1: no WhatsApp.
2: Nossa, meu, assim, ó, enfim. Eu tenho figurinhas, vou te mandar minhas figurinhas fofoca. De fofoca.
1: Eu tenho, inclusive, um grupo chamado Dois Gordos e Várias Fofocas. Onde? Sabe quem é o administrador?
2: Ah.
1: Gordo Léo. Gordo Léo criou o grupo. Ó. Todas as vezes que a palavra fofoca foi digitada, não é por mim.
2: Ai, que triste.
1: A última vez que eu digitei a palavra fofoca, sabe quando foi? Tô por fora da fofoca.
2: Não, eu gosto muito, gente.
1: Era uma fofoca corporativa.
2: E aí, assim, também, né? Eu acho que tem uma coisa que você precisa saber que... Assim, você não pode se importar com fofocas porque é gostoso, é um esporte. Eu acho que a fofoca, ele é um esporte nacional igual o futebol, assim, no Brasil.
1: Ah, sabe? A gente seria campeão.
2: Inclusive, já teve uma vez um cara que a gente entrevistou, uma amiga que a gente entrevistou no Donas, que ela falou que o Brasil é movido a 4 Fs. Festa, família, fofoca e o outro eu esqueci, foda. Futebol.
1: Ah, porra! Puta, mas o que eu ia falar? Eu esqueci o que eu ia falar. Ah, lembrei.
2: Uhum.
1: Gordo Léo, o fofoqueiro deste programa. Um belo dia tô eu dormindo, tá? Eu tô dormindo e aí eu acordo e tem uma foto de visualização única. Tipo, 3 da manhã. Eu clico na foto e são 2 amigos nossos. Sabe mundos colidindo?
2: Sei.
1: 2 amigos nossos beijando na boca.
2: Oh.
1: E aí eu, quê? E aí eu recebo um áudio dele. Ele falou, Berbão... Falei pra eles, olha só, todo mundo que tá aqui viu, tem uma pessoa que precisa ver. Ele vai ficar muito chateado quando eu descobrir que só ele não viu. Deixa, eu mostro pra vocês que a foto é visualização única.
2: Nossa.
1: Aí ele fez o casal se beijar pra mim, aquela foto era exclusiva pra mim. Olha,
2: tá vendo
1: a produção
2: como o
1: de material
2: Léo é um amigo
1: deste fofoqueiro.
2: Ele é um amigo maravilhoso.
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2: Acabou Dois Gordos da Fofoca, Dois Gordos da Madrugada. Descobriu que Larissa é a péssima fofoqueira.
3: Eu lembrei de uma vez.
2: Porque eu que sou ruim, te contei várias.
3: É, mas aí eu sou, hoje eu quis me preservar. Mas eu lembrei de uma vez que, isso faz muitos anos já, deve ter, sei lá, uns 15 anos, eu recebi uma ligação, porque na época nem existia o WhatsApp, tá. Assim. Eu recebi uma ligação, tipo, 5:30 da manhã,
2: tá.
3: Assim, de uma amiga minha, uma das minhas melhores amigas, dizendo assim, eu preciso te contar uma fofoca e não pode ser daqui a pouco. E na época nem acordava tão cedo, assim. E aí ela me contou, fulana de tal está grávida. Oh, e foi um babado, assim, sabe? Porque era uma pessoa que, tipo, tinha toda uma situação ali rolando.
2: Era um homem.

0: não.
1: Ah, tá. O jeito que você falou toda uma situação, eu pensei como
0: não, você. Não, mas era uma situação meio complexa, assim, de gravidez. Tá. E aí eu lembro que a gente ficou assim, tipo, oh, meu Deus, ficamos chocadas, assim, foi.
1: Sabe o que eu acho, na real? Eu acho que eu não dou a devida importância pra vida das pessoas.
0: Não, mas é porque eu dou na hora e depois passa. E era isso
1: não,
0: que eu
1: não,
0: ia
1: comentar. Não, mas é isso que eu tô dizendo,
0: sabe?
1: Tipo assim, eu tô me sentindo meio mal, assim, porque eu acho que ninguém é importante, eu acho.
0: Ah.
1: Eu não dou muita bola.
0: Ah, eu acho que tu gosta de uma fofoquinha, assim. E aí, e eu acho que tem isso, assim. É, eu tenho muita paz de espírito de saber que eu faço a fofoca e eu sei que, obviamente, deve ter muita gente fofocando também ao meu respeito e eu não tô nem aí, assim, sabe?
1: Pois é.
0: Eu não me importo em absolutamente nada, assim.
1: Me importo zero.
0: Esses dias me falaram uma fofoca a meu respeito. Disseram, estão falando tal coisa.
1: Qual?
0: Não, depois eu te conto em off.
1: Não, me dá pistas.
0: Não posso contar aqui.
1: Quem é que tá pegando?
0: Não, ninguém. Ninguém, era justamente isso.
1: Ah,
0: era dizendo que eu estava pegando uma pessoa e eu tipo assim,
1: nunca.
0: Meu, não, nunca, jamais.
1: Essa
0: assim.
1: É a melhor fofoca que tem.
0: E aí eu falei, nossa, absolutamente nada a ver. As pessoas estão completamente malucas.
1: Eu conto uma. Porque eu sempre fui muito amigo de Sara Bodowski. Muito, muito. Inclusive, uma vez a gente se encontrou sem querer querendo em Punta del Diablo.
0: Chique.
1: E vivemos várias mongolices em Punta del Diablo com meus amigos e a Sara sozinha. E eu com 28 amigos. Esse é o número exato. Eu fui com 28 pessoas.
0: Nossa, que delícia de viagem.
1: Então, eram mundos colidindo e foi muito engraçado, assim, as pessoas dizendo, como assim tu conhece a Sara Bodowski? Eu falei, ela trabalha comigo, ela é minha amiga. E a Sara Bodowski dizendo, que turma aleatória essa tua, vou ficar com vocês. Então a gente é muito amigo. Então quando eu entrei na Atlântida, eles inventaram a fofoca de que eu e a Sara tínhamos ficado.
0: É, então.
1: E rolava abertamente, e até hoje, quanto mais eu nego, mais eles dizem que... E eu e a Sara, a gente, tipo assim, não.
0: Exato.
1: Definitivamente não.
0: Exato, eu acho muito louco.
1: Inclusive, até a fofoca, a Sara Bodowski atualmente está casada com um rapaz que é filho de um importante rapaz que tem uma fofoca importante que me envolve. Parece meu primo, assim.
0: Olha só.
1: E um dia a Sara me ligou
0: para
1: contar essa fofoca. Vem cá, me diz uma coisa. Fulano de tal é da tal família? Eu falei, é. Ela falou, então a gente podia ser parente. Aí ela, papapá. Eu falei, não.
0: Muito bom.
1: Viu?
0: Tá vendo? É gostoso.
1: Mas, tipo
0: bom
1: assim,
0: demais.
1: Porque me envolvia diretamente. A do outro, não acho muito
0: engraçado. Ah, eu gosto.
1: Tá, mas me conta
0: tu
1: agora.
0: Esporte.
1: Dois guardas da madrugada ficaram por aqui. Obrigado pela parceria, pela companhia. Te volto a qualquer momento. Tchau, Lari. Até amanhã.
0: Tchau.
1: Até semana que vem.
0: Até amanhã.
1: Até semana que vem.
0: Dá um
1: tchau.
0: Pouco de paz.
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0: Olha só, o que tu vai ouvir agora é o resumo de tudo que nós fizemos de pior e melhor a semana aqui no Pretinho Básico. Quem levou a facada?
1: Uma família, pai, mãe e filho em uma praia de nudismo pela primeira vez. Aí o filho pega e começa a cutucar o pai nas costas.
2: Papai, papai, papai, papai.
1: Fala.
2: Por que o tico daquele homem é tão pequeno, papai?
1: Aí o pai responde, filho, ele é pobre, come pouco, não tem muitas condições. Aí o tiquinho dele é bem pequenininho. Aí ele,
2: papai, papai, e por que o tico daquele outro é tão grande, papai?
1: Aí o pai responde, filho, ele é rico, come bem, tem muitas condições. Aí ele tem um tico vantajoso. Aí o pai deixou o filho e a esposa foi caminhar pela praia, né? Quando ele volta, tá o guri sozinho brincando e pergunta... Ué, filho, cadê sua mãe?
2: Papai, papai, chegou um moço pobre aqui. Aí eles estavam conversando. Aí o moço ficou rico e saíram. Já faz mais de meia hora.
3: Puta merda.
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0: Olha só, o que tu vai ouvir agora é o resumo de tudo que nós fizemos de pior e melhor a semana aqui no Pretinho Básico. Quer levar uma facada? O homem tava no banheiro mijando e nisso encostou um outro homem do lado. Aí ele olhou pro homem e falou assim: mas olha as coisas curiosas, por que que essa tua mão aí, ela é toda com marquinha de cigarro? Aí o cara contou: não, isso aqui é o seguinte, ó, eu uma vez, eu era zagueiro, e eu fui cortar a costela e escapou e eu cortei a mão. E aí implementaram outra mão na minha. Aí ele: tá, mas o que que houve aí que essa mão tua aí tá toda queimada? Não, é que na hora de implantar a mão, implantaram uma mão de Sandrinho. E sempre que eu vou mijar, eu pego no pito e ele não quer soltar. E eu queimo com cigarro, ele solta.
1: Tô só uma encostadinha.
2: Não achei graça.
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0: só, o que tu vai ouvir agora é o resumo de tudo que nós fizemos de pior e melhor a semana aqui no Pretinho Básico.
1: Uma família, pai, mãe e filho em uma praia de nudismo pela primeira vez. Aí o filho pega e começa a cutucar o pai nas costas.
2: Papai, papai, papai, papai.
1: Fala.
2: Por que o tico daquele homem é tão pequeno, papai?
1: Aí o pai responde, filho, ele é pobre, come pouco, não tem muitas condições. Aí o tiquinho dele é bem pequenininho. Aí ele,
2: papai, papai. E por que o tico daquele outro é tão grande, papai?
1: Aí o pai responde, filho, ele é rico, come bem, tem muitas condições, aí ele tem um tico vantajoso. Aí o pai deixou o filho e a esposa foi caminhar pela praia, né? Quando ele volta, tá o guri sozinho brincando e pergunta, ué, filho, cadê sua mãe?
2: Papai, papai, chegou um moço pobre aqui. Aí eles estavam conversando. Aí o moço ficou rico e saíram. Já faz parte mesmo.
3: Puta merda.
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0: Olha só, o que tu vai ouvir agora é o resumo de tudo que nós fizemos de pior e melhor a semana aqui no Pretinho Básico. Quer levar uma facada?
1: Joãozinho vai com o pai no velório do amigo do pai. E a primeira coisa óbvia que ele pergunta pro pai é:
2: pai, qual é a senha do Wi-Fi?
1: Viu? Pai, só diz o seguinte: respeito falecido.
2: O R é maiúsculo.
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0: rádio das nossas vidas. Muito bom dia, seus lindos! Tá começando por aqui o nosso despertador, o morning show mais gostosinho do FM. E mais morning do que nunca. Muito bom dia pra ti, então, que tá começando mais uma semana, mais um dia com a gente aqui no Despertador. Que tu tenha uma semana maravilhosa, leve, tranquila, que dê pra acompanhar todos os jogos da Copa do Mundo sem ficar cansado, entendeu? Então tá bom. Já pega aí o teu café, o teu chimarrão, aquela aguinha pra dar uma hidratada e vamos dar-lhe pra não tomar-lhe. Eu sou a Carol Sanches, arroba carol.sanches, ali no Instagram pra tu chegar junto depois na nossa pauta do dia. Falo aqui então de Porto Alegre, capital dos gaúchos, sede da Rede Atlântida. Aliás, falando do nosso estado, tivemos a mínima negativa de menos 1,8 graus em Santana do Livramento, no oeste do estado. Ai, que frio! Mas manhã fria então em todo o estado do Rio Grande do Sul, com 7 graus em Passo Fundo e 5 graus em Pelotas, senhoras e senhores. Mas tem outro lugar que o nosso despertador, aliás, vários outros lugares que o nosso despertador atinge. Porém, contudo, todavia, temos duas frentes neste momento de Copa do Mundo. Bora direto para New Jersey, porque ele, nosso embaixador do balanço, que eu gosto de chamar durante este momento de Copa de balancinho bom, então good swing, the ambassador of balance. Quando ele fala lépido e faceiro, todo fagotão, e eu já vi que se chamaria lively and cheerful and all bassoon. Good morning, Rodrigo Adams.
1: Good morning, Caroleta. Good morning, Brasil. Bom dia, América. Aqui estamos, 6 horas 8 minutos em New Jersey. A temperatura nesse momento, deixa eu dar uma atualizada. Mas ela está na casa dos 19 graus. Lembrando que aqui a gente tem uma amplitude térmica, então hoje devemos chegar a 30 graus. Um ótimo início de semana, uma ótima arrancada para todos nós. Aumenta o volume, pois eu tô em New York.
0: Tá. Aqui tá.
1: Eu nunca vou me acostumar com isso. nunca.
0: É uma sonzeira, né? Jay-Z, Alicia Keys, Empire State of Mind.
1: E aí, Caroleta, como é que estamos? Tudo bem?
0: Tudo certo, mas por aqui a gente segue a rotina praticamente normal, tirando o fato que de madrugada praticamente temos que também assistir um jogo da Copa. Mas daí do outro lado a tua rotina tá muito maluca, eu quero saber como é que foram os últimos dias, Adanzinho.
1: Ah, Carol, foi muito legal, né? Foi o final de semana de estreia da seleção brasileira, apesar do resultado decepcionar. Acho que nem é o resultado, mas a atuação. O desempenho da seleção foi muito fraco. A grande verdade é que o Brasil acabou se escapando, né? De uma derrota contra Marrocos. Produziu muito pouco, né? Teve na individualidade de um lance do Vini a chance ali de buscar o empate e nada mais, né? Fica agora a esperança para que na próxima sexta-feira o Brasil consiga desempenhar contra um adversário mais tranquilo, né? Então agora é hora de dar uma respirada e tentar fazer saldo, porque esse jogo vai ser o fiador de como o Brasil vai sair dessa chave, né? Se vai sair em primeiro ou segundo. Mas fora isso, Carol, foi um final de semana muito legal. Ontem tivemos 55 anos do Sala de Redação, fizemos um churrasco, foi um mega dia,
0: Não, para. Não é fizemos um churrasco. Tu assou o churrasco, vestido de farda de assim assado.
1: Exatamente.
0: É um momentão.
1: Foi muito legal, né? 55 anos no Sala, o assim assado presente ali fazendo a pecuária, que nem eu gosto de falar, né? E foi um momento muito legal em que conseguimos reunir toda a nossa equipe que tá por aqui para celebrar, reorganizar também as coisas, porque mesmo que a gente esteja comendo churrasco ali, a gente tava ao vivo no Sala.
0: Ah,
1: né?
0: Que legal!
1: A gente tava fazendo churrasco ao vivo no Sala e também já reorganizando o equipamento. Afinal, a gente completou uma semana aqui. Então a gente estava fazendo aquela conferência.
0: Que massa.
1: Os micro

0: microfones, modems, equipamentos, para que ficasse tudo e que a gente siga, né, entregando essa qualidade de áudio e vídeo incrível que temos feito durante a produção dos conteúdos aqui da RBS. É dia de jogo, né? Jogos. Temos 4 partidas no dia de hoje, tá bem? A partir da 1 da tarde no horário brasileiro, já temos partida com Espanha e Cabo Verde. Depois
1: estreia na Espanha, então.
0: Isso. 4 da tarde temos Bélgica e Egito. Esse jogo deve ser muito bom.
1: Ótimo.
0: Às 19 horas do Brasil, temos Arábia Saudita e Uruguai.
1: Olha só, nossos hermanos.
0: 22 horas nós temos Irã e Nova Zelândia. Esses são os jogos. Esse último jogo aí, prefiro levar uma tesourada no olho do que assistir, mas a gente tem que assistir por dever profissional, né? É uma baba de jogo, né? Mas tudo certo. Que legal da Copa do Mundo é isso. Então, daqui a pouco um jogo morria, vira uns baita jogo, então.
1: Exato.
0: Tá tudo certo.
1: Exato.
0: O que vale muito mais é o evento, né?
1: Bom, Adanzinho, nosso despertador, sempre ao vivo nas manhãs da Rádio das Nossas Vidas com o Sicredi. 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E agora chegou o momento da gente conectar toda a nossa família Desperta Velha. Todo mundo então chegando já ali no @carol.sanches e no @rodrigoadams para nossa pauta do dia, que tem aí o Erg de milhões de docile, gentileza, muda tudo, experimente. E com Adãozinho lá, virou então Uncle Tony, num tempo um pouco único. E aqui a tia Tônia segue fazendo a mesma coisa de sempre, tá? Então tá bom.

0: Agora 7:13 por
1: recebi
0: aqui.
1: Recebi uma mensagem dele, saiu de férias.
0: Jura?
1: É.
0: Saiu de férias? Foi.
1: Saiu de férias.
0: Ah, acontece.
1: Avisou.
0: Acontece. É. Acontece.
1: Canalhamente.
0: Tu foi pra Copa e ele foi, sei lá, pra eu Nova Zelândia.
1: Avisou, saí fora.
0: Entendi. Perfeito, perfeito.
1: I'm going.
0: Adanzinho, nossa pauta do dia foi tu que criastes, mas vamos trazer aqui pra galera o que deveria dar cadeia, mas é socialmente aceito. Por exemplo, o exemplo que tu tinha me dado fora do ar.
1: Ah, áudio com mais de 30 segundos, né?
0: Áudio barulhentão, que a gente não consiga ouvir a voz da pessoa, só escute o barulho de fora.
1: Outra coisa que poderia dar, mas é socialmente aceito, né? É o vídeo que eu e o Lelê fizemos no final de semana, pegando as garrafas de Coca-Cola do Media Center.
0: Foi muito
1: bom! E tirando
0: bom.
1: Os rótulos, tirando Sim. os rótulos da bebida por causa
0: das pegar
1: figurinhas,
0: a
1: né?
0: A figurinha.
1: A gente fez isso, a gente
0: Eu
1: fez
0: achei
1: isso.
0: genial. Uma coisa que eu pensei hoje de manhã, quando eu me vesti. Uma coisa que é socialmente aceita, porém não deveria, é bolso falso. Bolso falso na calça. Bah. Que não cabe porcaria nenhuma, porque né, ele é trancado ali, ele é só pra fazer um bonitinho, mas não serve pra porcaria nenhuma.
1: Em casaco também.
0: Em casaco,
1: né,
0: tem blazers também que tem isso, ternos também que tem isso. Gente, eu acho que isso não deveria ser aceito. Até porque, provavelmente, quem criou esse design não é a pessoa que costura. E costurar Perfeito. Um bolso falso não é tão fácil assim. Eu fico pensando, Perfeito. Gente, pra quê? Pra quê? Então, manda pra gente ali no @carol.sanches o que deveria dar cadeia, mas é socialmente aceito e por favor...
1: Grupo de condomínio.
0: Grupo de condomínio.
1: Falei.
0: Pra falar treta.
1: É, grupo de condomínio. Tem um monte de gente ali que merecia levar um chilindró, assim. Não tô dizendo do meu...
0: Isso.
1: Tô generalizando assim, sabe?
0: Então tá bom. É. Mas lembrando pra ficarem aí nesse aspecto lúdico da coisa, tá? Manda pra gente no @RodrigoAdams e no @carol.sanches.
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Muito bom dia. Segunda já começou. Agora 7 horas e 28 minutos e o despertador tá ao vivo. Vamos dali.

0: 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E na nossa pauta do dia, Adanzinho, temos a Docile. Gentileza muda tudo, experiment. A nossa audiência chega ali no @carol.sanches e no @rodrigoadams com qual pauta, Danzinho?
1: Então, Caroleta, muito bom dia, muito bom dia. Bom dia, Brasil. Aqui estamos diretamente dos Estados Unidos para fazer o Morning Show número 1 do Rio Grande do Sul e do mundo também. A nossa pauta do dia, como bem disse a Carol, pode ser respondida ali no @RodrigoAdams e também no @Carol.Santos. Tu tá me ouvindo bem, Carol?
0: Eu estou.
1: Tá, perfeito, né? Eu tava achando a trilha muito alta e não tava me ouvindo. Agora eu consegui ouvir aqui.
0: Mas aí, eu baixei um pouquinho aqui.
1: Tá. Não, mas tá tudo certo. Tá fazendo certo. Eu que não tinha botado mais retorno pra mim aqui.
0: Então tá.
1: O que deveria dar cadeia, mas é socialmente aceito?
0: Olha,
1: essa é a pergunta do dia. A gente falou exemplos ali, áudio com mais de 30 segundos, obviamente fazendo uma brincadeira com a turma para que todo mundo participe, né? Mas o pessoal pode estar mandando seu áudio de até 30 Isso. segundos para evitar a cana e entrar junto conosco ali no @RodrigoAdams e no @Carol.Sanches. Assim, ó, recebi áudio aqui, vamos ver
0: Bora.
1: Como é que vai dar?
0: Vamos
1: dar ali, tô aumentando meu voluminho aqui, papapá,
0: espera
1: só um pouquinho. Bah, peraí que eu tenho que tirar só um pouquinho. Só um pouquinho. Tirar meu óculos. Eu tava com meu óculos da Meta.
0: Ah!
1: E aí, ele é fone de ouvido.
0: Entendi.
1: E eu tava produzindo um conteúdo das figurinhas aqui, a diferença da figurinha que eu encontrei no rótulo aqui nos Estados Unidos e o do brasileiro.
0: Tá.
1: E aí, eu tava com ele. Vamos lá, acho que agora vai, ó. Vamos lá.
0: Bora.
2: Oi, Rodrigo. Oi, Carol. Aqui é a Luísa de Caxias do Sul.
0: Oi.
2: A pessoa que deveria ser presa é aquela pessoa que não come primeiro as perninhas, o rabinho e a cabeça da tortuguita. Me dá tanta raiva.
0: Perfeito. É esse o tipo de coisa que a gente quer.
1: Adorei. Beijo, lindona.

0: Vamos ir com o João.
1: Bom dia, Carol. Bom dia, Rodrigo. João Pedro de Porto Alegre. O que é aceito e poderia dar cadeia é grupo de WhatsApp de pais
0: Bah.
1: de turma de escola.
0: Bah.
1: Sempre sai umas pérolas, sempre dá treta. Olha, é engraçado.
0: Engraçado.
1: Bora que segundou,
0: Aquele
1: Kiki.
0: negócio que tu ri pra não chorar.
2: Verdade, né? Às vezes é o show da vergonha alheia, né?
0: Bah,
2: Mas vamos lá, e da
0: sim.
2: desinformação, seguimos.
3: Bom dia, Adams. Bom dia, Carol.
0: Bom
3: Aqui é o
0: dia.
3: André Xavier de Passo Fundo e a minha
2: Fundo.
3: filhinha Agatha, de 8 meses, fazendo hoje. Eu acredito que deveria pegar cadeia aquele amigo que é balãozeiro, aquele que todos os eventos e churrascos que você marca, ele não vai e também não sai do grupo e tem sempre uma desculpinha. Cadeia pra esse.
2: Tá, boa, gostei.
0: Achei uma
2: Sinal que
0: boa.
2: tem um no grupo.
0: Bah, tem um CPF diretaço. Deixa eu ir com o Guilherme.
4: Bom dia, Carol. Bom dia, Rodrigo. Guilherme Cunha aqui de
2: dia,
4: Santa
2: velho.
4: Maria. Bom, e entrando no clima da Copa, o que deveria é dar cadeia, mas é permitido é a gente se organizar, comprar camiseta, enfeitar a casa, torcer com o
0: Tá.
4: coração pelo Brasil e os caras virem apresentar uma bolinha daquele tamanho. É isso aí. Valeu, Kiki.
2: Valeu, velhão. É, mas tem que manter a esperança aí.
0: É
2: Quem
0: do
2: sabe
0: jogo, né?
2: melhoramos. Né? Quem sabe... Mas não, não era pra ser. Eu tô com ele aí. É de
0: Então tá
2: cortar
0: bom.
2: os. Vamos ver aqui, vai.
5: Falada, sala Carolzinha. Bom dia, de Grignion. Beleza aqui. Cara, o que deveria ser crime, mas é aceito. Não, deveria ser aceito, né? É quando tu vai no mercado, assim, sabe? Aí o cara passa todas as compras dele e deixa o carrinho ali pra ti.
0: Ah,
5: Pô, cara,
0: boa.
5: leva o teu carrinho, bota lá no lugar
0: Boa.
5: dos negócios, aí agora eu tenho que ficar trabalhando pra ti aqui. Eu tenho que passar o teu carrinho, passar as coisas. Aí não dá, né, meu? Kikiki.
0: Eu achei uma boa essa daí também. Gostei.
2: Verdade.
0: Deixa eu ir com a Evelise.
6: Carol, aqui é Evelise da Cidade Baixa e o que deveria ser proibido e multado e preso
0: Ah,
6: é
0: meu
6: pessoa que
2: Deus.
6: fica parada do lado esquerdo da escada rolante. Bom dia aí.
0: Bom
2: Bom dia.
0: dia.
2: Ah, isso daí, aí é que tá. Aqui é algo impensável tu fazer isso, né?
0: É que eu acho que não é
2: Porque
0: uma cultura nossa, na real, né?
2: A nossa cultura é de ocupar espaço,
0: Isso,
2: né?
0: isso. Quanto
2: De o
0: mais
2: mundo ser
0: espaço é o meu,
2: nosso.
0: melhor.
2: Isso, o mundo ser nosso e azar dos outros.
0: Isso.
2: Mas aqui não bate, turma. Vai ficar paradinho, põe pra direita e quem tem que largar de Pirelli, põe pela esquerda e vai-se embora, né?
0: É, isso
2: Vamos
0: é
2: ver
0: mais.
2: aqui, Amaralzinho.
7: Good morning, friend! E aí, meu querido, beleza? Salve, salve! Seguinte, anúncio que deveria dar cadeia e todo mundo preso. 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Beber com moderação. Não vão beber com moderação, vão encher os caneco. Eles vão tomar uma gelada, só eles vão encher os tubos, rapaz. 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
0: Cara, mas eu gosto do paladar, não vem não. Agora faltam 26 minutos para as 8 horas. Manda ali no arroba Rodrigo Adams e no arroba Carol.Sanches. Participa da pauta do dia dessa segunda-feira. O que deveria dar cadeia, mas é socialmente aceito ainda nesse clima, por favor, mais lúdico da coisa, né, Adamzinho?
2: Verdade, manda ali no arroba Rodrigo Adams, no arroba Carol.Sanches, a tua participação nesse início de semana aqui no sul do Brasil, aqui nos Estados Unidos, aqui na Copa do Mundo, esse momento tão especial que o Grupo RBS está apresentando para todo o público em diferentes frentes. Começa aqui na Rádio Atlântida, daqui a pouco o pessoal já vai poder assistir na RBS TV, já se conectar com a Rádio Gaúcha e em todos os players do Grupo RBS que aqui estão representados.
0: Bora de música então!
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0: Atlântida, Rádio das Nossas Vidas, muito bom dia, despertador, o morning show mais gostosinho do FM, tá ao vivo na manhã desta segunda-feira pra gente começar juntos. Agora faltam 9 minutos para as 8 horas da manhã, despertador sempre junto de Sicredi aqui com a gente no despertador, na pauta do dia também a Docile. Good morning, Adanzinho, direto dos Estados Unidos.
1: Muito bom dia, Carolzinha, aqui estamos para o nosso despertador, também relembrando quem são os parceiros da Atlântida na Copa do Mundo.
0: Boa.
1: Fatal Model, HS Consórcios, Sneakers, Tchê Ofertas, Frangos Nati e Keep Cooler é a galera que apoiou e tá junto com a gente nessa transmissão incrível. Caroleta, antes da gente seguir com a pauta do dia, tu viu quem eu encontrei na sexta-feira?
0: Eu
1: te marquei nos stories.
0: Adanzinho, conta isso.
1: O Lorenzo, cara, que legal. A gente recebeu um áudio de um ouvinte, mini ouvinte, da nossa turminha, da nossa galerinha, na última semana. Eu tava no Brasil ainda quando ele mandou, eu tô viajando.
0: Não, tu tá viajando.
1: Eu tava aqui já.
0: Tu tá viajando, tu já tava aí.
1: Eu tava aqui, bom, tu vê, né? A percepção de tempo é uma loucura agora. E aí, o que que acontece, galera? O Lorenzo falou, quero te encontrar na Copa do Mundo e tal, tô indo. Cara, eu tava em plena Times Square e aí veio aquele cutucãozinho assim... Sabe quem eu sou?
0: Eu achei que vocês tinham combinado.
1: Não, Carol.
0: Imagina,
1: e tava uma concentração, devia ter assim, por volta, no mínimo, por baixo, uns 2.000 brasileiros.
0: Cara.
1: Ali, né? Foi um bandeiraço.
0: Que arrepiado.
1: E aí,
0: meu Deus.
1: Sabe quem eu sou? Eu digo, tu é o Lorenzo. E aí veio, tava o papai, a mamãe, ali, acredito que era o vovô também que tava junto. E, cara, foi
0: que
1: muito
0: demais,
1: legal.
0: Um
1: mimosão,
0: cara.
1: Veio ali, fizemos foto, vídeo. Bah, foi um barato, cara.
0: Que momento,
1: foi um barato.
0: Cara.
1: Eu vou postar esse vídeo
0: por favor,
1: de novo ali, porque eu repostei o da família dele, mas eu vou postar um da gente fazendo um kikiki.
0: Por favor, faça esse momento
1: ali,
0: pra gente marcar. Nossa audiência,
1: um beijo pro Lourenço, pra família. Aliás, a galera tem tido um hábito muito legal. Tá vindo pra cá e aí acaba consumindo a gente através das plataformas digitais, né?
0: Uhum.
1: E aí seguem ouvindo, o pessoal indo pro jogo, ouvindo a Gaúcha, nos acompanhando no YouTube também. Então, um beijo a toda a gauchada. Ó, querem um quente hoje, então? O Bola nas Costas será feito diretamente do Rockefeller Center, onde está tendo ali uma espécie de central de figurinhas da Copa do Mundo.
0: Olha,
1: tá bom?
0: Legal.
1: A galera pode comprar e trocar figurinhas por ali. Eu e o Lelê daqui a pouco estamos se mandando para lá. Vamos fazer o Bola nas Costas diretamente do Rockefeller Center. Se tu tá aqui pelos Estados Unidos, na Nova Jersey, Nova York, tem como chegar ali, a gente vai ficar amarradão de estar junto com a nossa galera.
0: Bom, mas uma forma de chegar junto no despertador agora é ali pelo @RodrigoAdams e no @carol.sanches, participando da nossa pauta do dia. O que deveria dar cadeia, mas é socialmente aceito, lembrando parte lúdica da coisa, como por exemplo, a nossa mini ouvinte, a Laura, mandou aqui.
2: Bom dia, Carol. Bom dia, Rodrigo. Aqui é a Laura, Santa Maria. E o que deveria dar cadeia é fazer um monte de criança acordar às 6 horas da manhã pra estudar nesse frio. Kikiki!
1: É verdade.
0: O frio
1: não,
0: é difícil.
1: Errada ela não tá. Errada
0: no frio
1: ela
0: é
1: não
0: difícil,
1: tá, né?
0: Vai.
1: Vamos ver aqui. Perdão, Rafael Dias.
3: Bom dia, Rodrigão. Bom dia, Caroleta.
0: Bom dia.
3: E aqui de Canoas. Cara, o que deveria dar cadeia, mas não dá, é gente que bota o feijão primeiro no prato e o arroz por cima. Ah, isso aí não tem como. Digo, uma boa semana pra nós, pessoal.
1: Vai, tá, velho. Gostei,
0: valeu,
1: cara.
0: Deixa eu ir com a Bruna aqui.
4: Acho que o que poderia dar cadeia, e dar cadeia mesmo...
0: Bom dia pra
4: gente
0: também.
4: É quando a gente pede algum delivery, alguma coisa, e pergunta pros nossos cônjuges, vai querer... E a pessoa fala, não quero. Aí chegou ou fica pronto o nosso alimento. E daí a criatura fala, ai, me dá um pedaço. Sério, tá louco.
0: Ela não deu bom dia, ela não deu tchau. Eu acho que isso aí foi recente.
1: É, não, e sabe,
0: tá fresquinho,
1: Carol,
0: nela.
1: Tem uma outra coisa também que, tipo, ela falou de pedir comida, né?
0: Uhum.
1: Tu pedir pra alguém assim, ó, daí, ah, o que que tu quer? Ah, qualquer coisa. Daí tu fala, ah, então vou pedir isso. Ah, não. Mas eu qualquer coisa. Tu tinha falado que era qualquer coisa.
5: Bom dia, Rodrigo. Bom dia, Carol. Eu é Rafael de Flores da Cunha. O que deveria dar cadeia é a empresa que manda o funcionário trabalhar fora do país E ainda faz ele acordar cedo pra fazer um programa aqui do Brasil e bota ele a dormir com idoso ainda. Esse que é o problema. Dormir com idoso. Porque daí tu não sabe se o cara tá bem, né? Isso aí devia da cadeia.
1: Ah, olha só. Vamos lá. Por partes.
0: A parte do idoso me pegou.
1: Preciso tomar uma água aqui. Mas assim, ó, o que que acontece? A gente tá sendo remunerado pra isso, né? Então, assim, tá tudo certo, velho. A parte do idoso, o que dá mais trabalho é ter que perguntar, tá te alimentando, tá bem, tá direitinho. Que
0: tá
1: nada,
0: se hidratando,
1: cara. Falando sério, tá? Não é o Lelê é a grande revelação dessa cobertura até
0: querido,
1: agora aqui. O Lelê é impressionante. O Lelê perdeu uns 30 anos de vida, assim.
0: É verdade.
1: Tu vê os conteúdos, ele dança, ele canta, ele pula. Ele, cara, ele é a Xuxa, velho. Ele é a Xuxa. É impressionante, velho. Ele é impressionante. O Lelê é imparável.
0: Querido.
1: Isso é muito bom ter alguém convivendo assim contigo. Porque, né, querendo ou não, assim, a galera vê a gente trabalhando com entretenimento, mas às vezes esquece, né? Pô, o Lelê é um senhor de 53 anos. Óbvio, as coisas mudaram muito,
0: loucura,
1: né? Hoje, com 53 anos, tu é muito jovem, né? O mundo mudou.
0: Assim, o Lelê não
1: senhor,
0: tem... cuida mais da saúde do que eu. Então, assim...
1: Sim, eu vou fazer 45, sabe? A gente não cozinha mais na primeira fervura. Mas tu tá num ambiente desse, fazendo algo que tu gosta, trabalhando com algo legal... faz com que tu perca bons anos de vida,
0: é
1: pode
0: verdade.
1: Ter certeza.
0: Renova,
1: a aparência,
0: né?
1: Ela até tá desgastada aqui, porque a gente acaba dormindo um pouco menos, não tá em casa, aquela coisa toda. Mas a gente mentalmente, isso é muito importante falar, a gente tá muito feliz. A gente
0: coisa
1: tá muito
0: linda.
1: Feliz, muito realizado.
0: E tenho certeza que eu e a nossa audiência estamos muito realizados de ver vocês não só trabalhando com o que gostam, mas realizando um sonho, né? Porque querendo ou não, que cobertura! Muito obrigada então a todo mundo que está interagindo ali na pauta do dia. Continuem mandando seus áudios. Hoje a gente quer saber o que deveria dar cadeia, mas é socialmente aceito na parte lúdica da coisa.

0: sendo pouco tempo.
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3: Oi, tudo? Muito bom dia, uma ótima semana a todos aqui na Atlântida. Vamos juntos com as informações do trânsito e eu começo com um destaque importante da Freeway. Tem congestionamento agora entre Gravataí e Cachoeirinha no sentido Porto Alegre por conta de obras que causam bloqueio parcial na altura da ponte sobre o rio Gravataí. É a minha Poa, a tua Poa, a nossa Poa. 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

Atlântida, Rádio das Nossas Vidas, muito bom dia, Clubinho das 8, agora 8 horas e 14 minutos, o Despertador tá na área. Ao som de The Killers, Somebody Told Me.

0: chegou o momento direto pra tu ligar aqui pro estúdio, falar comigo. Fruk Minota na área, o nosso som do Esquenta, 26400-943. O nosso número da Atlântida já tá tocando. Bora lá, não diga bom dia, diga digliguinhon.
1: Digliguinhon.
0: Aê, quem é que tá falando?
1: Bom dia, Gabriel. Tudo bem, Carol?
0: Tudo certo, Gabriel. Tá falando de onde?
1: Eu falo de Esteio.
0: De Esteio. E tu trabalha com o quê?
1: Eu sou engenheiro mecânico. Trabalho com projetos estruturais em gerais, assim.
0: Olha, nossa, que cabeça, que chique. Muito obrigada por ter ligado para o nosso estúdio aqui da Rede Atlântida. E daí tu escuta o despertador todo dia?
1: Isso, quando eu chego no trabalho, eu já vou ouvindo vocês e chego no trabalho e continuo escutando.
0: Que massa, muito obrigada, muito obrigada. E tá acompanhando a Copa, os jogos?
1: Agora, durante a semana.

0: Eu não vou ficar com o telefone aqui de cantonar aqui, mas vou acompanhar. Sempre acompanhei assim.
1: Que massa. O nosso Fruk Minota, sempre junto, então, com novidade entrando em campo. Fruk Pipoca, o novo sabor de torcer junto. Qual música que tu vai escolher pra gente curtir? Fruk Pipoca, Linkin Park, The Emptiness Machine ou Imagine Dragons Believer?
0: Linkin Park.
1: Ai, obrigada! Eu tinha acabado de postar nos stories, se ouvinte escolher Linkin Park, é um sinal que o Hexa vem. Valeu, Gabriel, esse é o nosso sinal, entendeu?
0: Entendi.
1: Quer mandar um beijo obrigado. Pra alguém?
0: Quero mandar um beijo pra minha mãe Silvana, meu pai Rubens, pra minha esposa Juliana. Eu tenho certeza que nenhum dos três deve estar escutando, mas vai chegar nele.
1: O que importa é que dentro do teu coração e a audiência da Atlântida que está acordada ouviu e está sentindo esse quentinho, tá bom?
0: Exatamente.
1: Valeu, meu querido. Bom dia pra ti. Tamo junto. Bora de Linkin Park, então, The Emptiness.

0: Atlântida, Rádio das Nossas Vidas. Bom dia, o despertador. Tem um morning show mais gostosinho da FM. Tá na área. Agora, 8 horas e 20 minutos. Eu, Carol Sanches, direto do estúdio da Rede Atlântida. E ele, Rodrigo Adams, direto de Nova Jersey, Estados Unidos. Copa do Mundo acontecendo, Adanzinho.
1: Muito bom dia, Caroleta. Aqui estamos com o nosso despertador ao vivo, diretamente dos Estados Unidos, conectado com o Brasil, numa manhã de segunda-feira, aqui com tempo muito bonito, tempo aberto.

0: Certo, nesse momento, 21 graus. De onde estou, vejo no Pier Cacau Coraza fazendo entradas na RBS TV. E minha amiga, tua amiga, Kelly Matos, preparando seu equipamento também para entrar não só na RBS TV, como também na Rádio Gaúcha, daqui a pouco na atualidade e também no timeline. Eu e Lelê, daqui a pouco estamos também em deslocamento rumo a Nova York, rumo a Manhattan. A gente vai atravessar o rio, depois até dá pra fazer um conteudinho pra mostrar pra vocês a nossa estação e como é que chega. Eu vou fazer isso pra galera ter uma ideia, porque o trem ele vai por debaixo da água, né?
1: Jura?
0: E aí a gente leva cerca de 5 minutos da nossa estação, que é ao lado do hotel, até a estação do World Trade Center. Ali a gente migra e troca o trem e vamos até o Rockefeller Center, onde faremos hoje o nosso Bola nas Costas a partir das 11 horas no horário do Brasil, 10 horas horário americano.
1: Então tá, muito que bem. Ansiosa pra ver esse conteúdo aí. Enquanto isso, enquanto a nossa audiência também espera pelo conteúdo dessa travessia, pode interagir ali com a gente no arroba Rodrigo Adams e no arroba carol.sanches, o que deveria dar cadeia, mas é socialmente aceito. Adanzinho, a Mari escreveu aqui pra mim o seguinte... Aquela vizinhança que no sábado e domingo coloca uma miscelânea de música e ninguém se entende. Adoro música, mas que confusão e até uma gritaria dá nisso aí. Beijo pra mim e beijo pra ti, Rodrigo, que tá na Copa. Beijo.
0: Beijos, beijos, beijos. Vamos com... Meu Deus, comi uma bananinha agora. Vamos com o áudio aqui, ó.
2: Bom dia, Adams. Bom dia, Carol.
1: Entrando
2: no clima de Copa do Mundo, que deveria dar cadeia, mas não dá. É o cara que mora no Brasil, nasceu no Brasil, nunca saiu do Brasil. Me dizer que vai torcer pro Uruguai, pra Argentina, pra Portugal e não torcer pro Brasil na Copa do Mundo. Isso deveria dar cadeia. Valeu, bom dia, boa semana.
0: Valeu, velho. É, tá, uma coisa é tu admirar.
1: Dá pra torcer junto, né?
0: Claro, tem grandes craques, mas assim, tem que torcer pelo teu país, né, cara?
1: É verdade, é verdade. Vamos com a Caroline agora.
3: Bom dia, Carol. Aqui é a Carol de Gravataí. E eu acho que devia ser prisão, é toalha molhada em cima da cama.
1: Bah,
3: e que isso sirva de indireta aí pro meu marido, César, que deve passar toda hora, hein? Beijo.
0: Beijo, muito bom, muito bom. Luzardo.
4: Bom dia, Rodrigão. Bom dia, Caroleta.
1: Tudo.
4: Luzardo de Campo Bom. Cara, uma coisa que deveria dar prisão e prisão perpétua é para aquele senhor e aquela senhora que ficam na faixa da esquerda. Não dão passagem para quem vem de trás, mesmo com sinal de luz. Eu acho que faz por birra ou porque não sabe utilizar o retrovisor e acaba trancando a fila. Que?
0: É o famoso mão de pau, né? O tranca-rua. É isso, Durango Kid.
1: Tranca-rua é bom, cara. Vamos com a Gisele.
5: Bom dia, Caroleta. Good morning, Rodrigo.
0: Morning.
5: Então... Pessoal que fuma na rua, caminhando, baforejando aquele cheiro horrível, podre nos outros. E ainda, para completar, joga o toco do cigarro no chão.
0: Verdade.
5: Cadeia. Kikiki, boa semana.
0: Verdade, verdade. Vamos ouvir aqui, vai.
6: Bom dia, Rodrigueira. Bom dia, Carol.
1: Bom dia.
6: Cara, queria dar cadeia é andar se arrastando na pista da esquerda.
0: Mais um.
6: Cara, não interessa.
1: Trânsito não adianta.
6: Tá no limite da estrada. Se o cara quiser andar mais rápido, o cara anda, cara. Vão se tocar, seus demônios. Bom dia pra vocês aí. Boa semana pra nós todos. Kikiki. Boa Copa, Rodrigueira.
0: Valeu.
1: Último pra áudio gente, por aqui, vamos com o Rick.
7: Dia, Carol, dia, Rodrigo.
0: Nu!
7: Quem tem que tomar uma cadeia, prisão perpétua, quem faz essas músicas chiclete. Que não sai da cabeça, só. Ei, tal do palhaço Manese. Deu dia 9, eu pensei, hoje ele tá em Jaguarão. Não sai da cabeça, mas isso aí tá me deixando doente até umas músicas dessas, só. Pensa num trem que colou na cabeça e não sai. Ricardo aqui de Lajeado, boa semana pra todos.
1: Valeu,
0: velho. É muito bom, né? É muito bom.
1: Ai, ai, mandar um beijo pro Gordoléu que fez a narração do jogo da Copa na Gaúcha também. Eu fiquei, não ouvi o jogo inteiro, né? Porque era de madrugada, eu tava com soninho. Mas ele foi sensacional. Adorei ver nosso colega na Rádio Gaúcha fazendo a narração, Adanzinho. Foi demais.
0: Muito bom, realizando um sonho
1: ali. É verdade,
0: gordinho,
1: foi lindo.
0: A gente que acaba tendo a relação mais próxima, acaba se emocionando junto, né? Com
1: Exato.
0: Os amigos.

0: E ele até fez um stories ali, compartilhando e tal. Ali veio da alma mesmo, foi, assim, sabe? Foi. Ele realizou um sonho e pode ter certeza que é só um primeiro de muitos que ele vai realizar.
1: Por favor, ansiosa pra ver mais. Agora 8 horas e 25 minutos. Bora de mais música no Despertador enquanto chega ali no arroba Rodrigo Adams e no arroba carol.sanches com a nossa pauta do dia, Danzinho.
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1: Tá bom, então tá bom. 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

0: Atlântida, Rádio das Nossas Vidas, Despertador, tá chegando mais uma vez pra tu interagir com a gente. 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Faltando aí 25 minutos para as 9 horas, Adanzinho, nossa pauta do dia.
1: Muito bem, Caroleta, aqui estamos diretamente de New Jersey. Eu esqueci a pergunta da pauta, eu sei que é sobre cadeia, coisas que mereceriam cadeia.
0: O que deveria dar cadeia, mas é socialmente aceito.
1: Isso.
0: Manda ali pra gente no @RodrigoAdams e no @Carol.Sanches o teu áudio bonitão pra gente. Deixa eu ir com o Ezequiel por aqui.
1: Vamos.

0: Bom dia, Adams. Bom dia, Carol. Ezequiel de Passo Fundo.
1: Dipster.
0: Pessoas que deveriam ser presas são aquelas pessoas que vão no mercado e derrubam os produtos das prateleiras e não juntam. Fazem de conta que não foi com elas. Ainda dá um chutinho com o pé para deixar mais próximo da prateleira. E outra é aquelas que deixam os carrinhos jogados no estacionamento do mercado. Aí a gente tem que pegar, descer do carro, tirar o carrinho para poder estacionar. Essas pessoas aí eu não suporto. Que?
2: Muito bem.
3: É verdade. Boa, meu veião. Vamos aqui, ó. Nelson.
2: Nelson?
4: Bom dia, Rodrigo. Bom dia, Carol.
3: Ah, Nelson, desculpa, irmão,
2: tá
3: mas tá muito ruim. Tá muito ruim teu áudio aqui, Nelson. Vamos com outra pessoa aqui, ó. Vamos ver se a Miriam a gente vai conseguir ouvir. Vai.
5: Oi, Carol. Oi, Rodrigo. Aqui é a Estela Santa Maria.
2: Oi,
5: eu acho que o que deveria da cadeia era tu entrar no WhatsApp, ver uma mensagem e não responder a mensagem.
3: Verdade.
5: Mesmo estando visualizado. Kikiki!
3: Boa, gostei.
2: Eu não vou. Eu vou me abster disso aí. Vamos.
3: Óbvio,
2: com a Amanda.
3: Tu é a rainha disso?
2: Eu sou. Vamos com a Amanda.
6: Bom dia, Carol Chances e Rodrigo. Ai. Adas. Pra mim, a pessoa que tem que ser presa, e isso não acontece, né? É aquela pessoa que coloca feijão embaixo do arroz. Cara, eu tenho agonia disso. Kikiki. Tchau.
3: Tchau.
2: Beijo, meu amor.
7: Bom dia, Caroleta. Bom dia, Adams. Boa copa pra ti aí, Adams.
3: Valeu, velho.
7: Tá demais, hein? Cara, quem merece prisão perpétua, não é nem cadeia, prisão perpétua mesmo. É aqueles passageiros que fumam até o último segundo pra entrar no carro.
3: Bah,
7: o carro fica fedendo a cigarro, cara. E ainda, quando desce, vou pegar outro passageiro, acho que eu que tô fumando.
2: Ah,
7: pelo amor de Deus, aí não dá. Kikiki, segundou!
3: Valeu, velho, grande abraço.
2: Deixa eu ir com a Mari.
8: Bom dia, Carol, aqui é Mariana de Porto Alegre. O que não dá é as pessoas que não sabem dirigir. Tô indo pro meu trabalho, faço várias conversões à esquerda, que tem duas faixas que dá pra fazer a conversão. E daí a pessoa que tá na faixa do meio, acha que ela tá na faixa da esquerda e que a pessoa da esquerda tem que dar o lado pra ela fazer a conversão. Não, né, meu querido? Tu faz mais aberto e dobra. Vamos aprender a dirigir, galera. Bom dia.
2: Bom dia.
3: Bom dia.
2: Maravilhosa, cara.
9: Bom dia, Adams. Bom dia, Carolzinha. O que eu acho que merecia cadeia é aquele povo que, além de fumar, fumam dentro de casa. Bah, não tem condições, né?
2: Ah,
9: não tem. Tu fica assim, ó, fedendo. Tá louco. Mesmo que tu não fume, tu fica num ranço de fumaça. Boa semana, kikiki.
3: Ah, não merece cadeia, merece uma pauleira. Vamos falar real, um português bem claro, tá? Pá, por favor, né, cara?
2: Deixa eu ir com a Janine aqui.
10: Bom dia, Carol. Bom dia, Rodrigão. Aqui é a Janine de São Leopoldo. Complementando sobre carrinhos de supermercado.
3: Ah.
10: Cara, não é só deixar o carrinho no caixa para te arrumar pro cliente da frente, né? É aqueles que levam o carrinho do supermercado e deixam, tipo, no meio de uma vaga de estacionamento por preguiça de levar até o local onde se deixam os carrinhos. Vou ajeitar para que outro carro não bata, né? Isso é brabo. Beijo, kikiki.
3: É brabo isso aí, né, Chico?
2: É brabo. Ai, ai, agora faltam 21 minutos para as 9 horas. Continue chegando ali no arroba Rodrigo Adams e no arroba carol.sanches. Hoje, a nossa pauta do dia: o que deveria dar cadeia, mas é socialmente aceita, Danzinho?
3: Verdade, manda pra gente aquele áudio maroto, até 30 segundos, pois isso é o necessário, né?
2: E se não, vai dar cadeia, né?
3: Exatamente, manda lá no arroba Rodrigo Adams, no arroba carol.sanches. Pedi mais uma vez também pro nosso Despertaverso, a nossa galera que tá acompanhando essa cobertura da Copa, que compartilhe os conteúdos, que salve ali, pois isso ajuda a gente a furar uma bolha de engajamento aqui, que tá sendo bem legal já, viu?
2: Pois é,
3: pra
2: lindo.
3: Ter uma ideia, Carol, hoje tá completando uma semana de cobertura aqui nos Estados Unidos, e a audiência do meu Instagram, no caso ali, a pessoal, né, que é que eu consigo ter os números, ela aumentou em 4,5 vezes.
2: Caramba,
3: até agora,
2: Carol. Muita
3: então,
2: coisa.
3: Então é um número muito significativo, eu quero agradecer demais essa galera que tá acompanhando, e tá acompanhando também os nossos perfis oficiais. A gente tem derramado, literalmente,
2: coisa
3: tudo
2: mesmo.
3: Lá no arroba ou bola nas costas, no Rede Underline Atlântida e nos outros perfis do Grupo RBS. Então dá essa moral, segue a gente ali, a gente precisa de vocês, porque daí o que acontece? O algoritmo entende que o nosso conteúdo acaba sendo relevante para outras pessoas, e isso acaba chegando, inclusive, até aqui nos Estados Unidos também. Então, quer entrar ali, ó, tem conteúdo.

0: conteúdo de figurinha que a gente fez no final de semana. Tem conteúdo mostrando a loja oficial da FIFA com os preços dos produtos oficiais da Copa do Mundo. E tem muitas outras coisas assim que a gente tenta trazer com esse olhar, com esse ponto de vista, para a nossa audiência ficar mais próxima desse grande evento, que é o maior evento esportivo do planeta.
1: Fechou então, agora vai ter chuva de gente, chuva de despertaversers chegando por ali no arroba Rodrigo Adams e nos perfis da nossa galera que tá cobrindo a Copa do Mundo 2026, enquanto aqui no Despertaverso, no nosso despertador, tu interage na nossa pauta do dia. Agora faltam 19 minutos para as 9 horas, bora de música e daqui a pouco a gente volta.
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0: Despertador, que
1: ai, os gringos me encarando.
0: 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Agora faltam 6 minutos para as 9 horas. Muito obrigada por mais um programa, Adãozinho. E por favor, não deixe os gringos te achar tão maluco assim, tá?
1: Não, tô de boa. Aqui pelo menos eles respeitam os tantazinhos, não tem problema,
0: entendi.
1: Não. Vamos que vamos, que seja uma ótima arrancada de semana pra gente. Seguimos por aqui com uma grande cobertura. Tu acompanha tudo isso aqui na Atlântida, nos veículos do Grupo RBS, agradecendo o carinho, as mensagens, a galera que escreve tanta coisa bacana pra gente durante esse período de cobertura, né? A gente tá se dedicando o máximo possível pra entregar não só o conteúdo, mas entregar a nossa visão, a nossa possibilidade de trazer o público para perto desse grande evento que está só começando, a Copa do Mundo. 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Carol, baita dia para ti.
0: Tamo
1: vou
0: junto.
1: Fazer o seguinte, eu tô indo lá, vou tomar um banho agora.
0: Boa.
1: Vou me arrumar
0: cheirosinho,
1: ali. Vou lá pro Rockefeller Center.

0: e vou te ouvindo no hashtag, pois eu sei que tu vai fazer um programinha bem tri pra gente se preparar pro Bola nas Costas às 11 horas da manhã no horário brasileiro.
1: Fechou todas! Valeu, Adãozinho Despertador! Eita! Volta amanhã! Agora faltando 5 minutos para as 9 horas, partiu entregar um intervalo por aqui. Se tu tiver sugestão de pauta pro Despertador, pode continuar chegando e mandando ali no arroba Rodrigo Adams e no arroba carol.sanches. Depois do intervalo, hashtag Atlântida, a melhor playlist das manhãs da Rádio das Nossas Vidas com o teu comunicador favorito.
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9: Olha só a dúvida da Cláudia. Doutor, ando me sentindo meio desanimada, cansada, sem energia. Será que pode ser falta de vitamina B12? Cláudia, pode ser falta de B12 sim. Pode ser causado por outras coisas também, né? Estresse, falta de sono, tudo isso pode levar a esses sintomas que você tá contando. E pra saber aí o que tá acontecendo, o melhor é checar com um exame de sangue pedido pelo seu médico. Só te contar que um estudo recente da Universidade de Osaka, no Japão, avaliou cerca de 600 adultos saudáveis e descobriu que a deficiência de vitamina B12 e de ácido fólico ou folato faz disparar no sangue uma substância inflamatória conhecida como homocisteína. E essa substância, ela age em homens e mulheres de maneiras distintas. Nos homens, a falta de B12 se manifestou principalmente por uma exaustão física severa. Já nas mulheres, o impacto foi mais mental, uma queda brutal na motivação para encarar as tarefas diárias. Agora, muito cuidado, a gente não pode tomar vitamina por conta própria e em doses cavalares, porque a gente sabe que isso também pode trazer riscos para a sua saúde. Portanto, eu acho que seria uma boa estratégia procurar um médico, dosar a B12 e, se necessário, fazer a reposição. Tem dúvidas? Escreve pra gente no arroba Jairo Bauer Oficial.
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11: Muita atenção na Avenida Oswaldo Aranha, tem bastante congestionamento no sentido dos bairros, desde a altura da Setembrina até um pouco antes começa a travar e segue assim até a chegada na Protásio Alves. Tem obras acontecendo causando bloqueio no acesso para José Bonifácio. 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
3: Da Rádio das Nossas Vidas. Muito bom dia, seus lindos. Tá chegando por aqui o nosso hashtag Atlântida. A melhor playlist da mãe, das manhãs da rádio das nossas vidas. O sistema demorou 2 segundinhos pra trocar a

E região capital agora com 11 graus e nubladiço neste momento. E muito obrigada também a quem chega pelo atlântida.com.br, aplicativo da Atlântida, todo mundo junto e conectado neles. Eu disse eles. É o nosso erg de milhões do hashtag Atlântida. 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Bora abrir os trabalhos, então, música para te acompanhar, para resolver os teus B.O.s aí do outro lado, e vamos de leve por enquanto. Bora com a Olivia Dean, Man I Need. Muito bom dia!

0: 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Esse foi Youngblood com Low Life por aqui no hashtag Atlântida. Curtimos também nessa sonzeira do nosso hashtag Bruno Mars com I Just Might. Teve por aqui Detonautas Rádio Love, também Sabrina Carpenter com Taste, Dua Lipa, Don't Start Now, ainda Isa Buzzi com Eu Nunca Mais Vou Amar Alguém, Vance Joy com Riptide e ainda a Olivia Dean, Man I Need, abrindo os trabalhos do nosso hashtag, ela que está sendo chamada como a nova Adele. Agora vem aí o intervalo e depois eu tô de volta aqui no hashtag.
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3: Projota chega com uma nova fase musical. O cantor e compositor lançou Bem Brasil, um single que celebra a identidade nacional e coloca a mulher brasileira como centro da narrativa. A música aposta em uma atmosfera leve, popular e carregada de referências culturais que atravessam diferentes regiões do país. O resultado é uma faixa que mistura elementos do rap, referências pop e constrói uma espécie de retrato afetivo do país. Isso porque a faixa cita estados, sotaques e diferentes paisagens brasileiras. Pra ouvir esse som e ficar por dentro do próximo trabalho de Projota, é em atlântida.com.br. Eu sou a Babi Bittencourt e daqui a pouquinho tô de volta.
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6: Os acessos à capital seguem com movimentação intensa pela Avenida Zaida Jarros, por exemplo, na região do aeroporto, especialmente entre a estação Aeroporto e a Trincheira da Ceará, e também na Avenida Castelo Branco, durante praticamente toda a sua extensão, nesse caso entre a Ponte do Guaíba e a rodoviária. 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Até daqui a pouco.
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2: Atlântida, rádio das nossas vidas, muito bom dia. Bora com o nosso hashtag Atlântida Mystical Magical, Benção.

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0: rádio das nossas vidas. Encerrando o segundo bloco do Hashtag Atlântida, tivemos aí Das Aranha com Meu Paraíso. E se tu não ouviu direito, eu ressalto, meu amor. 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Além de Das Aranha, aqui no nosso Hashtag Atlântida, tivemos Vitão, Um Pouco de Você, Rael, Cabulosa, também Maneva, Deixe-me Ir, Tem Café, ouvimos Dolce Anxiety, teve Elton John com a Britney Spears, Hold Me Closer e Benson Boone com Mystical Magical lá no início desse bloco. Agora 10 horas e 2 minutos, muito obrigada pela tua parceria e audiência, todo mundo que tá chegando junto nessa segunda-feira, também do lado de Atacadão, lugar de comprar barato, e o Parque Mundo a Vapor está de volta em Canela, na Serra Gaúcha, e espera sua visita. 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Bora agora para o intervalo e depois eu volto com mais música, mais Hashtag Atlântida. Vamos dar ele para não tomar.
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7: Destaque agora vai para a terceira perimetral. Na Avenida Carlos Gomes, tem movimentação intensa no sentido Zona Norte durante boa parte da sua extensão, entre a Protásio Alves e a Plínio Brasil Milano. Na Dom Pedro

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13: 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Bom dia. Hashtag por aqui com Alex Warren, Ordinary, agora 10:08.
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0: Atlântida, rádio das nossas vidas. Mais um bloco do hashtag Atlântida por aqui. Curtimos o Rapa com Uma Vida Só. Teve também Colomi com Causas Naturais. Essa música aqui é o primeiro single do álbum da Colomi, segundo álbum da Colomi, que vai ser lançado em 10 de julho. Então temos aí uma préviazinha de Pra Quem Andou Perdido, que é esse segundo álbum do trio formado então por Sebastião Reis, que é filho do Nando Reis, Pedro Lipa e Eduardo Schiller, que é gaúcho, baterista de mão cheia, meu amigo queridão. E tô ansiosa então por esse novo álbum da Colomi, que aqui na programação Atlântida chega com esse primeiro single então que ouvimos, Causas Naturais. Teve também Shawn Mendes, Treat You Better, também Imagine Dragons, It's Time. Teve Henrique Portugal com A Francesa, 11:20, O Problema É Que Você Sabe, e ainda Alex Warren com Ordinary. O sinal das 10:30 bateu pra confirmar por aqui que o hashtag Atlântida chega com Atacadão, lugar de comprar barato. 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Partiu agora mais um bloco do nosso intervalo para daí entregar hashtag Atlântida na sua finaleira, arrematar antes do Bola nas Costas. Então não sai daí que daqui a pouco tem mais.
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9: A previsão para a próxima quarta-feira é de sol e tempo firme em Porto Alegre. A mínima vai ser de 8 graus, com máxima de 17. Na quinta, máxima de 18 graus. 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
11: Atlântida, rádio das nossas vidas. Bora de música, vambora. Hashtag Atlântida na sua finaleira por aqui com Anitta. E ponto de equilíbrio, Deus existe. Agora faltam 24 minutos para as 11 horas. Aumenta o volume.

Atlântida, rádio das nossas vidas. Se acabou por aqui o nosso hashtag Atlântida. Curtimos aí Seafred com Atlantis, também Ziba, Tudo Que Importa. Ouvimos Lola Young com Messi, teve música nova na programação. A Isabela, ex-vocalista do Natiruts, agora na sua versão de Quero Ser Feliz também. Ouvimos Echo Smith com Cool Kids e ainda Anitta com Ponto de Equilíbrio. Deus existe! Faltando 2 minutinhos para as 11 horas. Muito obrigada a ti que esteve na audiência comigo desde o início da manhã no Despertador e agora durante todo o hashtag Atlântida. Tu já sabe, né? 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Que tu tenha aí uma segunda-feira, um restinho de segunda-feira, muito iluminado, lindo, leve, solto e claro, com a galhofa do Bola nas Costas, que chega logo após o intervalo. Os guris já estão ali se organizando na live, tá todo mundo conectado, então vamos dar ele pra...

0: Não tá mal, bora!
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2: Anitta foi uma das artistas escolhidas para colaborar na música oficial da Copa do Mundo FIFA 2026. A música, chamada Goals, conta com a parceria de Liza, integrante do Blackpink, e o cantor nigeriano Rema, e reúne diferentes mercados da música pop global, marcando mais um passo da artista brasileira na consolidação de sua carreira internacional. Anitta também será uma das atrações da cerimônia de abertura da Copa, que acontece em Los Angeles, nos Estados Unidos, no dia 12 de junho. A faixa Goals chega como uma colaboração internacional que mistura referências do pop, afrobeat e música eletrônica, seguindo a tradição de músicas oficiais da Copa do Mundo, que apostam em nomes de alcance global. Para ver mais informações sobre isso, entra em atlantida.com.br. Eu sou a Babi, daqui a pouquinho tô de volta.
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5: Eu aproveito para atualizar a situação da Avenida Carlos Gomes, informando que tem serviços acontecendo no cruzamento com a Plínio Brasil Milano. Por conta disso, também tem trânsito lento para quem vai no sentido Zona Norte, nesse momento entre Anilo Peçanha até a Plínio. Passando esse ponto aí, a situação melhora bastante. 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
1: 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O programa a seguir não é recomendado para menores de 14 anos.

Atlântida, das nossas vidas. Uma ótima segunda-feira para todo mundo. Bola nas costas no ar para repercutir o que aconteceu depois do empate entre Brasil e Marrocos. 11 horas mais 7 minutos dessa segunda-feira aqui em Porto Alegre, a temperatura de 12 graus. Manhã frio, nosso time está escalando tanto aqui quanto nos Estados Unidos. E a gente vai junto até o meio-dia, trazendo tudo sobre a

0: Os destaques iniciais hoje, eu, arroba o Gordo Léo, que estou apresentando o Bola nas Costas. O que, que é o cara narrar um jogo na Rádio Gaúcha? Narrei um jogo na Rádio Gaúcha, já estou por aqui. Quem me auxilia na operação da mesa de áudio é ele, Alexandre Costa, DJ Dico. Mas vamos começar a girar essa equipe maravilhosa, trazendo ele que está comemorando, meu parceiro de pretinho na Copa, arroba Elvin Moura.
1: Muito bom dia, Leonardo.
2: Carol Freitas. Carol Freitas.
1: Bom dia, Leonardo.
0: Fala, Vinícius, como é que tá, meu querido?
1: E aí, tudo certo?
0: Cara, tô tranquilo.
1: Ah, cara, baita final de semana de Copa do Mundo, né? Muito bom. Brasil aí, infelizmente, não venceu. Mas, olhando uma... tentando olhar a parte boa...
3: Copo meio cheio.
1: Um cagacinho, né? Só pra... ó, não é assim também, tem que jogar.
0: Isso aí, tem que jogar. Agora eu vou atravessar o Brasil, fazendo a primeira conexão com ele. Meu conterrâneo, que pelo olhar está no hotel da seleção brasileira, ele que está com a carinha de Dimocó, com seu óculos escuro original. Alô, Rafael de Velho.
2: Rafael de Velho.
0: Errei.
1: Tu tá aprendendo, né?
0: Tô aprendendo. Vai falando aí, bonitão.
1: Ah, também. Faz que tu anda, hein?
0: Aê! Fala de Velho, bom dia.
1: Que fase tu anda, hein, gordo? Porra, narra jogo da Gaúcha num dia, apresenta o programa na Atlântida no outro. Não. Olha, vê, na minha antes te deixava na porta da delegacia esperando uma ocorrência.
0: Eu tava naquelas lojinhas dizendo preço da calça jeans, né?
1: Tudo bem, gordo? Estamos. Hoje esfriou bastante. Deu um temporal ontem à noite, aí hoje já deu uma diminuída na temperatura, mas hoje volta a ter treino da seleção brasileira. E os jogadores estavam de folga, e um dos jogadores de folga veio fazer o quê?
0: O quê, papai?
1: Visitar a equipe da RBS aqui.
0: Não é possível.
1: Não é verdade, mas a gente encontrou ele aqui, sim.
0: Achei que tu ia... Bom,
1: nós vamos contar essa história ao longo do programa.
0: Maravilha.
1: Depois do comando, tá?
0: Ah, isso vai ser, sabe o que isso aí? Vai ser o Lance Bonito, porque o Lance Bonito tá de volta, sabia, de velho? Tá de volta.
1: Até isso tu arrumou, gordo? No cara, primeiro dia tu já volta com o patrocinador?
0: Cara, volto com boas-vindas pra patrocinador que tá chegando no Bola, no Lance Bonito, que tá de volta. Mas agora eu vou aqui na minha frente, ela, minha repórter, minha motorista, ela que me deu carona na madrugada, só dirige bem. Sabia? A Carolzinha dirige muito bem.
1: Passa o sinalzinho vermelho, 1 da manhã.
3: Não tem porquê.
0: Até porque não era 1 da manhã, já era 4. Carol Freitas!
3: Muito bom dia a todos. Pô, a melhor jornada, a melhor transmissão que eu já fiz na história da minha vida.
1: Olha foi aí,
3: do Léo. Assim, é o melhor pós-jogo. Quem perdeu, perdeu muito. Devia ter ficado acordado até essas 4.
1: Pera, tu fez o pós-jogo?
0: Pô, tudo. Não fiz. Não, já tava já, não.
3: Palhaço maionese na Rádio Gaúcha, meu filho.
0: Cara, o nosso Denner Gordito... produtor, o gordinho dele, o produtor, fez um café que parecia o pré-sal.
1: Vai, o cara ficou...
0: O Carolino dele, Carolino, fez um cafezinho e ficou... Olha o pré-jogo, Arruda, Carol, Munari, Jory e o Palhaço Maionese.
1: Meu Deus do céu.
3: Tu conhece o Munari, né?
1: Sim.
3: Imagina o Munari com café.
1: Vai, insuportável.
3: Não tinha condição, não tinha condição.
0: Vamos agora sair aqui do Brasil e voltar para os Estados Unidos, onde está a nossa dupla dinâmica. Começa por qual, Dico? Vai lá.
2: Rodrigo Adams! Salve, rapaziada, salve Bola nas Costas, estamos chegando na área diretamente da Rockefeller Plaza, um dos pontos de encontro, das torcidas aqui em Manhattan.
0: Coisa linda, cara, que coisa espetacular. E ele que agora é amigo do Village People, senhoras e senhores, o brother do novo Village People, o velho do Village People, né, vai entrar agora, ele...
2: Lele Bortolassi!
1: Salve, gurizada! Muito bom dia! 22 graus aqui em Nova York. Estamos, como o Adams disse, direto do Rockefeller Center. Um ponto lindo. Um ponto daqueles, cara, que é a cara de Nova York, rodeado por prédios gigantescos, gente de todo mundo. E para quem tá vendo na live, atrás da gente, o sonho, acho que de muitos que fazem... o álbum de figurinhas, né? Um caminhãozinho, né? Um furgãozinho da Panini. A gente fez questão de enquadrar aqui no visual da live, porque, né? É ali que os guris se perdem mesmo, né? Que os guris voltam a ser criança de uma forma incrível. E isso não se restringe ao Brasil, galera. Esse negócio das figurinhas da Copa toma conta realmente de todo o mundo. O sol tá brilhando, como vocês podem ver aqui, mas a temperatura, eu disse, ela é agradável, 22 graus, depois desse temporalzão que deu ontem à noite. Temos muita coisa para falar.

0: falar. Além do futebol, Léo, como tu disse, o meu encontro com o Village People.
1: Macho, macho, macho, macho,
2: mas isso, era, velho, mas cara, era o Village People quente mesmo, ou é uns tiozinhos dizendo que é o Village People?
0: Então, não, aí que tá, eu fui fazer a pesquisa, tá? O policial é o único membro original.
2: Ah,
0: tá
2: valendo, valendo.
3: A vida do policial é difícil, né?
0: O resto já mudou. É que esses grupos que tem muita longevidade, né? Cara, a gente sabe como é que funciona, por exemplo, as bandas de baile no Rio Grande do Sul, né? É, as grandes bandas de baile já estão na sua terceira geração.
2: Serranos.
0: E o Village People... Isso, Impacto e tal. Um abraço a todos eles que nos escutam. E tá tudo certo. Só que quando o cara... É que assim, ó. Tem 200 mil bandas de rock, de pop, que tu pode encontrar nos Estados Unidos. Tá tudo certo. Capaz tu, às vezes, nem reconhecer os caras. Porque tu tá passando ali, sabe? Pô, no jogo lá, cara, do Brasil, tava o Travis Scott ali. Só cuida da tua mão,
3: quase deu uma cotovelada no parceiro.
0: Ah, eu sou meio helicóptero mesmo, assim. O Travis Scott tava no meio da galera, enfim, acontece isso. Agora, cara, quando tu encontra os caras do Village People, todos eles vestidos a caráter, caminhando no meio da rua, é muito aleatório, é muito inusitado, porque eles iam fazer um dos shows de um tipo de fanfest que teve ali em Jersey City, que eram ruas, eu mostrei isso nos meus stories, um monte de rua fechada ali com vários telões pro jogo dos Estados Unidos, e esse hotel onde eles devem ter usado como camarim era duas quadras, então eles caminharam essas duas quadras caracterizados com as roupas clássicas do grupo.
2: Tá, mas vamos começar então já a falar sobre o que interessa, que é o jogo do Brasil, empate com Marrocos por 1-1. Saímos perdendo e já de cara quero saber, o Alisson falhou no gol ou não?
0: Ah, vocês estão de brincadeira comigo, né, velho? Vocês estão de brincadeira comigo, cara. Vamos dar uma aliviada, sabe? Aqui, ó. O centroavante do Marrocos ficou na cara do gol. Tinha um buraco.
3: Do Ibrahim Dias também.
0: Tinha um buraco no meio de campo. Léo, eu e o Adams assistimos o jogo do sétimo andar, tá? Do estádio. É uma visão muito alta. Então, cara, tu tem uma noção de espaço e distanciamento entre os jogadores muito diferente do que tem na TV. Pra você que é gremista, por exemplo, tá acostumado aí no... Qual é o anel lá? O quarto?
3: Na arena,
0: quarto andar aquilo? Então, a gente tava no sétimo. Cara, era bizarro o espaço que tinha no meio campo do Brasil. Aquela jogada que terminou no gol do Marrocos, e que, na boa, e nisso não tem nada a ver com o Alisson ter sido formado na base do Inter, nada a ver. Gente, o centroavante entrou na cara do gol. Ah, o Alisson saiu antes.
3: Bah, eu vi esse gol por acaso, Lelê. Eu não tava com o Lelê na hora desse gol, eu tava atrás do gol, tá? Aí é mérito total do Brahim Dias, que conseguiu achar o espaço entre a dupla de zaga do Brasil, que estava mal posicionada, e o que o Alisson fez foi tentar um último recurso. Ali não tem falha do goleiro, pelo amor de Deus. Ó, ele saiu na bola. Se teve uma falha em algum momento ali, e eu não acho. É que a gente tem que entender também que os outros times têm seus méritos, né? A gente fica sempre nessa. Ai, falha, falha, falha. Os caras acharam espaço e fizeram o gol. Se teve uma falha ali, foi do nosso zagueiro, que daqui a pouco não deu uma zagueirada, sabe? Não deu encontrão no cara.
0: Eles chegaram várias vezes, tanto por ali pelo meio, quanto pelas duas extremas, e não concluíram ao gol, talvez até por falta de qualidade deles nessa parte da conclusão, tá? Porque eles tiveram chance de arrematar e não conseguiram, mas isso aconteceu durante o primeiro tempo inteiro, até pelo menos até a parada aquela de hidratação, e foi culminar no gol do Marrocos.
4: Pro meu gosto, tá? Pro meu gosto. O Alisson não falhou, não foi uma falha. Ah, falhou o goleiro, aquela coisa assim. Mas fez parte do conjunto de falhas que se juntou ao mérito do Brahim Dias e do Salibari lá, do centroavante, para fazer o gol de Marrocos. Começa com o erro do Paquetá, que jogou muito mal, especialmente até os 48 minutos do primeiro tempo. Jogou muito mal. E aí não tem a ver só com posicionamento em campo, tá? Tem a ver com tudo, tem a ver com errar, não tem a ver com posicionamento, que era errar passe, errar domínio, errar jogar bola atrás do companheiro. Então começou com o erro do Paquetá, aí tem uma indecisão entre o Douglas Santos e o Casemiro, e o Casemiro estava indeciso durante todo o jogo, menos mal que ele saiu no intervalo, ele estava claramente sem a menor condição física de jogar futebol. E aí culmina com Marquinhos e Gabriel Magalhães, dois dos melhores zagueiros do mundo, que se perderam o atacante. Por que que eu acho que teve uma coisa do Alisson? É feio, é esteticamente feio, quando a bola entra, o cabelo não tá dele em nenhum lugar, né?
2: O cabelo não tá legal, podia botar uma chuquinha, o que que tu acha? Ah,
5: chegamos no dia que nós estamos criticando um cara.
4: Mas pro bem do Alisson, assim, ó, ele fez uma defesaça.
3: A gente faz isso todos os dias,

0: criticar alguém?
1: Exatamente.
2: Não, não, mas por beleza é inédito agora.
3: Tá. Ah, não. Não, não, mas ouvi, Vini, é que
4: é um programa bonito, meu.
3: Os caras estão enfeiando um dos jogadores mais bonitos do mundo. O Alisson é um jogador mais bonito, ele tá feio. Tá, não
0: se,
3: pode.
0: Se a gente quisesse trazer um pouquinho de polêmica, uma pimentinha a mais pro debate, a gente poderia falar o seguinte: talvez o Alisson não tá na sua melhor forma física. Ele ficou muito tempo parado, tá se recuperando, pegando ritmo de jogo. Eu, pro padrão que eu me acostumei a ver o Alisson fazendo suas grandes partidas, ele parece um pouco acima do peso. Posso estar errado, sou leigo, mas me parece isso. E eu acho, cara, Guilherme, que se ele tá no shape normal dele, ele tomava uma decisão antes ainda. Aí a gente pode abrir um debate, mas isso não tem a ver com falha, eu acho.
1: Mas será que ele não tinha que ter ficado embaixo dos paus e ter saído só um pouquinho?
2: Aí iam criticar o cara que ele...
0: O cara ia deslocar ele. O cara ia deslocar
5: jogo. Daí o Alisson não saiu do gol.
4: O que eu acho que não tem... Aquele dia que ele deu entrevista coletiva ali, ele pareceu bem tranquilo, assim, tava magrinho, normal, em forma. O que me pareceu que ele tá em forma é a defesa que ele faz no último lance. Que é um chute que depois, tá, na imagem vai pra fora e tal, vai na trave, sei lá, mas o goleiro aos 51 do segundo tempo não vai esperar a bola ir pra fora ou ir na trave, né? Ele vai buscar. E ele busca e tenta não botar pra escanteio, a bola volta pro meio e aí sim, ele faz uma defesa de Alisson, que ele tá com o braço bem posicionado, tá firme, assim, a bola bate no braço dele e volta, e aí é uma grande defesa mesmo. Aquela ali é uma defesa de Alisson.
0: O que assusta, na verdade, eu não sei se é essa impressão de vocês também aí, gurizada, não é o resultado em si, porque a gente sabia que ia trocar a garrafa com o Marrocos nesse grupo. Essa é a verdade, a gente sabia que a gente ia daqui a pouco ter um empate, não podia desconsiderar ser derrotado, como o Brasil, na minha opinião, no primeiro tempo escapou de uma humilhação, essa é a verdade, assim, eles tiveram amplo domínio sobre a gente. Mas o que assusta, na verdade, é a atuação coletiva e individual. Atuação coletiva, assim, pra mim, precária. Pra mim, o treinador escalou errado o time. Alguns jogadores, individualmente analisando, Casemiro, como o Rafael de Velho falou, assim, parece um ex-jogador em campo, sabe? Não teve a mínima condição, e isso me preocupa. Porque tu tem no banco de reservas outros caras que podem dar mais pulmão, dar mais corpo. Ah, mas não é da função. Bota na função. Não foi feito isso com o Ibanhas agora? Que foi outro que foi muito mal. Tratou muito mal da bola, a bola saiu quadrada do pé dele, mal posicionado em todos os lances. Isso sem contar, mais uma vez, o Rafinha, ele não pega um protagonismo pra ele dentro da seleção brasileira, sabe? E aí de caras que daqui a pouco tu nem tá esperando nada, como lateral esquerdo, eles te entregam, sabe? O lateral esquerdo, na minha opinião, fez uma boa partida, o Douglas Santos, acho que ele conseguiu botar algumas bolas na área que geraram preocupação pro adversário, como aquele voleio do Paquetá e também a conclusão. Eu vi que foi aquela conclusão de cabeça que o goleiro defendeu, mas porque como a gente estava um pouco distante ali, eu não consegui acompanhar. Mas assim, construções de lateral. Fora isso, o Brasil estava cego, cara. O Brasil não tinha nada, não tinha uma saída de bola. O Brasil abusou em determinado momento da ligação direta. Tá estranho, cara. Minimamente estranho.
1: O que tu achou, Carol, Vini?
6: Cara, eu acho que a gente fica, assim, no geral... O que me pega muito nos discursos e nas críticas da galera é que a gente esperava um Brasil extraordinário, que não é o Brasil do ciclo, que era um Brasil que, nossa, desmontava todo mundo e apresentava um futebol de encher os olhos e de, por isso, pela apresentação dentro de campo, a gente colocar o Brasil como favorito. A gente coloca o Brasil como favorito porque a gente é brasileiro, porque o Brasil tem 5 taças de Copa do Mundo e aí, bom, né? Sempre um time deste tamanho, deste porte, vai chegar com um certo favoritismo. Mas assim, eu acho que, como o Adams falou ali, o começo do jogo foi assustador. E a gente esquece, às vezes, também, que Marrocos não é esse saco de lixo que se esperava.
2: Exatamente. Nas últimas... Esse saco de lixo é muito bom. Ah, porque, o time deles não é esse saco de lixo.
6: Não, daqui a 8 anos atrás, podia se esperar um saco de lixo de Marrocos. Mas, pô, diante das últimas edições, da última edição especialmente da Copa do Mundo, não é essa seleção tão abaixo que vai ser o Haiti, por exemplo, na próxima rodada da Copa
1: Curaçao.
6: Do Mundo. Curaçao. E aí, Curaçao, pô, que eu quase fiz um tweet retrô aí pra história nesse jogo de Curaçao com a Alemanha. Mas aí a gente fica preso no Brasil extraordinário, que é o Brasil, que foi 5 vezes campeão do mundo contra uma seleção que não tem. Tudo bem, fez uma ótima última edição de Copa do Mundo, mas que não tem tanta história quanto o Brasil, e daí a gente pensa, pô, o Brasil não tem como. Na camisa o Brasil vai vencer o Marrocos na estreia, vai fazer uma boa apresentação, vai dar tudo certo, os jogadores que precisam chamar a responsabilidade, o Vini Júnior que fez gol, mas o Rafinha que nunca chama a responsabilidade com a camisa da seleção brasileira, vão fazer a sua parte, todo mundo vai brilhar e o Brasil vai vencer o Marrocos, apesar de Hakimi e grande elenco.

0: E não foi o que aconteceu.
1: Cara, com esse monte de crítica, eu vou começar pela parte boa.
2: Peraí, é um lance bonito que tu tem?
1: É um lance bonito.
2: Lance bonito.
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2: Que está de volta ao Bola nas Costas, porque temos patrocinador novo no programa. 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
1: Ah, que delícia, ó, combina muito com Petisqueira, porque assim como os pratos da Petisqueira, esse lance também foi muito bonito, que é o gol de Vinícius Júnior. Se a gente está falando de um jogo que o Brasil não jogou bem, que estava um jogo difícil, complicado, cara, poderia ser muito pior se ele não tivesse pego a bola e resolvido naquele momento. Acho que tirou um peso importante dentro do jogo. A partir disso, o Brasil pôde buscar um resultado de vitória, embora não tenha conseguido. Mas, cara, ele é um gol que, cara, é a assinatura do jogador.
0: É o que se espera dele.
1: Exato.
0: Espera
1: que ele faça isso. Tu não coloca no coletivo esse gol. Pô, o cara pegou a bola, puxou pra dentro e deu uma paulada. Aquela assim, ó. É gol de jogador que é diferente. E a gente falou ali. Exato. E a gente falou ali o Rafinha, o Vini Júnior, cara. Pra mim, o Vini Júnior ainda tá em outra prateleira em relação ao Rafinha.
5: Ô Vini, mas sabe o que é o lance, meu? Desculpa, Carol.
0: Não, pode falar.
5: É só que, assim, ó, esse gol é tão mérito dele, mas se a gente parar pra pensar, além da qualidade dele, tem um fator psicológico no adversário. E é aí, pra mim, que eu acho que a CBF, a seleção brasileira, o treinador, todo mundo precisa começar a trabalhar no Vini Júnior, da importância dele, do quanto ele indo pra cima do sistema defensivo adversário pode gerar aquilo ali. Ele gerou pânico nos caras.
1: Sim.
5: Ele, sabe, ele é aquele cara que, como tu disse, ele é de outra prateleira. Opa, tá vindo o Vini Júnior. Vamos.
1: É isso.
5: E, cara, ele é o cara que vai conseguir fazer aquilo ali.
1: É isso,
3: gurizada. Vai, Vini, vai.
1: Não, só pra completar, Lelê. Daí eu passo pra ti já, que é o que eu acho que é onde o Ancelotti erra. E é onde eu acho que a gente não pode relativizar. Nesse sentido, cara, coloca o Endrick pra jogar, velho. Ele tá num. É o momento. Ele tá num momento bom. Coloca ele pra jogar, pra pelo menos ver se eles conseguem fazer essa dobradinha, o Vini e o Endrick, pra repercutir alguma coisa pra gente dentro de campo. Porque, infelizmente, eu acho que pra uma Copa do Mundo, o Igor Thiago não vai ser esse jogador.
2: É muito fraco. Não, é muito fraco, velho.
3: Não vai, não.
2: Olha só, e que nem Igor Thiago, eu falei, me deu um déjà vu. Vendo ele jogar, parecia que eu tava vendo a Série 2 do Gauchão, de velho.
3: Quando
5: tá, mas olha só, Gustavo, vamos.
2: Não, Igor,
5: aquela cabeçada que ele erra, né, de velho?
3: Mas Lelê, se tu não é muito amigo da bola e tu tá iluminado porque tu tá fazendo os gols do campeonato inglês, quando a bola chega, eu tenho que fazer. Eu acho que quando ele não dominou um passe que veio assim, em diagonal, pra ele dominar e virar, o Ancelotti deve ter pensado, e eu deixei o João Pedro fora.
5: É um absurdo. Tu sabe, de velho, que a gente. Das 200 mil pessoas que a gente encontra por aqui, conversa, eu e o Adas encontramos um menino no. No trem. Um menino no trem, acho que ele é.
2: No trem do amor?
5: O menino que ficou falando do João Pedro, que ele torce
2: pro
5: Chelsea.
2: Sim. Ele é um americano.
5: É um americano
2: aqui, e torce pro Chelsea.
5: E ele gosta de futebol e ele torce pro Chelsea. E a gente começou a conversar com ele dentro do trem e ele falou assim: cara, mas por que vocês não levaram o João Pedro, cara? Pô, o cara fez uma baita de uma temporada. Daí a gente olhou pra ele e disse, pois é, a gente também tá nessa dúvida, assim, né? Agora, com relação a essa questão que o Vini falou ali do Endrick, ontem eu já falei no bate-bola, eu vou trazer aqui pra nós, que é o seguinte, cara. A gente tá ouvindo esse papo lá, parece que o Ancelotti ou alguém falou que o Endrick é muito jovem, né? Que tá sendo

0: preparado. Cara, quem é que acabou com o jogo no sábado? O melhor jogador em campo. Foi o Boateng, né? O cabeludo Zidane. Aquele, né, cara? É, sabe, você sabe quantos anos ele tem, né? Sabe quantos anos ele tem, né? Ele tem 18 anos.
1: Ele não tem e os ontem, pelos fobianos.
0: Ontem. Eu não sei se você... Aliás, até depois no segundo bloco, acho que a gente pode falar sobre os jogos de ontem, porque eu acho que o nível técnico de algumas seleções ontem é que me preocupa mais do que o jogo do Brasil, tá? E a gente vai ter essa resposta pra ver o que, que o Brasil vai fazer com o Haiti. Mas ontem eu vi boa parte também do jogo de Camarões e Equador, Costa do Marfim e Equador. Tá? E foi um jogo, foi 1-0 pra Costa do Marfim, 1-0 mentiroso.
2: Bom joguinho.
3: Muito bom jogo. O Equador fez o que os equatorianos fazem no Colorado, não fazem gol, né?
0: Não, o Equador meteu 3 bolas na trave, cara. O Equador meteu 3 bolas na trave, foi um jogaço, Léo. 1-0 muito mentiroso. Só que o melhor em campo foi o Diomandé. Sabe quantos anos ele tem? 19. Então, assim, cara, vamos parar com esse negócio.
4: Tem que parar com isso aí, eu também acho.
0: Ah, e o Endrick é muito novinho, então não traz. É Copa do Mundo, velho.
1: É Copa do Mundo, não, amigo.
5: Esse argumento, ele
0: bota
5: servia
0: o guri pra jogar.
5: Esse argumento servia quando o Endrick tava sendo descoberto no Flamengo.
0: Isso.
5: No Palmeiras com 16,
2: servia naquele, anos. Naquele,
5: agora ele tem 19, aquele pô, jogando fora do país.
2: Lembra que o Abel Ferreira não leva ele pro Mundial e diz, não, ele tem que ir pra Disney. Aquele Mundial pro Palmeiras. Ele... Aí, ok. Mas assim, ó, do jeito que ele tá, a liga que ele tá e a Copa do Mundo, ele tem que jogar.
5: E como diz o Diverso, né? Copa do Mundo são esses dias aqui.
2: É isso,
5: esse mês,
2: é só entendeu? Esse mesinho.
5: Ele precisa jogar bem só esse mês depois.
4: E ele sabe dominar uma bola, diferente do Igor Thiago.
3: E pressiona a marcação lá em cima, né? Que é importante, assim. Eu sinto falta disso. Acho que o Brasil, ele vai ter que começar a marcar alto, cara, sabe? Tipo, a gente tem um buraco na frente do sistema defensivo. Vamos combinar, ele não vai tirar o Casemiro, velho. Ele não vai tirar o Casemiro.
2: Ali é confiança.
3: Da Copa,
2: é o homem de confiança dele.
3: Tá, mas aí o homem de confiança fica do lado dele no banco ali, sabe? Vai buscar um Gatorade e tal.
0: O homem de confiança tem que ser o gerente do
3: Copa. É isso, cara. O contador é teu homem de confiança, não o Casemiro, cara. Casemiro vai jogar na Liga Americana, mano. Sabe? Mas o Messi joga aqui. Ah, mas o Depol joga
4: também
3: aqui.
4: Tá...
3: Cara, mas são outros tipos de personalidade, velho.
5: Não, mas ele também vai ter que mexer no time pra essa próxima rodada. E
4: com
5: quais,
4: certeza,
5: quantas mudanças vocês acham que ele vai fazer?
6: O problema pra mim, Carol, é que nos próximos jogos é difícil a gente ter um termômetro.
2: É contra o Haiti.
0: É, agora vai ganhar. Mas olha aqui, ó, as seleções que pegaram, seleções que são favoritas ao título e que pegaram, ou pelo menos de primeiro nível, que pegaram adversários técnicos muito inferiores, a grande maioria passou o carro, né? Grande maioria passou o carro. E as seleções, porque... Esse desconto a gente tem que dar para a seleção brasileira. A única seleção que enfrentou na primeira rodada um time do top 10 do ranking da FIFA foi o Brasil. Tá? O resto tudo tá pegando outras seleções mais fracas. Por isso que eu tô muito curioso para saber o que, que o Brasil vai fazer com o Haiti.
2: Lelê,
1: isso foi.
2: Deu uma metalizada aí o som de vocês. Reconecta, são 11h30. A gente vai pro show do intervalo. Na volta tem tweet retrô, porque aqui, ó, Vini Moura e Carol
4: Freire.
2: E tem a visita, mas... Tem um tweet retrô de velho que pode...
5: Balançar
2: o barraco da concentração do Brasil. 11h30, esse é o Bola.
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0: 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FMP, somos a evolução do direito. 11:37. E Carol Freitas, temos já polêmica de cara? Temos o que agora, Carolzinha?
1: Temos um tweet retrô.
2: O passado te condena.
3: Tweet retrô.
0: Tweet retrô aqui no Bola nas Costas. Tweet retrô que é muito polêmico. 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Carol Freitas.
1: No sábado, às 9 horas e 7 minutos da noite, o @ Léo Dias escreveu: empatar com Marrocos pra mim é derrota. Em caixa alta, aguardem segunda-feira. Diz ele que tem uma grande bomba sobre algum elemento da seleção brasileira.
4: Tá, mas assim, se ele vai largar.

0: na quarta-feira já vai embaçar.
1: Vai largar hoje, ele disse.
0: Ah, não.
2: Que foi, cara? Ah,
0: para, cara. Dá um tempo. Ah, dá um tempo.
1: Ele tinha ameaçado. Ele tinha dito que se o Brasil perdesse algum jogo, ele ia soltar uma bomba.
0: Tá, mas ele não entendeu que empate não é derrota.
1: Não, tu não viu o que ele falou, que empate pra ele é derrota.
0: Não, assim, ó, se esse cara vier atrapalhar o rolê do Brasil, já tá difícil. Aí vai conturbar. Ô, meu, assim, ó.
3: Tu sabe que ele tem poder, né?
0: Não, tô nem aí, ele não deve, não teme de velho.
2: Os colorados sabem, né?
0: Não, ô meu, assim.
3: Quase mudou a história do Rio Grande do Sul ano passado.
0: Brincando, cara, dá um tempo, dá uma segurada no teu balanço, meu velho. Ah, quer vir encher o saco. Quer vir encher o saco com fofoca de jogador. Tamo aí em plena Copa do Mundo. O time empatou a primeira, precisa vencer.
4: É isso aí.
0: Tem até fase de 16 avos antes. Um monte de fase pra passar. O cara quer vir de fofoca, cara. Ninguém quer saber se o jogador traiu alguém. Todo mundo sabe que a fofoca dele é que alguém traiu alguém. Não quero saber.
3: Mas certamente não é isso. Imagina se algum jogador de futebol ia fazer alguma coisa disso. Assim, jogador de futebol, jogadora.
0: Mas não precisa ser jogador, velho. Tem radialista que faz.
3: Tem radialista.
2: Opa!
1: Ok.
0: Pô. Aí agora os caras vão, que o jogador traiu, mas vai encher o saco de outro. Desculpa, fala.
3: Tu acha que o Léo Dias também comete os erros dele ou não?
0: Claro que sim.
1: Vamos.
0: É muito óbvio que sim.
1: Vamos investigar. Se o Léo Dias divulgar alguma coisa que. Balance o vestiário da seleção brasileira, vamos investigar.
0: Ah, eu já tô puto com essas
2: coisas. Eu acho que ele ia fazer um serviço.
3: Alguma coisa dele ao mesmo tempo. Isso. Meu.
2: Sabe o que seria o serviço? Ele trazer fofoca sobre o Haiti. Aí ele ia ser galo, aí ele ia ajudar.
1: A França, né? Ele podia chamar as fofocas da França. Ó, Tchouaménita,
2: Mbappé.
3: Não, e assim, ó, e a França é pródiga. A França gosta de uma bagunça em Copa do Mundo.
2: Ah, eles gostam. Ah,
3: né? Jogador que não falava com outro, jogador que tinha. Eles tinham briga. Bom, tem até um filme, né, sobre isso, né? Tá na Netflix, né?
2: O documentário, tá, né? Da Copa de. Da 14, não?
0: É anarquia. Não. Os caras, eles são anarquicos. 10.
2: Tá, mas os guris, eu acho que. Não sei como é que tá lá, Lele. Lele Adams, como é que tá lá? Acho que eles
3: estão.
2: Tá metalizado o teu som. Antes eu vou com o de velha porque teve visita, foi isso?
3: É, veio nos visitar aqui no nosso no hotel da concentração do Grupo RBS, né? Um jogador da Seleção Brasileira. Não, na verdade ele veio visitar familiares, o Bremer, zagueiro da Seleção Brasileira.
2: O Bremer?
3: Veio visitar familiares. Eu acho, pelo que eu acompanhei das redes sociais, os jogadores treinaram ontem e devem ter tido folga para se reapresentar, tipo, ao longo do dia hoje, para se reapresentar à tardinha, que vai ter o treino da Seleção Brasileira às 5 horas aqui. Porque eu vi que o Alisson tava numa. Postou ali um aniversário, não sei se algum dos filhos ou da esposa, ou se outros jogadores também fizeram. Puderam sair, enfim. Mas pelo que a gente percebeu. A blindagem continua. Os jogadores podem sair para visitar as pessoas, mas não podem receber visita para evitar a oba-oba de concentração, aquela coisa toda. O que talvez também precise ser repensado, já que os jogadores disseram, né, que sentiram o peso da estreia, aquela coisa toda. Mas o Bremer esteve aqui, visitou os familiares que estão hospedados aqui no hotel. A gente deu um olho ali para ele, brincamos, né, de ah, pô, como assim tu saiu do Torino para jogar no Juventus, aquela coisa toda, mas. Claro, ele não pode dar entrevista, ele não pode falar, pode ir atender os fãs, mas foi mais ou menos esse o tom para se reapresentar hoje às 5 horas da Seleção Brasileira. Alô?
2: Agora! Alô. Agora tá ótimo!
0: Alô,
2: tá
0: ouvindo, Virgínia!
2: Muito bem, tá incrível! Lá,
4: tá. Agora voltamos, tá? Inclusive porque tá
3: mais ou menos.
2: Não, mais ou menos. Ah, voltou legal, mas já deu uma caída, já deu uma metalizada de novo.
4: É a questão da internet aqui, talvez nesse ponto aqui, mas agora via live. A imagem da live tá bonita ou tá travada?
2: A imagem tá incrível, mas o áudio tá horrível.
4: Que bosta.
1: Mímica. Então,
2: né? Parece estar numa lata de milho falando.
4: Então vamos fazer o seguinte, vamos conectar aqui enquanto
2: isso.
4: O Adas fica passeando pelo Rafael Center com a câmera pra
2: gente manter
1: mais. Deixa eu falar.
0: Boa, Lelê.
2: Vamos deixar a Carolzinha. Vai, Carolzinha, vai.
1: Vocês assistiram ontem Alemanha e Curaçao? Uma parte do
0: uma
1: jogo?
0: Uma parte só.
2: Eu vibrei com o tiozinho de Curaçao chorando, treinador.
1: Cara, eu cheguei da academia e fui assistir o jogo, né? Aí, sentei no sofá domingo, né?
0: Que momento, hein, caralho?
2: Só queria falar que foi na academia, né?
1: Com uma dor no ombro, sabe, velho, quando sente dor e pensa assim, vai, é hora de ir pra academia.
2: Não sei, o pai aqui tá voando na academia.
0: Ah, para, não vai atrás deles. Os caras, ninguém sente dor agora.
1: Uma dor, daí eu falei, tá, eu vou ir pra academia. Aí cheguei da academia e fui comer, né? Aí fiz, sentei no sofá, gol de Curaçao. Aí pensei, vou fazer um tweet. Vou escrever assim. Um dia você tá vencendo da Seleção Brasileira por 7-1. No outro, você tá tomando um gol de Curaçao.
0: Bah, tu ia ser o tweet retrô do ano.
2: Nem virar sorte. Camiseta teu tweet retrô. A gente ia mandar fazer a camiseta com esse tweet teu.
1: Por sorte, enquanto eu pensava em fazer esse tweet, a Alemanha fez

0: não tinha mais o time, né? Daí eu mandei pra uma pessoa no WhatsApp, um beijo pra essa pessoa que deve estar assistindo.
1: Olha,
2: mandei. Entendi. Assim, me desculpa. Me desculpa se tu deixar assim no ar.
0: Não. Eu mandei pra pessoa e falei assim, cara, por te muito amo. Pouco. Por tomar um vinho. Muito pouco eu não virei o chacota.
2: Ah, tu iria virar.
0: Aí o pessoal tava falando lá em cima, pô, mas o engajamento ia subir. Eu falei, que custo, gente.
2: Que custo, não vale.
3: Como me disse certa vez, Diego Araújo, o diretor da RBS TV do esporte ali. Carol, a gente sabe o que tu tá fazendo. Não tem problema nenhum fazer. Só não acha que tá nos enganando, tá?
0: Não, pô. É verdade. Eu até postei o print do tweet lá. No
2: pô, tu tá com a gangue toda aqui.
1: Mente pra quem não te conhece, né?
2: Peraí,
0: Carol. Vocês esperam sempre o pior.
2: De repente ali... Não sei se teus colegas da tua ilha acreditam em ti, assim.
1: Mas... Não, acho que talvez ali. Da ilha dela, sim. Aqui na Atlântica não dá. Aqui não dá. Aqui é ruim, não dá.
3: Não. Vamos vocês deixaram pendurada, Léo?
1: O que, bonitão? Fala.
3: Vocês deixaram pendurada, vamos tentar jogar uma boia pra Carol aí. Vocês deixaram pendurada uma pergunta sobre quantos jogadores tinha que ser trocado na seleção brasileira.
1: Boa, vamos lá.
3: Quantos eu acho que tinha que ser trocado? Eu acho que tinha que ser trocado pelo menos 4.
1: Tá, vamos lá.
0: Quais?
1: Vamos lá.
3: O Banhos, obviamente, se já,
4: voltamos.
3: Já não deve voltar por um tempo.
1: Bah, Thomas, tá? Vamos ver. Vai, testa aí, ô Lelê.
4: Voltamos.
2: Fala só o Adams pra ver, eu acho que o do Adams tá de boa, deixa eu ver.
4: Teste 1, 2, 1.
1: Tá, os dois tá ruim, então,
3: tio. Um pouquinho
1: metalizado o som, cara. Bom, mas a gente sem óbvio.
3: Dá pra tentar o plano B usando direto o Live View, se a imagem de vocês tá muito boa, tá?
1: Então vamos ouvir o Diverio tentar direto no Live View. Vai, Diverio, quem tu mudaria?
3: E Banhos, tá?
1: Tá, não, beleza.
3: O Banhos já se sacrificou, não deu certo o primeiro tempo contra Marrocos, e o Danilo entrou melhor do que ele, então o Banhos já foi.
1: Eu não critico muito o Ancelotti em relação ao Banhos na lateral direita, porque ele perdeu o melhor lateral dele às vésperas da Copa, ele não tem outro, ele perdeu os dois, na verdade, né? Ele perdeu o Wanderson, que seria um, e perdeu o Wesley. Aí tu fala assim, bom... Claro que ele erra na outra que ele convoca, mas aí ele tentou o Ibanez, não deu certo. Valeu, Ibanez. Pode botar na... Tudo...
3: Boa, Vini. Foi boa.
1: Quem mais trocaria?
3: Eu trocaria o Casemiro pelo Fabinho. Aliás, contra o Haiti não. Contra o Haiti eu trocaria...
1: Contra o Haiti jogamos nós, né?
3: Eu trocaria o Casemiro pelo Danilo do Botafogo.
2: Mas ele não vai trocar, né? O Casemiro é o, não, não é o, vai trocar, é o confiança
3: mas eu
2: dele.
3: Trocaria. Eu trocaria. Contra o Haiti não precisa ter nem o Fabinho nem o Casemiro. Depois, contra a Escócia, a gente bota de novo o Fabinho, tá? Mas eu trocaria. Eu trocaria o Igor Thiago pelo Endrick, com certeza.
2: Tá.
3: E eu trocaria o Lucas Paquetá pelo Matheus Cunha. Ah, mas eu e o centroavante, não sei o que. Cara, quem, o Matheus Cunha entrou no jogo, ele ficou 5 minutos centroavante.
4: Testando.
3: E aí eu não sei se...
1: Ah, voando, hein?
2: Melhorou. Ah, o Adams tá voando,
1: voando,
2: hein?
1: Voltou?
3: Melhorou muito.
2: Puta que pariu.
0: Porra! Só elogiar. Ah,
4: calma, Lelê, é uma coisa de cada vez, mano. Vamos ao áudio, volta.
1: Uma coisa de cada vez.
4: Não, é que ele começou. É que o bastidor é o mais do caralho, velho. Eu e o Lelê, a gente sempre faz a frente assim, né? Um vai fazendo uma coisa, o outro vai fazendo a outra e a gente monta a nossa estação de trabalho. Aí ele tava me dizendo assim, pra trás. Aí eu disse, calma, meu, uma coisa de cada vez tava aberto.
3: Mas o som tá legal, viu? Tá.
1: Não, agora fiquem onde estão, fiquem paradinhos.
4: A gente segue no mesmo lugar o tempo inteiro.
1: Isso, mas tá incrível.
2: Agora tá incrível.
1: Tá de velho, retorno pros guris virem pro debate. Quem tu mudaria? Vamos lá.
3: Bremer, Casemiro. O Bremer eu trocaria pelo Danilo. O Casemiro eu trocaria pro jogo contra o Haiti pelo Danilo do Botafogo. O Endrick pelo Igor Thiago. E eu tiraria o Lucas Paquetá e colocaria o Matheus Cunha como meia, como ele jogou mesmo, de meio campista. Ah, mas ele é grandão e é o número 9, mas não quer dizer que ele é centroavante. Não tem nenhum aspecto do jogo, pelo menos nesse momento, que o Matheus Cunha faça pior do que o Lucas Paquetá. Ele arma melhor que o Lucas Paquetá, ele se impõe fisicamente mais que o Lucas Paquetá, ele marca melhor do que o Lucas Paquetá, ele ocupa o espaço melhor, não tem nenhuma razão para ele ser reserva.
2: Mas é que também é muito difícil, eu tava refletindo sobre isso, né? Como é que a gente vai ganhar a Copa do Mundo com o Paquetá de titular?
3: Boa.
2: Não é jogador de Copa do Mundo, não é jogador... Me desculpa. Eu não queria ser muito definitivo, mas... Sabe quando daqui 2 anos a gente parar e olhar e falar, cara...
1: Mas tu não acha que a gente pode também daqui...
2: A gente foi pro Paquetá titular.
1: Mas tu não acha que daqui a uns anos a gente pode também olhar o pôster e falar assim, pô, a gente ganhou com o Paquetá?
2: Acho difícil, Léo.
3: Pode.
4: A história não mostra isso, né? Simplesmente a gente teve qualidade, velho. Teve caras ali que...
2: Mas a gente pega...
4: Eberson, enfim, mas não são caras que, meu... Ah, velho... Eu não sei, cara. Vejo um certo compromisso, assim, sabe? Tipo, pô, o Paquetá tava no auge lá na Europa. Daí voltou, obviamente ele tá ganhando muito do Flamengo. A proposta do Flamengo foi animal. Mas cara, essa competitividade que ele tinha lá fora era importante pra gente nesse ciclo de Copa, cara.
1: Guris, tá muito ruim a conexão de vocês,
2: mas
1: cara.
2: Fiquem tranquilos, estamos aqui. Deu pra entender. Teve o... Qual o jogador que ele falou?
1: Não, eu entendi, tu falou Márcio Santos.
2: É o Dinamite. Kleberson, ele falou do Kleberson.
3: Eu também acho isso.
2: Deu pra entender, mas assim, fiquem tranquilos, estamos segurando, reconecta aí com calma. Tranquilidade.
3: Mas isso que o Adas falou, a gente fala do Kleberson, mas a gente fala do Kleberson agora que ele ganhou, né? Eu fico pensando, sabe, se o Ronaldinho acerta aquele chute contra
1: a Inglaterra.
3: Se a gente não ia dizer, pô, como é que nós ia ganhar com o jogador do Atlético Paranaense? Então, tem essa coisa também de Copa do Mundo, assim, que.
2: Mas ou de velho. Mas não.
3: Mas eu acho que. Agora, uma outra coisa, Vini, só pra não perder. Não dá pra perder tempo. A gente teve essa lição na Copa do Mundo de 2018. E em 2022, mas especialmente 18. Não dá para perder tempo. Tem que trocar. Não funcionou, troca. Argentina na última Copa. Começa o campeonato perdendo para a Arábia Saudita. Segundo jogo, o treinador já mudou. Não tem conversa, cara. Não dá tempo. É um torneiozinho michuruca.
2: Mas sempre que tem esses jogadores que a gente pensa, o fulano do Atlético Paranaense, o jogador do Santos, não sei o quê. Cara, mas sempre esse jogador, ele não tá com um holofote de protagonismo. Ele é um cara que preenche o grupo e que auxilia outros caras que têm nome e têm tamanho para resolver. E aí eu vejo que hoje na seleção brasileira, na estrutura e no que o treinador espera, o Paquetá, de certa forma, é protagonista, cara. Ele chega na janta lá, ele é um dos experientes do grupo.
1: Ele faz parte de uma ideia, como o Raí fez em 94, Paulista fez em 2002. Tu tem uma ideia inicial.
2: Mas Raí e Paquetá não dá na mesma frase.
1: Mas tudo bem, só que eu não tô comparando o jogador, eu tô comparando com a ideia do técnico.
2: Mas a ideia não é boa com ele.
1: Tá, mas a ideia,
2: esse é o ponto.
1: Mas a ideia do Parreira, ele tinha uma ideia boa com o Raí, não deu certo, ele botou um asinho e acertou o time. Tá, em 2002 a ideia era o Juninho Paulista.
4: Não era só uma ideia boa, o Raí era o cara da
2: seleção. Pois é, cara, é que esse é o grande ponto, Léo. A gente tá falando de um jogador que nasceu pra ser protagonista. O Paquetá não vai ser protagonista da seleção. Não tem como a gente esperar que ele vai entrar em campo contra a França e o Paquetá vai resolver.
1: Não vai.
2: Quem é esse jogador? É o Vini. Quem é esse jogador? É o Rafinha, o Hendrick.
5: Longe de eu ser defensor do Paquetá, e acho que também ele não tem potencial para ser o protagonista. Mas ele guarda aquela. Digamos que. O que ele tá falando aqui?
1: Ô, Lelê, desculpa, Guri, desculpa cortar vocês aí.
2: Deu pra entender
1: mas a internet de vocês, cara, ela não sei o que tá acontecendo. Não...
4: A gente vai tentar se formar em outro lugar,
2: Boa, acho que deu pra entender que o Adams vai tentar ir pra outro lugar. Vai tentar ir pra outro lugar. Mas o Lelê falou que se o Paquetá faz aquele gol, acho que foi isso aí. Ele falou se o Paquetá faz aquele gol. Pois é, mas é que... é complicado no futebol.
1: Mas se eu nascer esse mulher, meu nome era Joana. Então, assim, cara, não é...
2: O
1: não
2: famoso, tá... se vaca voasse, leite era chuva.
1: É, por aí, né? Ô, Diverio, a gente vai fazer a conexão com o nosso maratonista, viu? O rei de Los Angeles. Olha. Ele que é amigo íntimo de David Beckham, sabia?
2: Ele é desse rei, ó.
1: Ah, mas aí tu vai jogar o cara na água, já não
2: é água,
1: que...
2: cara, é informação.
1: Isso é verdade.
0: A gente ficou o pós-jogo inteiro.
3: Pergunta pra ele de quem ele é mais amigo e pronto. É.
1: Então pergunta tu, velho. Chama ele então no nosso corredor, Jory.
3: Ô, Jory, tu é mais amigo da Larissa Riquelme ou do David Beckham?
6: Cara, eu acho que por tempo de proximidade com a Larissa Riquelme, que eu fiz uma entrevista mais longa com ela.
2: Mas nunca dei um presente pra ela, né?
6: Mas nunca dei um presente pra ela. Pro Beckham eu dei um presente. Ah, o Beckham, né?
2: Essa aí é fácil, né, Diário?
6: O Beca, total.
2: Essa resposta é tranquila.
6: O perfume da Larissa era muito bom, mas o Beca é o Beca, né, cara?
2: Peraí, cara. Não, peraí. Inacreditável.
0: Joga boia pra ele agora, Diário,
1: joga. Joga boia, jogador.
6: Inacreditável. Eu tô absolutamente tranquilo aqui, pode...
2: Era mais amadeirado o perfume ou mais baunilhado?
3: O pessoal brincando, olha ali com a Andressa, né? A Andressa corre muito mais risco com o Beca.
6: A Andressa corre não, muito sem dúvida.
1: Mas talvez ela não ache ruim, né? Daqui a pouco ela pensa, tá, mas aí...
3: Peraí,
1: amor. Não, o que eu ia te dizer? Tu teve mais...
3: E aí, Jory? Como é que tá a situação?
6: Eu vou dizer pra vocês o seguinte, tá? Eu fiz a entrevista com a Larissa Riquelme na quinta-feira, que foi véspera do jogo dos Estados Unidos contra o Paraguai. E no dia seguinte, era dia dos namorados, né? E aí eu postei um carrossel de fotos ali, eu e a Andressa, ela sozinha, ela e a Totô e tudo mais. E fiz um post ali com uma mensagem ali, né? De mensagem de namorado, né? Uma declaração ali e tudo mais. Cara, pra vocês terem uma ideia, cara, esse post que tá lá no meu Instagram tem mais de 1000 comentários, tá? E dos 1000 comentários, acho que 700 pelo menos são só o joinha aquele, só o certinho. Cara, não tem assim, cara, não tem. É inacreditável.
3: Tava no meio dos iranianos
6: ontem, né? Hã?
3: Tu tava no meio dos iranianos ontem.
6: Sim, sim, cara. E inclusive, eu até foi bom entrar nessa vibe boa aqui no programa, porque de certa forma o assunto que eu tenho, ele meio que dá uma quebrada no clima, assim, né? Ontem eu acompanhei. Ontem eu acompanhei aqui no sul de Los Angeles, em Manhattan Beach, a chegada da delegação iraniana aos Estados Unidos. Esse é um assunto que vem dominando o noticiário por aqui, não só nos canais de notícia mesmo, de jornalismo geral, mas também nos programas esportivos nas últimas horas, porque a presença do Irã aqui nos Estados Unidos acontece em meio ao anúncio de um cessar-fogo, um acordo que deve ser assinado na semana que vem na Suíça. O presidente Donald Trump chegou hoje para uma reunião do G7 em Paris e, de acordo com o Paquistão, que mediou esse acordo entre Estados Unidos e Irã, o acordo vai ser assinado na semana que vem na Suíça. Então, o presidente Donald Trump está muito perto da Suíça, está na França nesse momento, então se desloca para lá para fazer essa assinatura. O Estreito de Hormuz já está aberto, já está liberado, de acordo com o presidente, e à medida que o tempo passa, a tendência é que esse conflito ganhe realmente essa trégua e as coisas fiquem mais calmas. Talvez não necessariamente 100% calmas, porque é uma relação bastante complexa. Mas a chegada da delegação do Irã aqui ao hotel foi com muita segurança, diversas viaturas da polícia, mais de 10, eu contei, além de motocicletas, helicóptero e aeronaves fazendo ronda permanentemente no entorno do hotel da seleção iraniana. E havia dois protestos em frente ao hotel da seleção iraniana. Um protesto de um lado, né? Um protesto em uma esquina e outro protesto na outra esquina. A rua separava os dois grupos de manifestantes. De um lado estavam os que estavam ali para apoiar a seleção iraniana, para mostrar para a seleção iraniana que existem correntes que pensam de forma diferente dentro do país. E, acima de tudo, pessoas que são contra a ideia de uma retomada de monarquia ou de uma imposição de um regime na marra, né? Na base do grito, digamos assim. Do outro lado da rua estavam manifestantes que são a favor da monarquia, que inclusive utilizam de outra bandeira, porque dizem que a bandeira iraniana tradicional que a gente conhece não representa o país, que a seleção iraniana não representa o país, que eles não deveriam sequer estar nos Estados Unidos. Inclusive, um dos manifestantes, numa entrevista que eu fiz, ele disse que o presidente Donald Trump deveria chutar para fora dos Estados Unidos aqueles manifestantes que estavam do outro lado da rua, favoráveis à seleção e favoráveis a um regime a um regime que fosse diferente da monarquia, um regime baseado no Estado de Direito, né? E, inclusive, chamando os manifestantes opostos de pedaço de lixo. Disse o manifestante: o presidente Donald Trump deveria chutar para fora dos Estados Unidos esses pedaços de lixo. Então, um clima muito tenso entre os iranianos, uma divisão muito grande. No estádio que fica em Inglewood, aqui na região metropolitana de Los Angeles, estão previstos novos protestos e provavelmente, né, protestos de parte a parte, com segurança redobrada, com segurança reforçada, provavelmente com helicópteros fazendo a ronda no entorno do estádio, que é uma região próxima do aeroporto, com aviões chegando e saindo. Então é uma tensão e até uma expectativa de saber como vai funcionar e de como a segurança vai lidar com esses manifestantes. Para fechar esse contexto geopolítico do jogo entre Irã e Nova Zelândia, que acontece hoje às 10 da noite no horário de Brasília, essa bandeira que é utilizada por esses grupos que defendem a monarquia é uma bandeira que carrega uma conotação política muito forte. E a FIFA não permite manifestações políticas, religiosas ou de qualquer ordem que não sejam futebolísticas. Então é importante entender se vai haver algum iraniano dentro do estádio portando alguma dessas bandeiras e de que maneira a FIFA vai reagir a esse tipo de manifestação política no entorno de uma praça esportiva, de um ambiente oficial de Copa do Mundo, e a FIFA não costuma ser muito, muito permissiva em relação a isso.

0: Posso fazer uma pergunta pro Jory ou Léo?
1: Claro, vai lá, a gente já tá já chegando quase no final do programa, tem que fazer o bolão, mas pergunta aí. Bolão? Tem bolão ainda
0: dos. É uma pergunta bem rápida. O Jory, o Estreito de Hormuz tá aberto, né?
2: Sim.
0: E o teu, você tem mais estreito aberto?
2: Não, não, tá só o Hormuz.
1: Só o Hormuz? Então tá bom.
2: Só o Hormuz. Tu é a favor da abertura do estreito aí, ô Adverio?
0: Eu sou totalmente a favor. A abertura de todos os estreitos.
2: É importante, estreitos. Né? O estreito é
0: estreito aberto. Os estreitos serem bem largos.
3: Estreito aberto, sorriso no rosto.
2: Se o estreito não tiver aberto, não tem como, né?
1: Dois pro meio-dia, vamos lá então, ó, com o...
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1: Bom, hoje temos quatro jogos pela Copa do Mundo. Vamos lá então, começando uma da tarde, Espanha e Cabo Verde. Vini Moura.
3: Ah, isso aí vai dar um a um.
0: Impossível. Ah, vai, vai sim.
1: Vai, vai. Pô,
0: vai, vai, vai, vai sim.
3: Cara, eu tô usando algum, eu vou acertar.
7: Vai ganhar isso, sozinho? Tá.
1: Carol.
7: 6-0 pra Espanha.
1: Boa, Divério.
0: Ah, eu tinha posto 6, mas como a Carol botou 6, vai ser 5, então.
1: Johnny.
0: 5-0 pra Espanha.
2: Eu ia dizer 5, como tiver de 5, eu vou dizer 4.
1: Boa. Coço, eu vou falar 7, então. 7-0 Espanha em Cabo Verde. Vamos no pique, boa, então. 4 da tarde, Bélgica e Egito, Vini.
3: Aí o Egito de Salah, né? 2-1 Egito.
1: Carol.
7: 1-0 pra Bélgica.
1: Divério.
0: 2-1 pra Bélgica.
1: Johnny.
2: 3-0 pra Bélgica.
1: Boa, eu vou num 3-2 Bélgica. 7 horas da noite, Arábia Saudita e Uruguai. Aí você é treia dos uruguaios.
3: É. 1-0 Arábia Saudita.
0: 1-0 Uruguai.
1: Carol.
7: 2-1 Uruguai.
1: Divério. Johnny.
2: 2-0 Uruguai.
1: 3-0 Uruguai. Vamos aproveitar então o jogo que o mundo vai parar para assistir também, devido a todas essas questões políticas que o Jory trouxe e a gente estava prestando atenção, apesar do pessoal da live achar que não. Irã e Nova Zelândia.
3: Irã, 2-0.
1: Boa, Carol.
7: 1-0 pro Irã.
1: Boa. Divério.
0: 1-0 pro Irã.
1: Jory.
2: 2-1 pro Irã.
1: Boa, eu vou
0: Nova
1: de...
0: Nova Zelândia levou 4 do Haiti na preparação, né?
1: Bom, então eu vou de 4-0 Irã, então. 4-0 Irã. Divério, muito obrigado no
2: Lembrando
1: pique.
2: Lembrando que não vale bomba, né?
1: Boa, Divério. Divério no pique. O que, que tu faz hoje, Divério? Conta pra galera em 5 segundos.
0: Seleção brasileira vai treinar às 5 horas e a gente vai estar no Vibe Copa direto do treino da seleção brasileira com o Carlo Ancelotti, que já enfrentou crise em espanhol, em francês, em inglês, em alemão. Vai enfrentar primeiro em português.
1: Jory, teu mundo, fala pra mim em 5 segundos.
2: Ah, cara, o que, que eu tenho que falar?
1: Acabou. O que, que valeu, vai fazer hoje? Obrigado, isso aí. Vini, Carolzinha, a gente volta logo mais no Vibe Copa 5, mais futebol. Agora tem discorama com ele, o magnânimo Real Fetter. Zero medo.
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9: Maravilha, tô chegando novamente aqui na melhor vibe do FM com informações da BR-116 se comportando bem de maneira geral nesse momento entre Canoas e Esteio. Tem fluxo um pouco mais carregado só em Canoas, ali próximo da Refap por conta de obras. 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Valeu, gente, já tô de volta.
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É uma delícia esse som do George Michael. O George Michael também é uma delícia. Ou era? Infelizmente não tá mais entre nós. É pra abrir o Discorama dessa segunda-feira, Heal the Pain. O arroba Real Peter no Insta, tô esperando o teu contato. Manda lá no som ali, vamos ser felizes ouvindo música, a melhor música da vida. No Discorama da Atlântida, meio-dia, 10 minutos. É a Zizi Posse cantando uma versão pra uma música do George Harrison.

só esperar que ele chega. Love Comes to Everyone. É o original dessa faixa, o George Harrison. Chega até você. Meio-dia e 14, é o Discorama na Atlântida. Obrigado pela audiência. Logo mais a uma tem o Pretinho Básico.

Save Tonight, do Eagle Eye Cherry, tocando no Discorama da Atlântida. Meio-dia e 18 minutos. Olivia Newton-John. Tema do filme Grease, Nos Tempos da Brilhantina. É o tema de amor do filme com a Olivia Newton-John.

os Cranberries, Free to Decide. O Discorama da Atlântida. Podia acabar aqui agora essa primeira meia hora do programa, mas tem um pedido de ouvinte. Pedido de ouvinte é prioridade aqui na Atlântida. Sonsaço do R.E.M. O nome da faixa é Drive.

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7: A previsão para a próxima quarta-feira é de sol e tempo firme em Porto Alegre. A mínima vai ser de 8 graus com máxima de 17. Na quinta, máxima de 18 graus. 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
12: Voltamos!
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12: É no mundo inteiro. Obrigado pela audiência. Segue a viagem. 24 minutos para uma da tarde. Alma tem o pretinho básico.

cara que tudo que o cara quer na vida é isso. Fugir. Então vamos fugir, Gilberto Gil, tocando no Discorama da Atlântida. 13 minutos para as 2 da tarde. 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

de 1996. Toquei demais esse som aqui na programação da Atlântida. É a Jules. E a pergunta: Who will save your soul? A música vai salvar a tua alma. 10 minutos para 1 da tarde. Agora tem Marisa Monte no Discorama.

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20: Olá, olá, muito boa tarde, amigo e amiga ligados na Atlântida. Estamos chegando, 1:06, dia 15 de junho de 2026, para fazer o Pretinho Básico com os amigos dos Biscoitos Zezé. 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Muito boa tarde, Rafinha.
21: Ótima tarde, Alexandre. Baita semana.
20: Baita semana. 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Muito boa tarde, Vini Moura.
22: E Alexandre, boa tarde.
20: Tudo bem contigo?
22: Ah, tudo lindo, tudo maravilhoso.
20: Coisa boa! 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Fala aí, Porazinho. Muito boa tarde, Porazinho. Tudo
22: Fala
20: bem contigo?
22: Aí, Berbão. Como é que tá, Berbão?
20: Tudo lindo, bem? Berbão.
22: Boa tarde.
20: Tudo lindo aí, Berbão. 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Vamos ativar o nosso posto. em Nova York. E vamos falar com o Lelê Bortolatti. Fala aí, Lelê. Não?
0: Não, é o Adams.
20: Ah, é o Adams? Desculpa.
0: O meu é o Adams, assim,
20: desculpa,
0: é o Lelê.
20: Desculpa, achava que estavam os dois juntos.
0: É o Adams.
20: Não, mas não tava na tela, né, pô?
0: Apareceu só
20: não tava na tela. Fala, Rodrigueira, como é que é, Adams? Tudo bem, mano? Ok.

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1: E aí, Alejandro? Como ótima é que é? Tarde pra ti, tudo
2: pra
1: certo?
2: Mim, pra ti, pra todo mundo.
1: Todo mundo, né, cara? Segunda-feira estamos aí de volta.
2: Isso aí.
1: Depois do empate. Depois do empatezito, né? Vai, empatamos com o Marrocos, viramos isso.
0: Sério?
1: Viramos isso. Pô, o cara que acordou agora.
2: Pra quem
1: agora
2: não entende de futebol como tu.
0: Bah, ô, velho.
1: Bah, o Romário pediu desculpa depois.
2: Já pediu desculpa. O baixinho tá naquela fase, não tá nem aí. Zero ele quer filtro. Metralhar, é ele quer aí, metralhar. Foi assim, né? Porra, como é que ele vai dizer pra Fernanda Gentil, cara, que ela não sabe nada de futebol?
1: É. Aí depois ele se retratou e falou que é uma das 10 pessoas que mais entendem no país de futebol. E
0: que foi mal interpretado, né?
1: Foi, né? Mas é o Romário, né,
0: mas
1: cara?
0: Mas a palavra dita, não. Ela não tem
2: ele
0: volta,
2: não foi mal interpretado, ele foi até, ele foi malicioso na colocação.
0: É, eu acho que
2: foi
0: sim.
2: Malicioso na colocação, foi dúbio. Mas de qualquer forma, é o que nós temos, né? A seleção que nós temos é esta, a escalação que nós temos é esta, o resultado que nós teremos é este.
1: Ah, isso aí não é bem essa, né?
2: É, não.
1: Podia poderia colocar o Hendrick,
3: melhor, né? Faz cinco mudanças e tu não coloca o Hendrick.
2: Exatamente.
3: Tá pedindo passagem.
2: Ou seja, já está escrito, já está estabelecido que o Hendrick não é prioridade do técnico.
4: Não, não, não é um erro, né?
2: Não é. É um erro, óbvio. Vai, um erro. Causa... É o que não levasse.
4: Por conta da idade.
2: Imagina se tu quem é que disse que é por conta da idade?
0: Não, deixa eu perguntar uma
4: ele
0: coisa.
4: Ele falou.
0: Deixa eu perguntar uma coisa.
4: Ele
0: se
4: falou.
0: O Hendrick sai jogando e a gente empata em 1-1, qual vai ser o argumento?
4: Cara, mas é que...
0: Não, não, vamos lá. Eu tô fazendo uma pergunta. Só me responde isso.
4: Não.
0: Eu não tô defendendo
4: ninguém
0: o técnico.
4: Ninguém vai xingar o Hendrick.
0: É que eu acho que quem tá no banco sempre é o cara que vai resolver.
4: Não, mas é que o caso do Hendrick, Rafinha, teve 5 jogos na preparação da seleção.
0: E eu acompanhei.
4: E ele resolveu. Ele resolveu contra a Croácia.
3: O negócio é o seguinte.
4: Ele resolveu contra a Espanha.
0: Mas eu acho que o problema não é só ter o Hendrick. O problema é meio time do Grêmio. É um furo no meio do campo.
4: Também. Não, mas tu não acha que colocar assim, os melhores, cara, fica mais fácil?
0: Eu acho também, que tu tem também que jogar pianinho.
2: Eu acho
0: tirar
2: muito,
0: o salto.
2: Eu acho muito, por assim, desculpa te interromper antes de tu falar, eu queria dizer que eu acho muito bonito a gente ficar aqui tentando achar teorias, né? Mas por que que ele não botou? Quando na verdade, cara, tem um abismo de coisas que a gente não sabe que acontecem. Essa é a
4: futebol.
2: Real. Essa é a real.
4: Não vou falar de futebol.
2: Tem um abismo de coisas que a gente não sabe o que é que acontece.
0: Eu vi a Alemanha,
3: mas saiu barato pro Brasil, empatezinho com o Marrocos.
4: Marrocos?
3: O Marrocos é o quarto colocado da última Copa. O Marrocos
2: exatamente.
3: É um dos melhores do ranking da FIFA.
0: Mas é o Marrocos,
3: saiu barato.
0: Né?
3: Continua sendo Marrocos.
0: É, continua sendo Marrocos.
3: Só que o problema é que o Brasil não é mais o Brasil e já faz tempo.
2: E não tem mais bobo no futebol.
0: Tempo. Não, não tem.
3: Já faz muito tempo que nós não somos os melhores,
4: cara.
3: E a gente acha que é ainda.
2: Olha, tu viu o jogo dos Estados Unidos, por exemplo?
0: Eu vi, cara.
2: O que foi aquilo? Aquilo é outro futebol. É outro futebol.
0: Não, nós estamos falando dos Estados Unidos.
2: Exatamente.
0: Nós estamos falando dos Estados Unidos.
1: Não, vamos longe.
2: Canadá.
1: O Japão fez uma fumaça com a Holanda.
2: Exatamente.
4: Tá, mas as únicas seleções que pegaram adversários difíceis na estreia foi o Brasil, Marrocos, Japão e Holanda.
0: Tá.
4: Então, tipo assim...
0: Mas é que Estados Unidos, os mais parelhos foram Holanda e Japão.
4: Pois é.
0: E fizeram um baita jogo 2-2.
4: Brasil e Marrocos.
0: Não, mas não dá pra botar o Marrocos no mesmo nível do Brasil.
4: Hoje
3: eu
4: dá.
3: Acho que a gente passa muito pano pra seleção brasileira e passa muito pano pra jogador brasileiro.
2: Também acho, por
3: entendeu?
2: É muita marra pra pouca bola.
3: É muita marra, muito marketing.
0: Isso aí não
3: e pouca
0: é de hoje.
3: Bola.
4: É muita bola e pouca marra.
2: Agora, uma coisa que eu queria perguntar, saindo do âmbito do campo e indo pro entretenimento.
0: Entretenimento tá maravilhoso.
2: Onde é que vocês assistiram o jogo do Brasil?
4: Ah!
2: Não é onde, no local físico, em que canal, em que
4: quase
2: plataforma.
4: Quase me entreguei. Alô, amigos!
0: Ah,
4: com ele, né?
2: Galvão Bueno.
4: Com ele, é diferente.
2: Foda, né? É foda.
0: Vai, eu vi na Cazé.
1: É que sobe, amigo.
2: É que
3: eu vou
2: a Cazé
3: te dizer
2: tá atrasada.
3: Eu oscilei na Rede Globo, na Cazé, e parei no Galvão, e o Galvão deu o show dele.
2: Deu show. Cara. Deu show, inacreditável.
3: Assim, fale o que falar do Galvão Bueno, mas ele é um monstro da comunicação.
1: E a voz dele
2: é um
1: voltou legal,
2: ele
1: né?
2: Se preparou pra isso, né? Ele se preparou pra isso.
4: É, ele tá muito bem. E cara, não tem. O jogo da Seleção Brasileira na Copa do Mundo é um patrimônio nacional, o Galvão Bueno.
2: E não é só Galvão Bueno, daí teve o pré, Thiago Leifert.
4: Isso,
2: aí na reportagem tem Mauro Naves. Aí, cara.
4: Mas é legal que a Globo tá com uma tecnologia que tá sem delay, né? Isso pra uma Copa do Mundo é legal
0: isso
4: também.
0: É legal.
2: Sim, verdade.
4: Ele
0: legal.
4: Tá dando os pulos dela,
0: verdade.
4: Já que ela não tem o Galvão.
0: Claro, mas eu acompanhei pela Cazé até pra observar essa maneira diferente de cobrir uma Copa, até porque eles têm o direito de todos os jogos.

0: jogos, né?
1: Inclusive cedem imagens pra Globo mostrar no Jornal Nacional os gols.
0: Isso aí é um troço que é até outro dia tu jamais ia imaginar que algo iria acontecer, né, cara?
2: Falando em comunicação, essa Copa vai ser já foi na anterior um divisor de águas com a presença da Cazé TV, mas eu acho que essa Copa, ela tem esses elementos, né, pra quem tá falando de comunicação agora, não de futebol.
1: Isso.
2: É, esses elementos tem aquela coisa extraordinária que sempre é uma transmissão da Globo, né, o padrão de qualidade. Isso. Da Rede Globo, o profissionalismo, aquela coisa maravilhosa que é o produto que a Globo entrega.
1: Perfeito.
2: Tem o novo produto que tem uma liga de linguagem com uma galera hoje, que é o Cazé TV, que tá passando todos os jogos da Copa e ganha, né? Ganha seguidores e inscritos a cada dia que passa. E tem uma lenda num canal que sempre tá ali na vice-liderança e tal, destruindo, cara. Destruindo, que é o Galvão.
1: É verdade.
2: Então, assim, é legal analisar por essa ótica, assim, né?
1: Tinha 11 milhões simultaneamente vendo a Cazé TV no Jogo do Brasil. 11 milhões de telespectadores.
3: E a Cazé, que eu tava vendo de tarde eles, aí eles estavam recebendo na casa da Cazé TV o Rodrigo Santoro.
0: Não é isso?
3: Aí depois, o jogo de madrugada deles. Os caras fizeram uniforme e transmissão pijama, cara.
1: Pijama
3: e
1: máscara de dormir.
0: Cara, e aí, antes do Jogo do Brasil, não sei quem é que tava entrevistando. Ah, o Chico Moedas entrevistando o Vini Júnior.
2: Chico Monedas, né?
0: Chico Monedas. Quem é o Chico Moedas? Pra quê?
4: Parça, né?
0: É o parça.
4: É a
1: linguagem dos caras.
0: É que nem a gente viu nas Olimpíadas. Ninguém conseguia falar, o Pedro Scooby tava lá e pegou o Medina dentro da água pra dar
3: a
0: entrevista.
3: Na real, a Cazé, o primeiro barulho forte mesmo, é na Olimpíada. Na Olimpíada que eles falaram assim, ó, Olimpíada é assim. E aí o troço mudou.
4: E tem o meio termo também agora, né? Porque o mercado movimenta tanto que a Globo faz a GTV, que... Que flerta com aquilo que a Cazé TV fala. Tem o padrão ali de qualidade da Globo, que é absurdo. Então o público começa a ter opção, cara, pra tudo que
1: é
4: lado.
1: É isso aí.
4: Eu acho
1: bonito ver a galera se mexendo. Deu. Estamos fazendo água
2: quando
1: como se mexer.
2: Concorrência, cara. É bom.
1: Tudo
2: pra
1: fica
2: todo
1: melhor,
2: mundo, cara.
1: Concordo contigo,
2: bom pra
1: por
2: todo
1: assim.
2: Mundo, porque aí tá todo mundo querendo fazer o seu melhor e buscando soluções ideias e tal. Inovar. É isso aí.
1: É isso aí, Brasil. Vamos ver aqui o Rodrigo, que não é o Santoro, mas é o Adams. Vamos ver se a gente conseguiu restabelecer o contato com o Adams. Fala com a gente aí, Adams.
0: Observem, Rodrigo Adams.
4: Ele se nega a falar.
2: 3, 2, 1.
1: Não rolou.
0: Valendo.
1: Não rolou. Então vamos dar aqui no dia 15 de junho, dia da conscientização da violência contra a pessoa idosa. Somos a favor.
0: É verdade.
1: Somos a favor do dia de conscientização da violência contra a pessoa idosa. Aliás, nesse final de semana aconteceu, não sei se passou para vocês, o algoritmo de cada um é o de cada um. Uma cena, não vou saber onde, num elevador, um ex-policial agrediu isso, um senhor de 63 anos.
0: Mal pra caramba.
1: Mal demais.
2: Uma covardia, né?
1: Uma covardia. Na
2: isso
1: frente
2: é um
1: do
2: cara
1: filho,
2: covarde, né, velho?
1: Exatamente.
0: Qualquer covardia é terrível, né?
1: O nosso destaque aqui do Petinho da Pena é o Tobias. Tobias é um bom pincher jogador. De 9 meses. Olha, que bonito.
4: Virado em olho.
1: Manoel, que bonito. Parece um viadinho. Olha, parece um viadinho, cara.
0: Parece mesmo.
1: Um servo, né? Parece um servo, né? Um viadinho.
0: Tem que ver o leão matando os viados
4: mini
0: na selva.
1: O pincher de 9 meses do Elisandro Valim, de Blumenau.
4: Bolim.
1: Se você...
0: Valim. Ô, Blumenau.
1: Valim. O nosso querido Tobias, do Petinho Básico, Tobias. 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
0: Parece tudo menos um cachorro, na verdade.
1: Agora parece um cachorrinho.
0: Antes era um servinho, né?
1: Será que a gente pode mandar um abraço carinhoso de condolências para o nosso querido Rafael Gomes, que não está conosco neste momento, porque está lá velando o seu parceiro da vida, o seu querido amigo cachorro Zidane. Partiu agora há pouco o Zidane.
2: Meus sentimentos.
3: Ele acabou na madruga sentindo muito mal, o Zidane.
0: Mas ele já tava meio ruinzinho?
3: Ele já é um cachorro já idosado. Ele é bem idoso e é um cachorro aí da vida inteira, praticamente, do Gomes.
1: Tu vê, a segunda perda canina que nós temos no programa esse ano.
0: A Buba,
1: verdade. A Buba, né? A Buba foi a primeira.
3: A Buba ainda deu umas...
1: Deu.
3: Tu viu que...

0: Tava esnucadinho e saía, né? O Zidane meio que acabou pegando aí um pouco de surpresa.
1: Tem uns posts nesse sentido no Instagram que estão me emocionando com frequência. Quando aparece a foto da criancinha com o seu bichinho, não sei se já apareceu pra ti, Fetter. Deve aparecer no teu algoritmo.
2: Vamos ver.
1: É a fotinho do cachorrinho com a criança, quando os dois eram. E a foto atual.
2: Ah,
1: cara.
2: Sim, já apareceu. Nossa, isso me emociona, demais. Né? Emociona muito.
1: É muito.
2: Porque aí nós temos a dimensão da finitude, né, Porazinho?
1: Exato.
2: O tempo passando e depois do tempo passando é o fim, né?
3: É, a única certeza dessa vida é que a gente vai morrer.
1: Mas eu acho que não é. A reflexão é sobre o caminho mesmo.
2: Isso, assim, é sobre a caminhada, exatamente.
1: Sobre aquela parceria da vida, né?
2: Exatamente.
1: Que é lindo demais. Pô.
2: Eu queria pedir pro nosso cinegrafista, o Thiago Stone, o Batistuta. Ô, Batistuta, dá uma baixadinha nessa minha câmera aqui pra mostrar. Bah. Porque hoje nós vamos revelar o conteúdo
0: da caixa
2: preta, meu. Irmão, daquela caixa preta que tava com a gente aqui no estúdio quarta, quinta e sexta passada.
3: Olha aí, hein?
2: E aqui, o que nós temos aqui? Nós temos o time titular do Pretinho Básico, os mini craques do Pretinho Básico. Vou mostrar aqui no detalhe, se tu puder dar um zoom aqui na minha mão.
0: Fecha em mim.
2: Batistuta, por favor, o zoomzinho aqui, ó. Eu baixo.
1: Dá um zoomzinho da velha.
2: Dá um zoomzinho da velha aqui no Neto Fagundes.
1: Olha aí, ó.
2: Vem mais. Agora vem tudo. Olha só o mini craque.
3: Que perfeição.
2: Do Neto Fagundes. Aliás, não é só do Neto Fagundes. Todos nós estamos na versão mini craque. Vou mostrar aqui o Rafinha também.
3: Olha ali,
2: na versão mini craque. Olha aqui o Rafinha.
4: A versão original do Rafinha.
0: Isso, meu Rafinha.
2: Olha aqui o Rafinha.
3: Sim, dá pra botar no estante lá da tua.
2: Rafinha número 7, Neto número 4. Olha a perfeição,
3: tá muito
2: cara.
3: Muito legal isso aí, cara.
2: A perfeição destas mini esculturas. Vou mostrar a Rodaica aqui. Olha a Rodaica.
3: A sensibilidade de me botar com a 7. Sempre joguei com a 7.
2: Olha aqui a Rodaica, a nossa treinadora.
1: Pediu.
2: Olha aí.
1: Treinadora Rodaica.
3: Tá irada a Rodaica.
0: Quem é de fato quem manda no programa, né?
2: Quem treina, né?
0: Quem treina e quem manda no programa.
2: Deixa eu ver outra. Olha o Vini Moura. Tá na mesa aqui.
3: Vini Moura
2: ficou lindão. Olha aí.
3: Aí ele tá bonito mesmo.
4: Ele tá bonito.
3: O que é o
1: jogador caro?
2: Botar o Porazinho. O Porazinho ficou perfeito. Olha isso aqui, Porazinho. Ficou perfeito.
1: Olha, ficou perfeito.
2: É pra quem tá nos vendo na live. Vem pra quem tá ouvindo no rádio agora,
3: nove,
2: obviamente, né? Não vai conseguir ver.
3: 9-9.
2: Mas a gente vai estar postando no perfil do Pretinho Básico o nosso elenco de mini.
3: E nos nossos, dá pra postar? Não?
2: Dá pra postar, óbvio. Olha aqui o Léo Oliveira de goleiro. Olha aqui o Léo Oliveira de goleiro.
3: Goleiro de salão, né?
2: Cara, perfeito!
1: Eu gostei demais que o meu boneco veio com cabelo, cara.
4: E um corpo bem escultural, viu?
3: Não precisa diminuir o cabelo.
2: Olha aí.
1: Realmente tá difícil.
3: Fetter ficou bom também,
2: ficou
3: bom, né? Também. Até com aquele coisinha que tu levanta.
2: A sobrancelha.
1: Deixa eu te falar.
3: Joga ali o 2. Tu botou a 2 aí, né, Vink?
2: Aqui é a 10, né?
3: Errado,
2: a 10
3: né?
2: da seleção.
0: Tá,
2: camisa 10 da seleção.
0: Jogar a bola?
3: Jogar
0: a
3: lateral direito.
0: Bom.
3: Mas e brigava que era um demônio.
4: Mas era mais briga que futebol?
3: Não, as duas coisas.
1: O Fetter, ele não jogava tão bem, mas ele não desistiu e ele passou a jogar bem.
2: É verdade, Porazinho. Agora tu veio. Aprendi a jogar futebol.
1: Aprendeu a jogar bola.
0: É tipo o Cristiano Ronaldo, né?
2: Isso, é tipo.
3: Tá, mas e se alguém quiser isso aí?
2: Mas então, agora eu vou lançar aqui a parada. 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
0: Agora pegaram uma outra câmera pra ver mais pertinho ali.
2: Isso,
0: tem o Adams.
2: Aqui, ó. Tem o Adams, tem o Lelê.
0: O velho que já veio com cheiro de álcool no bonequinho. O bonequinho veio com aqui, cheiro de álcool.
2: Onde é que tá a câmera? Tá ali.
3: Posso levar o meu? Levou
0: 141,48, nego.
2: Pode levar o teu pra fazer, pra fotografar.
3: É no isso. Teu, no não, teu pra Instagram casa, ali. Eu quero botar na Lívia lá, claro, da

0: ali na stand dela lá.
1: Pega aí.
2: Ela vai querendo
1: pega
2: agora
1: o teu aí, Vini, ó.
0: Puta, que irado. Já vou botar aqui o
1: pega o teu o também aí, gordão.
3: Boa.
1: Boa. Porra, Brasil, o teu nós mandamos pelo malote, tá?
3: Manda pelo malote, manda.
1: Beleza. 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
2: Tudo bom, Leandro? Ótima tarde.
1: Ah, e aí, Ivo? Boa tarde.
2: E o pessoal também pode fazer, né, Joia? Fazer o que quiser fazer. Ah, eu tenho um sonho de... né,
3: poder
1: de quê?
2: Boneco. Beijar o boneco.
1: Certo.
2: Ficar com o boneco.
0: Claro, já tá pensando no
2: negócio. Pode injetar aqui um negócio de vibrar o boneco. E aí você pode.
1: Não, viajando.
0: Tu não trouxe o loot que tu pode dar pro teu filho pra parar. Tu mete essa.
2: Não, se a pessoa quiser levar, se a pessoa for.
0: Se quiser usar de outro jeito, que se use.
1: Hoje nós já vou sair dizendo aqui, nós vamos vender hoje uns 10 bonequinhos.
0: Quer? Vamos ver uns 10 bonequinhos. Eu digo que nós vamos vender 50 de cada um dos seus preferidos.
1: Tu acha?
0: Quem são os seus preferidos? Manda pra gente.
4: 5%, né, Gu?
2: O que foi?
0: Que cara, que 5%.
2: Os lucros, né, Gu? Que para, Joia. Não tem boneco teu, cara. O boneco não é teu.
1: Joia, Vini. Calma aí, Joia. Calma aí. Recém chegou e quer sentar na janela, Joia.
0: É boneco dele. Que é boneco teu, segura teu.
2: Nem o Vini.
4: Tô na gestão,
0: Joia. Ô, Patrick.
2: Ô, Chuez. Nem o Vini. Nem o Vini.
4: Quem é Vini, né, Gu?
2: Nem o Vini com o boneco do Joia Rara.
4: Quem é Vini, né?
1: Ô, 1h25, Joia. Nosso ouvinte aniversariante é Gabriel Freitas. Gabriel Freitas, parabéns, de irmão. Brasília, engenheiro de produção, fazendo 28 anos hoje. Parabéns, irmão. Saúde e prosperidade.
0: Que troço legal isso aqui, cara.
1: Muito legal isso aí, né, cara? E sabe o que é o mais legal? O mais legal de tudo? Qualquer pessoa pode ter o seu bonequinho.
0: É. Ah, pode crer.
1: Tu pode fazer, mandar então fazer o nosso ouvinte Gabriel Freitas, de Brasília, por exemplo. Pode ter manda o bonequinho fazer dele, manda fazer lá com a Mundo GOG. Daí tu pode ter o bonequinho do teu cachorro, bonequinho do teu filho, bonequinho da tua família. É muito legal, cara. É espetacular o trabalho desses caras.
0: Pode fazer da família inteira com a roupinha do Brasil, uma recordação dessa Copa.
1: Família tradicional brasileira.
0: Que amor.
1: Marido, mulher,
0: a namorada,
1: os dois filhos e amante.
3: Eu achei muito legal a ideia do Fetter, eu só não entendi porque tu botou meu nome no meio, Rafael, mais uma vez acionando o meu jurídico.
0: Não, só um pouquinho. Eu falei que tu pode fazer da sua família.
3: Chega, tá, Rafael? Chega.
0: Quem falou diamante foi o
3: Alexandre. Agora nós vamos resolver essa parada na justiça.
1: Aniversariantes famosos de hoje, começando com o vocalista da banda Snow Patrol, o Gary Lightbody.
0: Ah, tem umas três musiquinhas legal, né?
1: Umas três musiquinhas legal. Gary Lightbody fazendo 50 anos hoje.
0: Open your eyes.
1: O rapper Ice Cube tá fazendo 57.
3: Um dos pioneiros.
2: Grande ator. Grande ator.
5: Sessão da tarde com ele.
0: É verdade.
1: Um dos maiores em sua posição está aniversariando hoje, Oliver Kahn. Fazendo 57 anos. O eterno goleiro da Alemanha.
5: Que apanhou
3: pro
5: Ronaldo.
3: Que bom que ele rebateu aquela bola pro Ronaldo, né?
2: E ele foi o último jogador a ser elegido.
0: Eleito.
2: Ser elegido melhor da Copa antes da final. Lembra que ele ganhou um dia. E aí ele entrega
3: entrega a rapadura.
5: Não pode dar o prêmio antes pra
0: alguém. Claro que pode.
2: E outra, né? O craque do programa, Rafinha, 1,27.
5: Sempre que o Fetter fala assim, ó, bah, ganhou meu voto, o cara faz uma cagada.
0: É que nem o Trump, tu paga direto todo o trabalho pro cara e não volta nunca mais.
5: Isso.
3: E tem outra, né? Sacanagem, né? O cara goleiro ganhou do Ronaldo Fenômeno naquela Copa. O Ronaldo ganhou a Copa pro Brasil.
1: Sim, mas é que ele só ganhou o título de melhor da Copa por causa do Brasil.
0: Exato.
5: Mas quando o Inter ganhou o Mundial, deram pro Iniesta, o craque, e não pro Yarley.
3: Daí a gente tem que olhar o jogo.
1: É. Tá bem.
2: Mas o que é, nós temos que falar. O Kearney, cara, baita goleiro.
1: Kearney Cox, tá de aniversário hoje, a atriz Kearney Cox, fazendo 62. Maravilhosa, é uma friend, né?
2: A Mônica.
0: Ah, legal, bonita, né?
2: Que
0: mulher elegante.
2: Ou que essa mulher ganha de dinheiro com esses seres amigos até hoje.
1: Pô, é claro, imagina.
0: Ela não precisa fazer nada.
2: Não, ela podia
1: só ficar... Só o que morreu não ganha.
2: Acho que a família ganha ou será que...
1: Acho que a família ganha.
2: Ou divide o rachide pros outros.
1: Não, acho que a família ganha.
2: que ganha de dinheiro até o... Ela pode ficar deitada na praia a vida toda. E o dinheiro só pingando.
0: É o sonho.
2: Ah, nego, dinheiro é tudo que o cara precisa, né? Claro, quem fala que dinheiro é nada a ver, dá pra mim o dinheiro. Ô, Alexandre, aí. É tudo que o cara precisa.
3: Verdade.
2: Dinheiro, mulher e bicho de pé, nego.
3: Bicho de pé? É o dispenso.
2: Nego, não adianta ter dinheiro, mulher, se o bicho não tá de pé, né, nego?
3: Ah, esse bicho de pé. Entendi. Ah, legal. Entendi. Foi bem, joia.
2: Nós queremos emplacar o joia.
0: Pra segunda-feira veio, né?
1: O ator e comediante Rubem Aguirre.
2: Quem?
1: Faria hoje 92 anos, pereceu em 2016, o Seu Madruga.
0: Não, professor Girafales.
5: Errou por dois, errou por dois.
1: Tá louco, professor Girafales, desculpa. Desculpa. Então tá,
5: Rubem Aguirre. Será que era o chá que ele convidava a dona Florinda pra tomar?
3: Ah, era a dona café. Florinda que dava o chá pra ele.
2: Era o café.
1: Era a dona Florinda que servia o chá.
2: Isso aí nós temos que falar. Ninguém fala que enquanto tava correndo o episódio, era lau e lau na
5: Florinda. O que era, lá?
2: Lenha. Ah, isso. Gentalha.
5: Lenha. E o que tá chegando?
2: Aí, lenha. Aqui o chá do toca. Toma.
1: Vai tocar o sinal de 1:30 PM aqui na Atlântida. Vamos dar ali nos destaques.
3: Isso aí, meu irmão.
2: Coisa boa te ver.
1: Tudo bem, da pena?
2: Tô ansioso, né,
1: meu irmão? Que legal. Com o que, da pena?
2: Das areias, velho.
1: Das areias.
2: Eu nunca fui no show das areias, velho.
0: Não, tu vai comigo.
3: É um belo show.
0: Sabadão agora tu vai comigo, na opinião.
3: Já é agora, é.
2: Tem no opinião, já é.
1: É sábado agora?
0: Sábado agora.
3: Vale a pena.
0: Nove da noite.
3: Geral pra galera de Porto Alegre.
0: 9 da noite. Não, eu tô convidando a galera.
5: Chegou a data, hein? Quem
2: diria? Cara, que dinheiro? Tu tava 2 meses falando isso.
5: Não, que 2 meses? Tá desde fevereiro.
0: De fevereiro, cara? Não viaja.
3: Fevereiro não tava nem marcado.
0: Fevereiro não tá nem marcado.
3: Acho que desde março ele tá
2: falando. Cara, então já é um tempo. Poxa, chegou, vamos invadir, né? Vamos lá no meu camarote, meu irmão.
0: Camarote Gina.
3: Camarote Gina.
1: Chama lá que eu vou.
2: Camarote Gina.
1: Camarote Gina.
2: Palito é liberado.
1: Palito Gina. Ó, destaque do Pretinho, bombeiro. Bombeiro aí, meu irmão. Ó, o bombeiro aí, meu irmão.
2: Que barbaridade que ele fez.
1: Bombeiro, né? É condenado por levar mulheres para o quartel.
0: Não pode?
3: Não. Mas certamente para fazer um treinamento de prevenção de incêndio.
2: Pois é, meu irmão.
1: Talvez para desenrolar a mangueira.
2: E foi aqui no Rio Grande do Sul, meu irmão.
1: Ah, foi no Rio Grande do Sul?
2: Pertinho da gente.
1: Onde que foi?
2: Na área do Vini Moura.
1: Hã?
2: Ah, é. Alvorada.
0: Alvoraz.
2: Minha área mesmo. Sua área lá, tu conhece o bombeiro ou não?
4: Conheço, soldado da luz.
1: Que? Soldado o quê?
4: Soldado da luz.
1: Zé Luiz?
4: Da luz, pô.
1: Ah, da luz.
4: Pô, tá tão ruim assim.
1: Tua dicção tá péssima hoje.
0: Nego, tu vai ver como é bom.
3: É o fim de semana de Copa.
4: É, nego, porra.
2: É, o personagem, quando arranca, ele tem o... É. Depois ele...
4: Depois é só tiro, nego. Depois é
2: tropa de elite, né?
4: Mas já sou um sobrevivente, lá, pô.
1: Já, é um sobrevivente. Tá todo chamuscado, mas é um sobrevivente.
2: A Justiça Militar do Rio Grande do Sul, ela condenou um soldado reformado.
0: Bom dia!
2: Por levar as gurias do job durante o serviço.
0: Ah,
2: condenação foi primeira instância embasada, meu irmão.
0: Ah, não pode.
2: Trocas de mensagens, relatos de testemunhas e aqui que cai o vagal.
0: Vamos ver.
2: Mídias, meu irmão.
0: Ah, ele filmou. Ah, ele postou. Cara, esse é o problema do homem.
2: Não, e aqui eu me pego um detalhezinho, Porano. Tu que era do Egito.
0: Olha aí.
2: As imagens confirmam que... Foram 29 ocasiões, meu irmão.
1: E 29 vezes?
2: 29 visitas das gurias no quartel.
0: Tá tendo pouco incêndio na banda.
5: Haja hidrante.
0: Tá sobrando tempo.
3: Haja hidrante, tá certo. Tá certo, Vini.
2: Então as imagens mostraram a entrada dessa
3: companhia. É uma por dia, né? 29, se a gente for pegar o mês, é uma por dia.
1: Vai evitar o câncer de próstata, né?
2: Ah, ele tava de...
3: Exato.
2: O soldado tava de pau todo dia, né?
5: Ah, e o incêndio alvorada...
1: Tem uma teoria que diz que se o homem se o homem chegar lá, né? Vamos usar uma expressão mais tranquila.
3: Ejacular, que é, né?
0: Ah, não, é brincadeira.
3: Mas ejacular é científico.
1: Ok, termo científico. Se um homem ejacular no mínimo 21 vezes por mês, ele está praticamente livre do risco do câncer de próstata.
3: Deixa eu fazer uma conta aqui, Alexandre.
0: Vamos todo mundo fazer exame agora.
1: Eu tô sem câncer de próstata por uns 50 vidas.
0: Tá, não mete essa.
3: Não começa.
0: Segunda-feira, 1:30, tu tem que comer essa pascada.
3: Essa hora, mano.
4: 5 contra 1, né?
1: Essa hora também.
0: Essa hora.
2: Meu irmão, os fatos que levaram à condenação são de 2022, mas só agora ele foi julgado.
0: Notícia nova aí.
3: Não, que 2022 é o seguinte, ainda era meio pandemia.
1: É,
3: o cara tinha que realmente tirar o atraso.
5: Ele tava morando no quartel.
2: Tá, praticamente, porque uma delas, ele escreveu, né, tem o destaque de uma mensagem que ele mandou pra elas. Fico sozinho aqui no serviço, consegue vir aqui?
3: Dá uma
2: passada. Bombeiro.
5: Nunca dá uma ocorrência,
2: aí, ele falou. Se ela topasse, ele mandava o endereço. Que inclusive é na Avenida Getúlio ali, Alvorada. Endereço do quartel ali. Inclusive, três garotas de programa foram ouvidas.
3: Olha só.
2: E confirmaram que sim, estiveram na sede do segundo pelotão do 8º Batalhão.
0: Mas não tinha família, o garotão,
2: de bombeiro,
0: né?
2: Militar. Não, acho
3: provavelmente
2: que não.
3: Família, não era pinho. Né? Eu lembro de um amigo que se separou, uma época foi morar na casa de outro amigo, num bairro muito movimentado de Porto Alegre.
0: Ah, ali na Cidade Baixa.
3: Exatamente. Pô, e aí, naquela época, o porteiro ficava apavorado com o fluxo da movimentação no apartamento.
2: E o que pega também, que aumenta que o garotão fez aqui, o nosso reformado, é que também tinha ali o envolvimento de drogas.
5: Esse é o problema.
3: Não dá, tinha também
5: bombeiro vida louca.
3: Tu pode até utilizar mangueira no espaço de trabalho ali. Sim.
2: Mas não pode abrir o registro.
0: Eu teria achado mais legal se ele tivesse pego o caminhão pra dar uma banda com elas.
3: Ah, isso seria louco. Isso seria legal. Ser
5: a gente vê que sempre tem uma
3: frente.
0: Sempre tem. Sempre.
2: Mas aparece sentido. Quer dar
0: uma banda?
5: Mas a gente precisa admitir, até antes das drogas, a gente precisa admitir, um grande fetiche.
0: Não, tu gostaria de fazer amor com bombeiro,
2: filho? Pois é, eu não entendi. Quer dar o rabo,
5: cara, lembrando que bombeiro, existe mulheres profissionais da área também.
0: Não, mas aqui é o magrão que nós estamos falando.
5: Né? Só deixando claro.
0: Tu viu
5: claro,
0: a foto dele?
5: Todas as pessoas são capazes de exercer a função de bombeiro.
3: Uniformes, né? Não, discordo. Totalmente. Não. Eu fui fazer treinamento de bombeiro com a Rodaica na época do Patrola.
5: E o que aconteceu,
3: mano? Cara, é ruim o negócio, velho.
0: Não é assim, não mais.
3: Não é assim. Ah, eu quero ser bombeiro amanhã, tu é bombeiro. Não, mano. Não é assim.
2: Claro que não.
3: É muito treino, negou.
1: Próximo destaque. Parado pela polícia após passar a 145 quilômetros por hora, motorista alcoolizado tinha 34 latinhas de cerveja abertas e vazias dentro do seu carro.
3: Caramba!
2: Ah, se passou no tragolel. 34
1: ele não tomou sozinho.
0: Que sede do magrão.
2: Mas olha a carinha. Latinha,
1: isso aí não é cerveja. Não, isso aí é americano. Isso aí não é cerveja. Isso aí é uma bebida alcoólica. É uma água saborizada com álcool.
5: White
0: que? White vodka.
2: Não é cerveja, então, meu bom?
1: Não, não é cerveja.
5: É mentira, então.
1: Não é cerveja.
2: Não é cerveja.
1: Não, não é cerveja.
0: Mas é álcool, né?
2: Mas é álcool.
1: É álcool, mas não é cerveja.
2: E a cara dele, pra quem tá na live, ele tá mamadaço. É tipo o teu tio no Natal, 2 da manhã.
5: Mas parece meio que o Rafinha, né?
0: Parece eu internado ali, cara.
2: Isso aconteceu nos Estados Unidos, né, meu irmão?
0: Onde lá?
2: Na rodovia estadual 75.
0: Mas qual estado?
2: Unidos.
3: Estado americano.
2: Foi na Flórida, meu irmão.
0: Ah, na Flórida.
1: Isso é na Flórida. Essa bebida é originária da Flórida.
2: Na altura do condado de Basco, meu irmão.
0: Basco,
2: com P.
0: Baita bar ali.
2: Ao ser revistado, Connor William Parade, de 33 anos. 33 anos, mas ele tá muito
0: mal. Tu vê que o álcool acaba com o cara.
2: Ele exibiu sinais claros de embriaguez. Os agentes que abordaram o carro que ele dirigia, um Honda Civic, encontraram essas 34 latinhas.
1: Cara, isso aí tem o teor alcoólico de uma cerveja, 5% em média.
2: O teste do bafômetro, meu irmão, mostrou que Gonor tinha mais que o dobro da concentração de álcool permitida no sangue, de acordo com as leis da Flórida, meu irmão.
1: Essa cara dele aí é depois de ser pego, né? Ou é antes?
2: Isso é depois.
1: Porque se fosse antes, estava explicado por que ele bebeu tudo isso.
2: É. Isso não, mas tu vê que ele já tá com a roupinha laranja.
1: Já,
2: que
1: já
2: levou.
1: Já tá com a roupinha laranja. Quem é ele e o Defante também já com a roupinha laranja.
0: Puta, tomou uma ruim, né?
1: Porra, aprenderam.
5: Eu tava na dúvida se era brincadeira.
1: Não era brincadeira.
0: Eu acho que ele foi fazer uma brincadeira com quem não aceita brincadeiras.
2: Exatamente. É que tem um lugar que tu não pode mexer com a polícia nos Estados Unidos.
0: Eu também.
1: É verdade.
2: No Brasil também não dá.
1: O ideal é que em lugar nenhum pudesse mexer com a polícia, né?
2: Mas o pessoal, se vai fazer...
1: Respeitar a polícia, eu acho que é o mínimo.
2: Polícia, médicos e as profissionais. Todos têm que serem respeitados, meu irmão.
1: Todos os profissionais.
2: Exatamente.
5: Não, mas eu acho que ele quis falar outra coisa.
1: O que eu quis falar?
2: Falar de profissionais.
1: Sim,
2: que trabalham, profissionais, trabalham na noite, na madrugada, e que precisam de respeito, carinho e um pouco de dinheiro.
1: É verdade. É. Falou bem. Falou pouco, mas falou bem.
2: Obrigado, mano. Obrigado, meu irmão.
1: Sir Rod Stewart é criticado por fãs ao comparecer à Copa do Mundo horas após cancelar um show por saúde.
2: Ah, é?
1: Teve isso. Questões de saúde.
2: Ah. Ele dava

0: no joguinho da Escócia e tava tomando um Beery Nights, né?
1: Só que aí ele meteu...
0: Ele tá parecendo a minha tia Gladys, cara.
2: Boa. É uma mistura de Supla.
0: Nem tem tia Gladys.
1: O Supla, imagina, barra da Maria Braga, barra Rod Stewart, ele tinha um show na Califa.
3: Na Califa,
1: né? Em Chula Vista.
3: Ah, desconheço.
1: E aí o que aconteceu? Ele botou assim, galera, não vai dar pra fazer o show por
3: antes. Põe pra mim hoje, galera.
1: Vai, eu tô aqui, ó. É, por orientação de seus médicos, ele tava com infecção respiratória aguda que resultou em laringite.
0: Já tava no oxigênio.
1: E ele não podia subir ao palco. Aí a galera ficou, não, pô, o Sir Rod Stewart tá mal.
2: Tá, mas uma coisa é um show, tá assistindo um futebolzinho.
1: Não, não, calma, Bruno. Aí aconteceu o quê? A galera, não, beleza, não
3: aí
1: vai ter.
3: Corta!
1: Corta ser outro dia! Pum, jato, galera, loucura. Pum,
3: escoquete. Wick sem gelo. Pá.
2: Vou defender ele.
1: E aí, o que, que ele falou, o Rod Stewart? Que falou assim, bah, gente, acontece que...
3: A Copa bateu.
1: Eu fiz um tratamento e fiquei bem.
3: Em um dia.
1: Fiquei bem.
3: Ah, ele é um fenômeno.
1: Fiquei bem, galera, mas assim, ó. Peço culpas, mas, bah, aí, né... Viajei com os guris pra ver o jogo em Boston, né?
3: Com os filhos, né, provavelmente.
2: Ah, cara, mas isso aí é a vida continua, né?
1: E ele disse que já foi a 7 Copas do Mundo... E aí...
3: esse comentário foi muito bom. É isso aí, a vida continua.
2: É que vamos julgar o cara.
3: Não faz nenhum sentido.
2: Faz sim, cara, porque vamos julgar o cara.
1: Mas
2: o
1: ele
2: cara
1: cancelou, mas ele cancelou uma hora antes do show, velho.
3: Não, é um desrespeito com o público.
2: Mas ele tava mal, cara.
3: Ele não tava mal, no outro dia ele tá na Copa bebendo, cara.
2: Cara, tu sentar pra ver o futebolzinho tomando teu uísque.
3: Tu vai defender o cara.
0: O problema é que hoje tu não consegue mais ir no estádio de futebol sem as câmeras te pegarem.
2: É verdade.
0: Entendeu? Nem que ele botasse um bonezinho, um negocinho, se disfarçasse, mas não, ele foi com aquela peruca dele e ainda
1: com o terno
0: tomando
1: azul
0: um negocinho, o terno azul do Roberto Carlos.
2: Isso, de boa.
1: Parece o Willy Wonka.
2: O cara foi levado até a cabine dele lá, até a poltrona dele. Ele sentou, assistiu o jogo, tomou uma coisinha, voltou no jatinho pra casa com a família.
1: Claro, o problema é que flagra ele comemorando com os bracinhos.
2: Não, mas quer que ele não comemore o gol da seleção?
1: Não, mas tu tá com
3: ele deveria fazer o show e depois ir pra Copa.
0: Cara, tu tá assim, cara.
1: Vamos dar real.
0: Escócia na Copa não é toda hora.
2: Vai, então, porra.
0: Ele faz todo dia.
2: Pois é, porra. Pois é.
1: E ele tá nego velho.
0: Justificado.
2: Bom, pode ser o último gol da Escócia que ele vai comemorar na vida.
0: Pode ser. E por que não?
1: A Escócia não vai ganhar do Brasil e do Marrocos.
0: Outra pena, mas foi legal ele encomendar o terno do Roberto Carlos, não achou?
1: Eu adorei, ele tá de azul. O tabu tá bacana, tá um pique meio Garibaldo da Vila Sésamo, tá bonito ele.
0: Exatamente.
1: Ele parece o Garibaldo. E ele é um cara, ele tá muito velho, mas eu não gosto do Rod Stewart.
0: Puta merda, muito bom essa, cara. Ele parece Garibaldo.
1: Eu não gosto dele.
0: Por que não, cara?
1: Eu sou fã de Jorge Benjor, né, meu irmão? E aí, ladrões
0: e irritam. Ele clonou, né?
1: Ladrões, eu tenho raiva de ladrões, meu irmão.
3: Ah, não,
1: ladrões.
3: Mas ele é um puta, tá louco.
1: Quem é puta?
3: Legal.
0: Ele é de cara.
1: Não é nada.
0: Ele
1: é ruim. Não, o Jorge Benjor é melhor que ele.
3: Não, ninguém, não,
1: tem
3: não
1: muito mais hit, cara, que o Rod Stewart.
2: Isso é bom de se falar.
4: É que não dá pra comparar o Rod Stewart com o Jorge Benjor.
1: Comparação.
4: São coisas completamente diferentes. Não dá pra dizer quem é melhor ou quem é pior.
2: Mas vamos valorizar nossa cultura aqui.
1: Mas eu prefiro a cultura brasileira.
3: Mas não estamos desvalorizando a nossa cultura.
0: Exato.
1: O uísque brasileiro é mais
0: difícil. Ele plagiou a música do Jorge Ben, ele plagiou e foi comprovado. O Jorge Ben ganhou pra ser.
4: Porã, eu vou te mostrar mais 1000 músicas pra deixar baixo. 1000 plágios que nada aconteceu. E tá tudo certo, não, segue a vida.
0: Muita coisa, mas muita essa aí coisa aconteceu e o Jorge Ben ganhou.
2: É verdade.
4: 18 minutos pras 2 da tarde, como passa rápido, né? Quando a gente tá aqui se divertindo.
3: Verdade, o Adams não, né?
4: Bom, o Adams, infelizmente, acho que até já declinou. Adams tá com a gente, aí já vazou,
1: já,
4: né?
1: Já cantou pra subir internet lá.
4: Já foi
1: Estados
4: comprar.
1: Unidos,
4: ô, Porã, tu sabe qual é o show que tá rolando ali no Radio City Music Hall em Nova York? O
0: que tá rolando?
4: Human League.
3: Olha só. Legal, boa
4: legal,
3: banda.
4: Né?
3: Boa
0: olha
3: banda.
0: Só, legal, muito legal.
4: Ícones dos anos 80. Vamos dar uma girada na mesa. Vini Moura, bota a mão pra nós aí então.
2: Vamos lá então, meu querido. Uma piada então.
4: Uma piada, muito bem. Escutaremos agora uma piada por Vini Moura.
2: O garotão comprou uma Porsche.
4: Estamos escutando uma piada com o Vini Moura.
2: E aí ele comprou a Porsche e pensou assim: ó, antes ele tinha um golzinho quadrado.
3: Opa,
2: ele
3: que upgrade, hein?
2: É, daí ele comprou a Porsche, estourou, a vida virou. E ele falou: pô, agora eu vou pegar uma estrada e vou tacar pau nessa máquina aqui.
4: Tá.
2: E eles vão entender. E ele pegou a rodovia e largou ele a 250 km por hora.
3: Não pode. Tá.
2: Né? Mas ele fez isso, né?
4: Piada, né?
2: É, ele botou 250 km por hora, tava faceiro.
4: E ainda sobrou, tá sobrando aí.
2: É, não, mas pra ver, tu tem limite. Ele botou 250 km por hora e viu uma placa. Reduz a 200. E aí ele já ficou aqui, pô. Reduziu pra 200, mas beleza, 200 na Porsche tá bonito ainda. Tá ele a 200. Rá, rá, rá, rá, pá! Reduz a 150 km por hora. Ele, poxa, cara, desperdício, meu.
4: Reduz a 150 km por hora. A
2: 150 km por hora.
3: Botou uma quarta aí, né?
2: Bom, ele foi, reduziu. Reduziu. A 150 km por hora. Pá! Drrr, 150
4: km. Tá batendo o motor dessa Porsche aí.
3: Isso aí pra mim é aquelas motos cortando o giro, né?
2: Pá! Reduza a 100 km. E aí ele botou 100 km por hora. E aí ele já tava meio chateado, né? Porque tu tá com a Porsche ali a 100 km por hora...
3: Parece que tá parado,
2: né? É um pouco desperdício.
3: Com a Creta vai ser de 90.
4: Deve ser.
2: Reduza mais uma placa. 50 km por hora. Aí o garotão tava numa depressão, mas já aceitou, ele entendeu. Ah, essa é a lei, é isso que eu vou seguir. É a lei!
4: A lei!
2: Andou mais uma placa. Reduza a 5 km.
4: Ah, e não, aí mas aí voltei pro caralho.
2: Porra, cara, 5 km, ele aqui, o carro devagarinho, escutando aquele sonzinho do Rod Stewart, né? De boa aqui, quando vê ele, ele dá de cara com uma placa gigantesca.
3: Ele ri antes da piada.
4: Qual é a placa?
2: Bem-vindo à Reduza.
3: Bem-vindo o quê?
2: Reduza. Reduza.
4: Reduza era o nome da cidade que ele
1: estava. Tá, bem-vindo à cidade de Reduza.
4: As placas indicativas.
0: A finalização da piada ela não foi das melhores, mas a piada foi muito bem contada.
2: Ah, cara, muito obrigado.
0: Muito bem contada. Prendeu a atenção de todos.
3: Prendeu, mas o fim foi decepcionante. Foi.
2: Ah, mas isso é o bom, né?
0: É verdade.
3: O fim é o bom, né?
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0: Muito bem, eu tenho uma piada enviada aqui pela produção reserva, Léo Oliveira.
4: Com mais uma piada.
3: Nessa empolgação.
4: Piada do Pretinho com o Porã. Vamos lá.
0: Quer mais que a gente conte?
4: Mas é claro que quero, Porã. Quero mais é dar risada.
0: Ah, é uma pena.
3: Pois eu quero ser feliz também, Porã.
0: Quatro homens casados foram pescar. O primeiro homem disse... Rapaz, você não faz ideia do que eu tive que fazer para poder vir pescar. Eu tive que prometer para minha mulher que eu pintaria a casa inteirinha no próximo fim de semana. E o segundo diz, rapaz, e eu, hein? Isso aí não é nada, eu prometi para minha mulher que eu construiria uma piscina no fundo da nossa casa só para vir pescar. Aí o terceiro pega e fala, credo! Tá muito fácil para vocês, eu tive que prometer que eu vou remodelar a cozinha toda para ela. E aí eles continuaram ali pescando, até que perceberam que o quarto homem não tinha falado nada. Então eles decidiram perguntar o que ele fez para ser possível ir à pescaria. E aí perguntam, e aí cara, o que tu prometeu para tua mulher? E aí o cara diz, opa, com licença. Eu pus o meu relógio para acordar às 5:30 da manhã. Quando o relógio tocou, eu dei um toque na minha mulher e perguntei, amor, pescaria ou sexo? E ela me respondeu, leve um agasalho.
4: eu gostei.
2: Foi muito
4: eu
2: boa.
4: Eu também. Gostei, é muito, muito real, né? Por a piada boa, muito sim. Real, essa piada aí, né?
3: Real life, né?
4: Real life.
2: Tá muito bem.
0: Eu não tô pescando.
4: E tu, Rafael, bota uma pra nós, Rafinha.
3: Olá, bebês, para o Rafinha ler para o Vini Moura.
4: Vai.
3: Pergunta ao Vini Moura. Vini.
2: Oi.
3: Fui na casa do Tinga, o Tinga não estava lá, a mulher do Tinga tando e é o mesmo que Tinga tá? E você prefere o no zero ou no usado?
2: Não, desculpa, a segunda eu não entendi.
3: Vai devagar, segunda. Você prefere o no zero ou no usado?
2: Ah, o no zero.
3: Luiz de Floripa.
4: É usado, não entendi o Uno usado.
3: Também não entendi também. Eu acho que o Luiz de Floripa é amigo do Porã, né? Que usa as coisas aquelas, né?
1: E telefone do Mamonas, Gavinha?
3: Ah, não era.
4: E de Queen tu gosta?
3: Quê?
4: Queen.
3: Queen?
4: É.
3: Tá, eu vou nessa, eu gosto.
4: Pô, então tá, eu também.
3: Ah, eu achei que tu ia dizer mamá.
4: Não, é muito óbvio, já vi que
3: tu sabe.

0: Eu era fã do Mamonas.
1: É mesmo? Uhum.
0: E eu senti mais por quem, tu acha?
1: Sentiu pelo dia?
2: Ô, Rafinha.
0: Ou pelo cara. Já vou acreditar o ouvinte. Isso. Já vou cair na...
2: Acredita. Todo mundo brincou contigo, mas beleza.
1: Mas a gente só quer mandar um abraço.
0: Cara, calma, Luiz, relaxa. De Floripa, ele pede pro mestre mandar um... Que privilégio, Lelê! E Rafinha... É, tu é o suco do entretenimento.
3: É, tá, o puro, tá, suco do entretenimento.
0: Pois não, Vini.
3: Sem semente.
1: Ele se permitiu com o Vila de Pipo.
2: Ele agora tu viu isso. Não, ele tá que tá.
1: O velho agora
0: ele
1: é amigo
0: passou
1: do
0: mal,
1: filho.
0: Né?
1: O passou, por isso que ele não tá uma. É. Né?
3: Sim, tá lá com os Vila de Pipo.
0: Não fala, fala, cara.
1: Tomando-lhe ferro.
3: 10 minutos para as 2 da tarde. Temos que ajudar um ouvinte aqui que pede a nossa ajuda. Fala, pretinhos, tudo certo? Eu quero voltar para ela. Não vou me identificar e eu gostaria que o Fetter lesse este e-mail. Escrevo com lágrimas nos olhos, pois acabei de bocejar. Malandro. É. Há quase 2 anos ela terminou comigo, porque queria focar no trabalho e na facu. Realmente o trabalho era longe, mesmo de carro. A faculdade era pior ainda, mesmo sendo EAD. Era meu segundo relacionamento, uma mulher incrível. Ainda procuro seu carro pelas ruas, olho seu Instagram e sinto muito sua falta. Eu não merecia ela, eu cometi erros, sem traição, mas errei muitas vezes.
2: Tipo?
3: Estou indo embora tentar uma vida melhor, do real para o euro. Vocês, PBs, são minha fonte de risos, alegria, esperança... E eu gostaria de continuar a história, mas sou só mais um entre milhões. Conselhos? Estou esperando um de vocês, um tapa na cara, até se for preciso.
1: Tapa na cara, Deus.
3: Obrigado e desculpe o e-mail longo, agora as lágrimas são de verdade.
0: Ô cara, deixa eu dizer um negócio pra esse cara, tudo bem aí, alemão?
3: Oi, aí, Edu.
0: Ô alemão, não, só um negócio pro cara aí, cara, que vai trocar o real pelo euro, né, cara? Só tem uma coisa legal, cara, de tu tá gastando em euro, cara.
3: É ganhar em euro, né?
0: Ganhar em euro e comprar vinhos, né, cara? Que o vinho aqui é muito mais barato, né, alemão?
3: Verdade, verdade.
0: Aqui vinho é alimento, né, cara?
3: Isso, exatamente.
0: Aqui vinho é alimento, o governo incentiva, né, cara? Então assim, ó, 5 euros o vinho que eu compro, alemão, os caras pagam 400 pau no Brasil.
4: Mas quem é que paga
3: 400? É, quem é que paga 400 pau numa garrafa de vinho?
0: Tem os otários que pagam, né, cara?
3: É, tá bem.
4: Mas o que que o Magrão queria aí? Que
3: eu entendi o que ele quer.
0: Eu já achei o Magrão chato no e-mail.
3: Não entendi o que ele quer.
2: Obrigado por essa real.
0: Ele deve ter incomodado a mina, porque ele disse que não traiu... Ele disse que não traiu. É. As relações geralmente acabam ou por falta de amor ou por traição.
4: Mulher odeia homem chiclete. Deve ser uma mala esse magrão. Pode ficar pra acordar, a mina só quer fazer a vida dela e foi embora.
3: Pode
4: vai,
3: ser.
4: Te embebeda, vai num puteiro, não enche o saco.
3: Pode ser.
1: Isso eu aí. Acho que se embebedar é perigoso.
3: Tá dada a dica pro nosso parceiro aí. Vai-te embora, vai viver em euro. Vai-te embora pra Europa ser feliz. A mina já tá noutra.
1: Eu sempre acho.
3: 2 anos.
4: Travar a vida da mina.
3: Não, 2 anos já passou. Vai embora.
1: Se tu não tem filho.
4: Que vida de merda.
1: Se tu não tem filho com uma pessoa, tu não merece sofrer por outra pessoa.
3: Mas com quem tu teria filho se não fosse com uma pessoa?
1: Não! Por exemplo.
4: Agora ficou meio estranho.
1: Assim, ó, por exemplo, tu tem esse caso aí. Se não tem filho. Vai, foda-se. Se tem filho, não dá.
4: As pessoas
1: dá,
4: se apaixonam, verdade. Né?
1: Mas são um mongolão.
4: Não, mas eu concordo. Quem tem filho joga um outro jogo. É um jogo diferente.
1: Aí, as pessoas têm que entender isso aí, ó.
0: É um jogo de esconde-esconde, né?
1: Isso.
3: Muito bem. Então vai-te embora, meu amigo. Vai lá ser feliz que os outros já foram. Vamos fazer o show do intervalo.
4: Qual é o endereço que me
3: já
4: perguntaram
3: voltamos.
4: De novo?
3: O endereço é @mundogog. G-O-G-H. Pra você adquirir os mini craques colecionáveis do Pretinho Básico, já voltamos!
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4: Estamos de volta com o Pretinho Básico pra quê? Pra acabar, infelizmente. Chegou a hora de fazer a eleição do craque do episódio. Um minuto pras duas da tarde. Já postei ali no @RealFetter. O Rafinha postou no @RafinhaMenegaso. O Gordo Léo postou no Gordo Léo. O Vini Moura postou no Vini Moura. Porazinho, não sei se já postou. Eu vou te mandar a fotinha pra tu postar, Porazinho.
5: Ah, manda aí.
4: Pra tu postar o teu mini craque.
5: Manda aí que eu gostei.
4: Nos colecionáveis, o mini craque colecionável do Pretinho Básico, nessa parceria bacana que a gente fez com o @MundoGog. Dá uma olhadinha ali, tenho certeza que você vai se apaixonar pelas miniaturas dos seus pretinhos preferidos. Pode sair votando, Porazinho, por obséquio.
5: Eu vou votar no Rafael Menegaso.
6: Obrigado, Porã.
4: Por algum
6: cara
4: motivo
6: muito
4: especial
5: não,
4: hoje?
5: Não, perguntar. Ah, eu acho que pela dica final que ele deu pro rapaz
7: meio
5: ali.
7: Estranho esse voto hoje.
6: Ué, o professor Melê de voto.
5: Rapaz que ele deve tomar um porre e ir no puteiro.
4: Tá bem. E tu, Vini Moura?
5: Mas acho que foi uma... Tentou ajudar.
4: É uma saída, né? É uma saída.
8: Ninguém falou que é a melhor.
4: Vai, Vini Moura. Vai votar em quem, Vini?
7: Ah, eu vou votar no Porazinho, né? Pô, Porazinho. Foi o clássico Porã hoje.
5: É, Porazinho. Muito bem. Tive meus momentos.
7: É, exato.
6: Porã vem vindo muito bem, né?
5: O que me vê de bombeiro.
4: O Léo Oliveira.
8: Só antes do voto, convidar a galera...

0: Rapidinho, só porque tem hoje um show beneficente lá no Boteco Comedy em Novo Hamburgo, pra ajudar o pai de um comediante amigo nosso, Billy Joe. O pai dele tá passando por um tratamento de saúde. E vai estar uma galera fraca da comédia, só vai ter Cris Pereira, Gil Lisboa, Marcelo Castro.
1: Onde?
0: No Boteco Comedy em Novo Hamburgo.
1: Bom demais.
0: Então só esses três, só pra arrancar. Então, e mais uma galera toda lá. Então colhem lá hoje, todos pelo pai do Petiço, lá em Novo Hamburgo. E o meu voto vai no Porazinho também.
1: Porazinho leva o meu voto também e é eleito o craque do episódio. Opa, desculpa, Rafinha.
2: Não, vamos se acalmar.
1: Perdão, vai votar em quem?
2: Eu vou votar no Porã.
1: Tá bem, ótimo.
3: legítimo teu voto.
1: Porazinho, então, leva o craque do episódio. Aliás, o mini craque do episódio.
3: Vou postar o meu mini craque lá agora.
1: Posta lá, Porazinho, posta lá.
3: Porã, vai
1: lá. Esquece
3: conferir.
1: De marcar o arroba MundoVlog.
3: Trabalho sensacional.
1: Pra galera. Galera, poder encontrar rapidamente e adquirir já o seu mini crack colecionável dos amiguinhos do Pretinho Básico. Duas e dois. Vamos voltar logo mais às 6 da tarde. Volte com a gente para mais um formidável Pretinho Básico. Tchau, boa tarde.
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5: Momento Zona Leste da capital aqui na Atlântida. Atenção para fluxo bem carregado na Avenida Bento Gonçalves, junto da Antônio de Carvalho. Para quem vai no sentido Viamão, tem lentidão, inclusive, nesse ponto. Passando a região da Antônio de Carvalho pela Bento Gonçalves, as condições melhoram. 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
8: Estamos chegando para começar a semana do ATL DJ Banrisul aqui nas ondas da Atlântida. Pra gente abrir a segunda-feira com muita música. Seja muito bem-vindo. Aumente seu volume. Muito obrigado pela sua companhia e parceria. 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Eu sou @Gozanotto, começa agora à tarde e sigo junto contigo até as 3 da tarde, tocando muita música para você participar. Junto comigo, @ATLDJOficial é o nosso Insta, para você pedir o seu som, pedir a sua música ou também conferir o nome de todas as faixas que eu toco aqui nas tardes da Atlântida. 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

Este é o som de Taylor Swift com Opalites, fechando mais um bloco de músicas. Também toquei David Guetta e Hypaton com Walk the Way. Antes disso, sonzeira de Eduard Maia e Vika Digulina com Stereo Love. Ainda tivemos Beyoncé no bloco da Candy Shop com Crazy in Love. Ainda Olivia Dean com So Easy. Na sequência, Swedish House Mafia.

0: a faixa Heaven Takes You Home, pra gente fechar o primeiro bloco de músicas.
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0: Eu vou abrir o bloco com um som de 2013, quando a cena eletrônica explodiu de vez e um garoto holandês de 17 anos virou lenda. Ele se chama Martin Garrix e essa faixa é a Animals. Com a batida pesada, subgrave, uma energia de pista e só o groove impacto, além desse drop que estremece, essa música, ela redefiniu a festa, abriu o caminho pro Big Room dominar os palcos e ela fez história nas paradas do mundo inteiro. A gente abre a edição de hoje do Memories com Martin Garrix e a faixa Animals.

Sonzeira de Huggel, junto com Email Angel e Ultranate, com a faixa Moving to the Sun. Pra gente fechar mais um bloco, na sequência, remix para Pump It Up Kicks. Também rolou Gordo e Renner Zelnoveld com Loco Loco. Ainda tivemos Hyla e Nelly Furtado na faixa Faded. Antes disso, Marco Antônio Mac com Deja Vu. Ainda Rihanna com Where Have You Been. E assim a gente fecha mais uma tarde de sons do Atari DJ Banrisul aqui na Atlântida. 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Eu sou arroba Guzanotto, vou fechando por aqui essa edição. Estarei de volta na programação da Atlântida às 8 da noite com a segunda edição do ATL DJ e a gente segue online no arroba ATL DJ Oficial. Muito obrigado pela sua companhia, um ótimo início de semana pra você e também uma excelente tarde de segunda-feira. Pra fechar de músicas, Bill Bikini com Fast Car. Até mais!

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4: E olha só a dúvida do João. Doutor, tenho 16 anos e meu órgão masculino está medindo 10,5 cm quando ele está flácido e 15 cm quando ele está em ereção. Será que vai ficar sempre desse tamanho quando ele está flácido? A minha puberdade está um pouco atrasada. Olha só, meu amigo, então vamos falar duas coisas importantes. Primeiro, se a sua puberdade está atrasada, se você começou a se desenvolver mais tarde, é possível que seu pênis ainda cresça. Então, talvez esse tamanho, tanto quando ele está flácido como quando ele está ereto, ainda vai aumentar um pouco. Esse é o primeiro ponto. Segundo ponto, se não aumentar mais nada, é importante falar que com 15 centímetros você já está com um tamanho acima da média do homem brasileiro em ereção. Essa média está em torno de 13, 14 centímetros, você já está com 15 centímetros. E mais um último lembrete, o tamanho dele quando ele está flácido pode variar bastante. Se você está ansioso, se você está com frio, se você acabou de sair da piscina, esse tamanho dele em estado de flacidez pode ser um pouquinho menor. Agora, se eventualmente você tá relaxado, você tá num ambiente mais confortável, a temperatura tá mais elevada, esse tamanho pode ficar um pouquinho maior. Tem dúvidas? Escreve pra gente no @ Jairo Bauer Oficial.
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5: Precisamos falar de Avenida Oswaldo Aranha. Segue o congestionamento bem grande no sentido dos bairros durante boa parte da sua extensão até a chegada na Protásio. Lembrando que tem obras acontecendo causando bloqueio no acesso para José Bonifácio. A João Pessoa vai funcionando bem. 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
23: Muito bem, já estamos aqui de volta para mais uma edição do nosso Tá Vazando no início dessa semana, segunda-feira, dia 15 de junho de 2026, aqui na Rádio das Nossas Vidas. Sou Mick Silva, arroba o Mick Silva ali nas redes sociais. Uma excelente tarde para todo mundo. Uma boa tarde para arroba Babi Tencourt também. Como é que estamos, Babi?
24: Muito boa tarde, Mick. Boa tarde para audiência. 14 graus. No Grande Porto Alegre, um frio.
23: 14
24: frio.
23: Só?
24: Sim, mas...
23: Eu achei que tá um pouquinho mais, né?
24: O sol tá dando uma esquentada, é isso que tá te fazendo pensar que pode estar mais.
23: Pode
24: mas
23: ser.
24: É o sol. O sol tá quentinho, tá gostoso de ficar ali. Mas não se enganem, porque o frio vem com tudo essa semana, segundo as previsões.
23: Bergamota, chimarrão e Copa do Mundo.
24: É isso.
23: Tá vazando, né?
24: É isso.
23: Coisa... Eita, rapaz, que coisa...
24: E tem jogo rolando,
23: que
24: né? Muito jogo,
23: jogo
24: agora por dia, vai rolar muita coisa.
23: Babi, muito, muito bem-vinda pra mais uma semaninha aqui.
24: Obrigada.
23: No nosso Tá Vazando, nossa audiência também, seja muito bem-vinda, fica à vontade para você conferir a nossa trilha sonora muito especial de segunda a sexta-feira durante as tardes da Atlântida e desde já muito obrigado pela sua audiência por preferir ficar com a gente por aqui durante as tardes. A gente vai falar sobre música, a gente vai trazer informação, a gente vai manter todo mundo atualizado e claro, a gente também vai receber os pedidos da nossa audiência.
24: Com certeza.
23: É que a nossa audiência pode participar, Babi?
24: É no @babitencura@omicsilva e também @rede_atlântida. Aliás, é por lá que tem a votação do Tá Vazando Dobrado, que é um quadro que a gente tem aqui no Tá Vazando, onde tu escolhe qual artista ou banda tu quer ouvir na sequência aqui na tarde da Atlântida.
23: Muito bom.
24: Duas músicas do teu artista favorito na sequência.
23: Ah, eu já vou dar minha opinião aqui então, Babi. Anitta, o que tu acha?
24: Gosto.
23: Pode ser? Quer falar alguma? Quer dar uma sugestão? Podemos colocar outra banda aí?
24: Vamos colocar do outro lado, Kate.

0: tá na Atlântida, todo mundo tá ouvindo a Rádio das Nossas Vidas e o som do Alex Warren com Ordinary, fechando o nosso primeiro bloquinho de músicas de hoje, aqui da nossa edição do Tá Vazando. Teve também Seafred com Atlantis, música que tem 10 anos aí, né, Babi? E voltou aí depois de...
1: É super antigo esse som, exato, cara, de uma banda que tem umas músicas bem legais também, mas se eu não me engano, eles pararam de lançar álbuns, assim. Eu lembro que em 2016, quando eles lançaram essa música, eles... eu escutava bastante, com frequência, tanto que começou a tocar, e o Mickey, a gente tava conversando, e eu, caraca, essa música tocando aqui não é o tal nome? Daí o Mickey falou, essa mesmo. Mas voltou a viralizar no TikTok, né? E exato, tem aquela questão de sleeper hit, que é quando uma música só ganha destaque depois de um tempo que ela foi lançada. Existe um termo pra isso. E com o TikTok, com o Instagram, as músicas têm ganhado mais relevância depois de um tempo. Com muita frequência isso tem acontecido, justamente por conta das redes sociais, que acabam viralizando músicas fora de época, fora de contexto.
0: Aliás, o Jack Sedman e o Harry Draper, que são os caras do Seafret, já estão animados com a ideia de lançar um novo álbum depois que ela voltou às paradas.
1: E faz tempo que eles não lançam álbum, né?
0: Faz tempo, eu não sei qual foi a última vez, mas aparentemente o próximo álbum deve ser o quarto... 10 anos, na verdade. Deve ser o quarto álbum.
1: É, foi o último álbum deles.
0: Exatamente, Babi, lá de 2016. Atlantis, muito legal. Espero que você tenha gostado de ter escutado o Seafret na programação aqui da Atlântida também. Antes ainda, a gente ouviu o Charlie Brown Jr. com Pontes Indestrutíveis, Lola Young com Messi, e a gente começou ainda com Hozier 2. Aliás, é essa música mesmo, Too Sweet. 26 minutos, soltando pras 4. Vem aí o show do intervalo. Daqui a pouquinho a gente já volta com mais músicas, então você sabe, né? Não sai daí que a gente já volta.
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1: A contagem regressiva para a Copa do Mundo já começou, e junto dela vem aquela vontade de entrar no clima do futebol antes da bola rolar. Nos últimos meses, os streamings passaram a apostar ainda mais em documentários sobre a seleção brasileira, campanhas históricas e grandes jogadores que marcaram gerações. Entre títulos recém-lançados, produções clássicas e novas séries que estão viralizando nas redes sociais, algumas opções viraram praticamente obrigação para quem quer chegar na Copa já completamente dentro do universo do futebol brasileiro. Por isso, separamos uma lista em atlantida.com.br de documentários para assistir enquanto os jogos não começam. Um deles é o Tetra, Acreditar de Novo. Produzido pela Netflix, ele é um dos documentários mais comentados do momento, que revisita toda a campanha da seleção brasileira na Copa do Mundo de 94, responsável pelo tetracampeonato nos Estados Unidos. A lista completa tá no site da Atlântida. Eu sou a Babi e daqui a pouquinho tô de volta.
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3: Vem que tem informações da zona norte da capital aqui na Atlântida. Tem congestionamento grande agora na Dom Pedro II no sentido zona sul. Já começa a lentidão desde antes da Américo Vespúcio e só melhora chegando na Carlos Gomes, passando ali o cruzamento com a Plínio Brasil Milano. 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Valeu, já já tô de volta.
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18: A gente já tá de volta pra tocar mais uma edição do Tá Vazando Dobrado. Hoje colocamos aqui a Anitta de um lado, Lady Gaga de outro. E a gente vai tocar duas músicas da Anitta, começando com essa aqui.
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18: Começando com essa aqui que é nova, inclusive que ela fez em parceria com a Ponto de Equilíbrio. O nome do som é Deus Existe.

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0: Atlântida, todo mundo tá ouvindo a rádio das nossas vidas e o som da banda Maneva, Saudades do Tempo, fechando mais uma hora de músicas aqui na tarde da Atlântida. A gente ouviu também Jack Johnson com Upside Down, teve Deutsch com Anxiety, a gente ouviu lá no início ainda a dobradinha da Anitta, nossa edição do Tá Vazando Dobrado de hoje, uma delas foi Mania de Você e a outra foi a parceria que ela fez recentemente, lançado, chamada Deus Existe com a Ponto de Equilíbrio, ficou uma regueira demais,
1: Anitta,
0: tocando na nossa edição.
1: Em agosto aqui em Porto Alegre, né? Dia 1º de agosto, a Anitta vem, se apresenta na Fly 51, que é uma casa de shows perto do aeroporto, nova. E nessa turnê, ela vai fazer uma turnê bem rápida, inclusive, são 5 cidades do Brasil. Ela traz Equilibrium, que é o seu novo trabalho. Muito esperado por fãs.
0: Exatamente, vamos poder conferir inúmeros hits da carreira da Anitta e músicas novas também, certamente a gente vai poder conferir durante esse showzaço no dia 1º de agosto em Porto Alegre. Informações completas sobre o show da Anitta estão ali no atlantida.com.br. Show do intervalo e daqui a pouco a gente já volta com a nossa música da semana.
1: Opa, tem novidade hoje.
0: Exatamente, segunda-feira. O bicho vem com coisa nova. Vamos aguardar. Vamos aguardar depois do show do intervalo, que é rapidão. Fica aí.
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4: Tô chegando com boas notícias aqui na Atlântida. Não tem trechos de lentidão agora nas saídas de Porto Alegre, tanto pela Castelo Branco quanto pela região do aeroporto, assim como a Avenida Assis Brasil no cruzamento com a Freeway. Na BR-116, movimento um pouco maior em Canoas, no sentido interior, próximo da Refap, local onde tem obras. 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
9: A gente já tá de volta pra iniciar mais uma hora de sons aqui no Nosso Tá Vazando. E claro, de praxe, né? Na segunda hora do Nosso Tá Vazando sempre tem a música da semana. Especialmente hoje, segunda-feira, a gente traz uma música nova. Eles lançaram música na última semana, bateram um papo conosco na última semana por aqui no Tá Vazando ao vivo também. É o som novo do Papas da Língua, chamado Pura Ingratidão, que a gente vai destacar a semana inteira no Tá Vazando.
10: Go!

0: ouvindo o som de Lunas X com Old Town Road. Fechando mais essa leva de músicas no nosso Tá Vazando, a gente ouviu também Joe com End of Beginning, Tuvilo com Habits e Say Hi, e lá no início a gente ouviu ainda Maroon 5 com Sugar, além da música da semana, música nova do Papas da Língua, chamada Pura Ingratidão, que foi lançada na última semana. Eles estiveram aqui no nosso Tá Vazando ainda, batendo papo conosco. Foi muito legal receber mais uma vez o Papas da Língua por aqui,
1: cara,
0: né? E que sonzeira!
1: Não, e é bom ouvir na rádio, né? É gostoso, é um som radiofônico maravilhoso.
0: Exatamente.
1: Olha só, tem um recado bem importante aqui da Casa de Saúde Menino Jesus de Praga.
0: Boa.
1: Que é uma instituição sem fins lucrativos que cuida 24 horas por dia de pessoas com lesões neurológicas e motoras de alta complexidade, tá? Então são crianças, adolescentes e adultos que precisam de cuidado especializado para toda a vida. Nesse momento, são 60 pessoas acolhidas com uma equipe dedicada que tá lá todos os dias sem parar. E agora, a casa tá finalizando um novo projeto muito bonito, que é uma ala infantil nova, com 12 leitos pensados especialmente para crianças de 0 a 10 anos. É um espaço acolhedor, com luz natural, e a obra já tá praticamente pronta, mas falta um último passo, que é a marcenaria do espaço, e custa 50 mil. É aí que a gente entra... A galera que tá ouvindo, eu e o Mickey aqui também tá vazando, porque a casa tá fazendo uma campanha de arrecadação e precisa da nossa ajuda para cruzar essa linha de chegada e então abrir as portas dessa ala para as crianças que mais precisam. Para quem quiser contribuir, é muito simples. O Pix da casa é bem fácil, tá? Se tu puder, anota aí, ó. doar@casadomenino.org.br. Vou de novo, o Pix da Casa de Saúde Menino Jesus de Praga para doar é o seguinte: doar@casadomenino.org.br. Se não conseguiu pegar, manda ele no @ababitencuri@mixiva que a gente encaminha, tá?
0: Muito bom, Babi.
1: Qualquer valor ajuda e também dá para acessar amigosdacasa.org.br.

0: assim, gente, cuidado pra vida toda, pra toda vida, é o que eles fazem lá, um trabalho lindíssimo. Qualquer valor ajuda nesse momento. Então, lembrando que o Pix é doar@casadomenino.org.br.
1: Um grande abraço para a Casa de Saúde Menino Jesus de Praga, que faz esse trabalho maravilhoso e escolheu a gente aqui também para dar esse recado, fazer esse convite. Pediu que a gente desse esse convite e com o maior prazer a gente estende esse convite para nossa audiência também, Babi. Obrigado pelas informações. Vamos ao show do intervalo e daqui a pouco a gente já volta com o nosso bloquinho saideira de hoje, aqui do Tá Vazando, que vai assim até as 5 da tarde. Não sai daí!
0: Bora!
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3: A previsão para a próxima quarta-feira é de sol e tempo firme em Porto Alegre. A mínima vai ser de 8 graus, com máxima de 17. Na quinta, máxima de 18 graus. 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

0: Tá na Atlântida, todo mundo tá ouvindo a rádio das nossas vidas e fechou mais um bloquinho de músicas aqui no nosso Tá Vazando nessa tarde com Dominic Fike e a música chamada Baby Doll. Teve também por aqui Das Aranha com Meu Paraíso, música nova do Das Aranha tocando na programação aqui da Atlântida. Neste final de semana eles fazem show em Porto Alegre, promoção exclusiva aqui da rádio das nossas vidas. Das Aranha, banda de Santa Catarina, de volta ao sul do Brasil, especialmente aqui na nossa capital gaúcha. Vai ser lindo demais poder reviver esses momentos juntamente com nossos queridos da Das Aranha. Teve também por aqui George Ezra com Budapest, Vitor Clay com Joyce Alani e a música nova dele chamada Abalo Psicológico. Teve ainda Tonodel com Another Love e a gente começou ainda com a música de Olivia Dean com Man I Need. Sonzeira. 5 minutos faltando pra 5, Babi, tá na hora da gente, ó, liberar aqui o nosso Tá Vazando de hoje, mas amanhã tem tudo de novo, né?
1: Amanhã tem tudo de novo, às 3 horas da tarde ao vivo aqui na rádio Atlântida. E eu queria falar uma coisa interessante, porque o Mickey que volta aqui ainda hoje, às 7 horas.
0: Exatamente.
1: Depois do Pretinho Básico.
0: Bem lembrado.
1: E eu também vou estar na TLTV, no YouTube, com Gaúcho Esportes, até

0: LTV, com Copando Tudo, que é o programa que eu apresento junto com Alice Bastos Neves, Zé Alberto Andrade, Lisca e Kelly Matz. Então, todos os dias, começou mais uma semana, bora falar de Copa além da Copa.
1: Às 7 da noite também, né, Babi?
0: 7 da noite, Mick. Então, muita coisa, galera, pra acompanhar às 7 da noite, tá? Tem que fazer metade aqui o teu programa, metade o meu, e assim a gente vai indo.
1: Exato. Vamos revisando. Tem pra todo mundo, né, Babi?
0: Tem pra todo mundo. Tem pra todos os gostos.
1: Exatamente. Vem aí o show do intervalo, falando em Tem Pra Todo Mundo, daqui a pouquinho a gente volta com mais uma edição do Vibe na Copa, falando também sobre a Copa do Mundo aqui na programação da tarde da Atlântida. Babi, muito obrigado pela parceria, tamo junto, aquele abraço e até mais.
0: Beijo, tchau, te cuida por aí.
1: Até 7, né? Valeu!
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4: E olha só a dúvida do Fábio. Doutor, a menstruação da minha namorada está atrasada há 7 dias, mas a gente sempre fez relação com camisinha e nunca teve nenhum tipo de problema. A camisinha nunca estourou. Será que ela pode estar grávida? Meu amigo, se vocês fizeram tudo certinho, sempre usaram camisinha, nunca houve um rompimento, não há como ela estar grávida nessa situação. Agora, esse atraso menstrual pode ter diversas causas, ainda mais nas garotas, né? Essa irregularidade pode ser mais comum, pode ser mais frequente e pode ser provocada por situações como estresse excessivo, um quadro febril, uma infecção, em um momento em que ela está passando por uma situação mais complicada. Tudo isso, esses fatores emocionais e físicos podem se reunir e acabar atrasando o ciclo menstrual da sua namorada. Ou seja, se vocês fizerem tudo certinho, não tem com que se preocupar. Agora, se no futuro vocês quiserem ficar ainda mais tranquilos, seria uma boa ideia conversar com um ginecologista sobre outros métodos contraceptivos. Tem dúvida? Dúvidas? Escreve pra gente no @ Jairo Bauer Oficial.
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5: O caminho pela Avenida Protásio Alves já vai tendo movimentação bem carregada no sentido dos bairros. Claro, ali no cruzamento com a Perimetral é um exemplo. Também junto da Antônio de Carvalho, o motorista encontra fluxo bem intenso, assim como mais adiante, já na Zona Norte, junto da Manuel Elias. 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
15: Vamos nessa, aqui na Rádio das Nossas Vidas, hoje segunda-feira, tamo no ar, 5:03 com Vibe Copa. Mais um produto irado aqui da Rede Atlântida, abraçando a Copa do Mundo 2026. 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Vamos nessa. Boa tarde, Nathan Nunes.
16: Boa tarde, Rafinha Menegasso.
15: Vamos, né? Olha
16: vamos
15: aí.
16: Lá, seguimos.
15: Eu ia falar vamos nessa de novo, daí seria a terceira vez em 10 segundos.
17: É, aí é demais.
15: Aí é exagero, né?
16: Aí tu gostou da frase, tá na tua cabeça?
15: Não sei, cara, é que eu tô tentando conectar a galera. Vini Moura, boa tarde.
17: Pô, Rafinha, boa tarde. Agora, primeiro programa que a gente já tem a estreia da seleção.
15: Exatamente. Galera, né? Vamos acionar já o posto avançado, Rodrigo Adams. Diretamente de onde, eu não tenho certeza. Ele trará...
17: É dos Estados Unidos, né?
15: Dos Estados Unidos, exatamente. E aí, Adams?
18: E aí, gurizada, tudo bem? Ainda não fui deportado, não.
15: Ainda não, beleza.
17: E o Defante?
18: Que loucura isso, né? Vamos ter que falar também da nossa 50 centavos sobre isso. Mas uma baita tarde pra vocês, cara. Aqui é 4:05, temperatura de 28 graus, mas assim, a sensação térmica é terrível. Ela é muito maior e o ar, a gente sabe que não é aquele ar bom de respirar. Mas estamos na área. Diretamente de qual lugar, meu caro Lelê de Obaluayê?
15: Meus amigos, vocês me ouvem bem aqui, né?
16: Super bem.
18: Te ouvimos.
19: E nesse aqui?
18: Nesse aí já não te ouvimos.
15: Esse aí já ficou ruim. Esse aí já não te ouvimos. Te ouvimos com o microfone do Adams.
18: É, ele é... Vamos abrir assim aqui, daí a gente depois...
15: Mas onde é que tu tá exatamente, Adams?
18: Cara, a gente tá dentro de um dos pubs mais clássicos de Manhattan, que respira futebol.
15: Tô vendo, né?
18: Aqui é The Classic Football, né? A galera vem pra cá
15: Fact
18: pra ter um
15: futebol, Fact

0: Desculpa, The Football Factory, exatamente. Cara, para ter uma ideia, esse é o bar oficial de transmissão da Bundesliga, Liga Alemã de Futebol, aqui em Nova York. Então, a casa tá cheia, temos torcedores belgas ali embaixo, agora principalmente acompanhando essa derrota da Bélgica, uma zebra até aqui, né? Mesmo que o Egito tenha uma seleção interessante, e o Salah como seu norte, mas a gente vê que tem uma zebra acontecendo aí, né? Na frente de todo mundo, e daqui a pouco tem um jogo que aí acho que a gente pela proximidade acaba se empolgando um pouco mais,
1: que é o Uruguai,
0: Arábia,
1: né?
0: Saudita e o uruguaizinho, né? Uh-huh, a gente que a gente gosta ali, La Paloma, La Piteira, aquela
1: tudo,
0: coisa
1: toda. Né? Tudo.
0: Vamos dar um oi pro Lelê aqui que vai estar ouvindo vocês a partir de agora. Vamos junto no mesmo microfone, vai dar bom, tenho certeza.
2: Agora vamos lá então, galera, porque a gente monta aqui os dois, mas só tá indo com um, tá tudo certo.
1: Tá tudo
2: são
1: certo.
2: Perrengues técnicos que acontecem. Né? Rafinha, a gente acha importante a gente falar que a gente passou hoje num lugar que a gente gravou um conteúdo muito, mas muito massa, que vai subir depois nas redes sociais da Atlântida, que é o Museu da FIFA, o Museu da Copa do Mundo da FIFA. É uma linha do tempo desde a primeira Copa do Mundo, lá de 1930, com itens originais de cada Copa. Cara, é muito massa de ver.
3: Qual
2: muito
3: nome,
2: legal.
3: Qual
2: a
3: nome
2: gente...
3: do conteúdo?
2: O nome do conteúdo, não é, na realidade a gente tá subindo.
3: Ah, é pra redes?
2: Pra que isso, vai pra redes, né? Mas é o Museu da FIFA. Né?
1: Ah, pode
2: mas,
1: crer.
2: Mas em
1: pode
2: breve
1: crer.
2: A gente vai anunciar pra vocês aí o dia quando esse material vai pro ar, mas cara, pra quem gosta de futebol e história, é bizarro, cara. Tem coisas assim, tipo chuteiras usadas na Copa de 50, a bola de um jogo da Copa de 50. É muito doido, cara. Muito
1: Ô,
2: doido.
1: Meu, deixa eu perguntar pra vocês aí, porque, claro, vocês já trouxeram muita coisa ali no Bola nas Costas, mas, pô, 5 da tarde é uma outra audiência que tá aí no trânsito pra cima e pra baixo e tal. E convidar também a galera pra conferir na TLTV, porque a imagem que vocês estão trazendo aí, pô, tá animal. Mas a repercussão...
0: Graças a Deus, cara, a gente tá vendo aqui na live também, sério, meu. Eu tô contando beijar na boca, gente.
1: A repercussão é a do empate, né, Adams e Lelê, do Brasil e Marrocos, assim. A gente comentou um pouquinho aqui no Pretinho, não sei como é que foi bola, não consegui ouvir muito bem hoje, mas queria trazer da visão de vocês aí e da galera que tava próximo aí, né? Porque a expectativa era grande.
0: É uma expectativa grande, tem a frustração, mas eu acho que muito mais pelo desempenho da seleção em si do que o empate, né?
1: Sim.
0: Marrocos não é mais uma seleção ratona hoje na história do futebol, ela tá num top 10 mundial ali fácil, então a gente não jogou contra qualquer ratão, é dali que vai sair o líder do grupo. Agora quem fizer o maior crime contra a seleção do Haiti, quem fizer mais gols, é quem vai sair em primeiro da chave, porque a tendência é de vitória contra a Escócia depois, mesmo que sofra, a tendência, uhum. A Escócia é um time inferior, né, na lógica ao que é Marrocos. Mas assim, cara, ficou essa coisa de tipo, pô, por que que não escalou o Endrick, sabe? Porque botou o guri durante o jogo. Será que o lateral, o Ibanez, é mesmo o cara pra estar jogando ali naquela função? O Casemiro
1: vai conseguir saber.
0: Ir adiante na Copa, né? A gente fica com uma série de incógnitas assim no ar. Mas eu confesso pra ti, cara, que há uma hora eu já tô um pouco mais tranquilo, um pouco mais de boa, porque a gente viu aqui pra mim a primeira zebra da Copa, que é o empate da Espanha 0-0 com a seleção de Cabo Verde. Valeu. Ali mostra pra gente que a Copa do Mundo prega essas peças, né? E que uma seleção pode começar tropeçando, como foi a Argentina em 2022. É óbvio que quando se refere a gente, eu acho que todo mundo ficou, né? Puta, nós podia ter ganho, nós tinha que ter ganho, não sei o que, não ganhamos. Mas agora eu acho que com esse lance da Espanha meio que dá pra acreditar, né, Lelê? Que dá pra fazer uma boa partida na sexta-feira.
2: É bem como tu disse, né, Rafinha? A audiência se renova e a nossa opinião pode mudar. Porque
3: tipo, é muito
2: às
3: dinâmico,
2: 11 horas
3: né,
2: a gente tava falando... Claro, né, Natan? Uhum. Principalmente quando no intervalo do bola pra cá a gente tem esse resultado da Espanha que acaba deixando, assim, uma pulguinha atrás da orelha. Olha, não foi tão ruim o que aconteceu com a
4: vão
2: gente.
4: Vão fazer justiça não, ou não?
2: Marrocos,
4: vou te dizer vocês vão fazer Marrocos justiça ou não?
3: A Espanha foi pior, porque por o Marrocos joga mais que o Cabo Verde.
4: Eu quero saber se os
2: Marrocos
4: nossos colegas americanos...
2: é top 10 do ranking da FIFA.
4: Quero saber se os nossos colegas americanos vão fazer justiça no ar, no microfone.
2: Com certeza, Vini.
4: Por favor, então.
2: Com certeza, Vini. Com certeza, né? O Vini defendeu bastante a seleção brasileira. Eu também não sou dos que está batendo muito na seleção. A única coisa que me indigna

0: que o Henrique, óbvio que tinha que jogar, e eu acho que é uma, não, não precisamos mais discutir isso, porque a gente viu que o ataque não funcionou, com exceção do Vini Júnior, e tem aquele lampejo ali e tal. Mas eu fico pensando, cara, que não é só aí, né? Na real, o desempenho da seleção foi muito fraco.
1: O meio campo ali,
2: não, mas o adversário era forte.
0: Não, tudo bem, Lelê. O adversário é forte, mas pode fazer uma frente um pouquinho maior, né? Não,
1: tu vê o gol que o Brasil
0: primeiro
1: tomou.
0: Tempo, só o Marrocos jogou, cara.
1: O jogador que dá o passe, ele tá cercado por quatro jogadores do Brasil, ele tá no meio e consegue ter tempo de dar o passe no meio.
0: É, não sei, me parece até não. Um pouco falta de organização, na real.
2: É, Rafinha, a gente assistiu o jogo do sétimo andar do estádio, tá? É bizarro, assim, o tipo de visão que tu tem. Se tu já foi no quarto andar da arena e tu acha alto, bota mais três andares onde certo. A gente tava, tá? Então, assim, cara, a visão que a gente tinha lá de cima do buraco no meio de campo
0: pois
2: da
0: é,
2: seleção
0: mano.
2: Brasileira era assustadora.
1: Apareceu
2: ele
1: o Grêmio.
2: Corrige isso depois, tá? Ele corrige isso na parada de hidratação. E ainda mais no segundo tempo. Mas era assustador, tanto que aquele lugar por onde eles chegam pra fazer o primeiro gol, eles já tinham chegado outras vezes, mas não conseguiram a conclusão. Mas chegaram em condição de bater pro gol do Brasil.
1: Ô Lele, como é que foi a torcida no estádio? Porque quando tomou o gol, a transmissão, assisti pelo SBT, apareceu os torcedores todos cabisbaixos, olhando pra baixo, mexendo no celular. A torcida depois reagiu? Como é que foi isso?
2: É que assim, né, Natan? Tem dois aspectos para eu te responder isso. O primeiro, como a gente tava fazendo reportagem externa, eu tive que largar o meu equipamento no Media Center e ir pro estádio. E entrar no, o Adams também. Então a gente acabou entrando depois que a bola já tava rolando, uhum. Né? E tu chegou a pegar o hino? Vai no Adams aqui, ó.
3: É, eu vi toda a abertura, eu consegui entrar antes, é. Não, eu acho que teve, assim, Natan, uma coisa que é bem importante falar, o público que assiste um jogo de Copa do Mundo é muito diferente do que a gente tá acostumado a ver no Olímpico e no Beira-Rio. É um clima muito mais de teatro, sala de cinema, tem os... aí daqui a pouco lá no fundo...
0: É mais uma vibe festa também, né?
3: Exato, né? Rafinha. E outra, vamos combinar, tá? Tava muito quente, gurizada. Certo. A sensação térmica era de 40 graus e a galera se chumbou do lado de fora e seguiu lá dentro.
0: É isso aí. Não, eu acho que assim, né? A gente não precisa fazer terra arrasada, claro, a expectativa não. Todo mundo tinha lá em cima. Pô, Brasil sempre é o Brasil, mas sem dúvida nenhuma não tem. Não tem mais bobo no futebol, amigo.
1: Não tem, amigo.
0: Não tem.
3: Agora o que Adams. Impressiona.
0: Fala. Não é que eu tô que com o canal aberto
3: do
0: aqui.
3: Do canhão da Atlântida, cara. Quantidade de gente que abordou eu e o Lelê no pré e no pós-jogo e durante
0: que
3: a partida também.
0: Né?
3: Irmão, é sério, é assustador, velho. É
1: alguém
3: assustador.
1: Perguntou de mim?
0: Perguntaram se ia comprar sim, pão cara. Hoje.
3: Quando é que tu vai cortar pão? Esse cabelo?
1: Não, eu vou deixar.
0: Deixa eu ver se o Diori tá nos ouvindo aqui. Eu abri a externa do Diori, saber onde é que tá mais um grande comunicador da Rede Atlântida espalhado aí por essa Copa do Mundo. Tá por onde, Diori?
4: Salve, salve, Rafinha. Salve, gurizada. O negócio é o seguinte, eu já tô aqui em Inglewood, que é o bairro onde fica o estádio SoFi. Onde vai acontecer o jogo entre Irã e Nova Zelândia a partir das 18 horas aqui de Los Angeles, 22 horas, horário de Brasília. Agora 1 hora e 14 minutos. Eu tô chegando no estádio em 5 minutos aqui, tô a duas quadras do
0: estádio. Beleza.
4: E tô na expectativa, né, Rafinha, porque esse é um jogo que talvez tenha um peso muito maior por aquilo que vai acontecer no entorno do que com a bola rolando.
0: Certo.
4: É, acho que talvez a nossa audiência ou as pessoas que acompanham o futebol, estão menos interessadas em quanto vai ter, quem vai fazer os gols, do que propriamente a guerra, um acordo de paz que começa a acontecer com o presidente norte-americano Donald Trump assinando esse acordo lá na Europa, e aí o que vai ser a repercussão também, né, no entorno do jogo. Ontem eu acompanhei a chegada da delegação do Irã aqui a Los Angeles e teve protesto na frente do hotel, protesto discreto, sei lá, eram 30 manifestantes, né? Uma parte de um lado favorável ao regime iraniano, outra parte de outro contrária, uma parte favorável à seleção, outra parte contrária, e uma divergência muito grande. Os iranianos se ofendendo, um grupo chamando o outro de pedaço de lixo, e que o presidente Donald Trump tem que mandar eles para fora dos Estados Unidos, tem que chutar eles para fora. Então, assim, um clima nada amistoso entre os iranianos. E aqui no estádio a promessa é de mais protestos, só que daí não é 30, né?
0: Uhum.
4: Aí é público de estádio.
0: Certo.
4: Então a gente fica com o pé atrás para saber o que vai acontecer.
0: Ô, Diori, deixa eu só trazer aqui, não sei se tu me confirma aqui agora, saindo um pouquinho de um tema um pouco mais...

0: digamos, pesado, certo. Mas me parece que a camisa que tu deu da seleção, o filho do Beckham acabou vestindo, foi isso mesmo?
1: Deu pra mina.
0: Deu pra mina? Pra
2: mais
0: mina
2: do dele. Que isso, ele... Oh. Mais do que isso, tá? Ele, o filho do Beckham...
0: Mas ele bateu uma foto com a camiseta
2: do Beckham.
0: Tá.
2: Isso, ele bateu uma foto com a camiseta.
0: Isso.
2: A namorada dele, né, que é a Jack, também bateu uma foto com a camiseta. É. Inclusive, ela postou no Instagram dela uma foto, um carrossel de fotos de ontem, que eles foram pra uma praia aqui almoçar e tal, comeram lagosta, umas coisas assim de,
3: quem
2: de
3: tem, gente, né?
2: Chique, assim,
3: o
2: sabe?
3: O Johnny salvou o dia dos tem, namorados, né? Do filho do Beckham. Ele não tinha comprado presente.
0: Aí, meu?
2: E aí, cara, o que que aconteceu, tá? Agora há pouco, faz sei lá, meia hora, eu abri meu Instagram e tinha um comentário do filho do Beckham no post que eu explico como eu fiz pra entregar a camiseta pro Beckham.
0: Uh-huh.
2: E aí ele foi lá no meu Instagram, o Cruz Beckham, tá?
0: Tá.
2: Ele foi lá no meu Instagram e comentou assim: desculpa, fui eu que roubei dele.
0: Que
3: demais.
0: Que privilégio, Diori! Coisa linda, meu. Parabéns. Parabéns. Daqui um pouquinho.
2: De louco, né, cara?
0: A gente aciona aí o Diori, pra quem tá acompanhando pela TLTV, tá acompanhando. Tá vendo o Diori dando uma caminhada em Los Angeles, num bairro clássico de Los Angeles. Que saudade do lugar onde eu morei. Coisa boa, cara.
4: Que eu...
0: Fala, Lelê!
4: Nesse ritmo aí, até o final da Copa, o Diori tá jantando na casa do Beckham.
0: Ah, eu também acho. Mas eu também acho. Não, ele vai estar cantando com a Vitória Beckham também. O Spice Girls ali vai estar fazendo...
5: Tá faltando geleia Beckham na geladeira.
0: Não. Faz assim, né? Vai dar um batomuxo, né? 5 horas e 17 minutos. É o Vibe Copa na programação da Atlântida. De segunda a sexta, a gente tá aqui com o Adams, com o Lelê, com o Diori, com o Diverio, com o Natan, com o Vini Moura. 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Eu convido a audiência pra ficar aqui na live, a gente vai tocar uma, duas musiquinhas aqui, pegar um café e já voltamos. Não sai daí, é vai

0: Atlântida, a gente tocou ali o Ed Sheeran e ainda tocamos a Isabela, ex-banda Nat Roots, com uma versão de Quero Ser Feliz também na programação aqui da Atlântida. Vibe Copa.
1: Que houve? Do que vocês assistiram até agora, qual foi o grande jogo da Copa pra vocês?
0: Pra mim,
1: até agora,
0: eu acho que a Alemanha ali, né? 7-1.
2: É que tá certo que Curaçao não é uma grande equipe, mas foi legal assistir.
1: Cara, porque eu vou...
0: Japão e Holanda foi bem legal também.
1: É, o Japão e Holanda foi bom, mas o primeiro tempo não foi tão legal.
0: Não foi tão legal.
1: Mas assim, ó, eu vou dizer, pra mim já tem... O melhor jogo da Copa é Bélgica e Egito, cara.
0: Porque empatou agora a Bélgica?
1: Não, a Bélgica não empatou.
0: Tá, mas
1: Mas o jogo tá uma loucura, cara. Tá um ataca o outro, o Egito menos qualidade.
0: Sim.
1: Só no contra-ataque. E a Bélgica bombardeando, tá um baita jogo, cara. Tá legal.
0: Legal. Mano. O Diverio já tá com a gente aí?
2: O Jory tá por enquanto. Depois, quando ele liberar, entra o...
0: Ah, tá. Então entra se o Jory... Opa, fala, Lelê.
3: Costa do Marfim, Equador, foi um baita de um jogo, cara.
0: Pô, eu vi o jogo também, cara.
1: O Equador perdeu muito gol, né, Lelê?
3: Três bolas na trave. Três bolas na trave do Equador. Jogo pegadíssimo, 1-0 mentiroso, cara. Era pra ter sido

0: 3-2, tranquilo pra qualquer um dos dois times. Mas foi um jogaço.
1: Adivinha
0: também.
1: Adivinha quem errou um gol? Um gol que...
0: Ah, nem me fala, Vitor.
1: Um gol feito.
2: Ah, um garotão de vocês lá, né?
1: Não é mais, né?
2: Não, mas já foi, né? Já foi,
3: mas marcou.
1: Ó, assim, ó. Pô, na última Copa, ele começou a última Copa fazendo gol. Agora sim. Também foi barbaridade, cara.
4: O Valencia, a gente vai tirando ele pra ratão, assim, por causa da, principalmente do final ali no Inter, né? Mas ele fez os crimezinhos dele, fez as bobagenzinhas dele. Mas tu sabia, pô, cara, esse cara, se fizer gol nessa Copa do Mundo, ele vai estar fazendo gol. Hein? Olá.
2: Quase gol do Egito, cara.
1: Não, tá ao mesmo tempo aqui, cara. Copa,
2: gurizada, não tem bobo,
4: ele
2: né?
4: Fez, ele vai fazer gol na Copa de 2014, 2018, 2022 e 2026. Quatro Copas consecutivas. Se ele fizer um golzinho, isso quer.
2: Olha aí.
1: E, mas assim, né? Outra coisa que a gente tem que comentar, que a gente fica geração belga, brincando, cara, essa geração tá indo pra quarta Copa.
3: A geração belga tá velha, né?
1: Lukaku, De Bruyne, o Courtois. Cara, não é mais, é a velha geração belga.
3: Pois já. Falava do Hazard, nem tá jogando mais.
1: Nem tá, o Hazard não tá.
2: Não, o Hazard já tá comendo churrasco. Não,
3: mas,
2: cara,
3: mas era um cara que o pessoal falava da geração belga, pra tu ver como tá envelhecendo.
1: O único que de repente, claro, vão estar na próxima Copa todos, provavelmente, mas o Courtois, principalmente, a gente consegue manter, porque ele tem 34 anos e é goleiro.
2: Tá, por exemplo, a seleção da Alemanha. Ah, tu reconheceu o goleiro ali, velho. É uma gurizadinha metendo uma correria.
1: A própria Espanha, que tem os mais hypados, mas tem a galera ali que forma o robusto do elenco da Espanha.
2: A Holanda, os nego velho ali, né?
1: Era, se o Depay entrou cansado, né?
2: Cansado, ele entrou cansado.
3: A enxadeira do Brasil.
4: Ô, meu, a gente fez um conteúdo muito legal aqui no final de semana, muito sem querer, assim. A gente tava chegando no Media Center e aí, cara... eles não tinham começado nem a limpar ainda o Media Center quando a gente entrou, tá?
2: Tá.
4: E aí, meu, lixo cheio e cheio de garrafa PET de Coca-Cola, velho. E aí, bah, eu e o Lelê se olhamos e nós começamos a pegar das embalagens as figurinhas do álbum da Copa.
2: Ó, gol. Quase gol.
4: Gol da Bélgica.
0: Lukaku acabou de entrar, cara, faz 30 segundos que ele entrou e gol dele.
2: A estrela, amigo. Ô, meu, 5 horas e 28, vou abrir a linha aqui para Rafael Diverio. Vamos ver onde é que tá o Diverio. E aí, Diverio, boa tarde.
5: Tudo bem?
2: Tudo certo.
5: Legal aí, imagem também?
2: Imagem já deve estar chegando, mas teu áudio tá muito bom.
5: Bom, então tá. Então, enquanto não chegou as imagens, vou descrevendo. Tô no centro de treinamentos do Red Bull.
2: Certo.
5: Porque voltou a seleção brasileira a treinar hoje, ao menos aberto, né? O treino de ontem foi... lá no hotel, fechadinho e tal, hoje vai ter aqueles minutos abertos, porque tem muito pra corrigir, né, gurizada?
2: Porra, cara!
5: Muita coisa pra melhorar, né?
2: Nem me fala, nós tava falando no início aqui do programa, obviamente tinha expectativa por ser Brasil, né? Mas me pareceu algo completamente desorganizado, velho. Eu não entendo tanto quanto vocês aí.
5: Totalmente.
2: Mas eu acho que tu concorda, não sei, né?
5: Bah, foi muito ruim mesmo, principalmente o primeiro tempo, deu muita coisa errada e aquela coisa, Rafinha, a gente aprendeu nas últimas Copas, da pior forma possível,
2: sim,
5: que em Copa do Mundo não dá pra perder muito tempo.
2: Exato.
5: Não funcionou um dia, não funcionou, já troca, já mexe, já faz pra segunda vez, acho que agora vai entrar a imagem também.
2: Tá.
5: Já mostra que não deu certo, já mexe, já bota todo mundo pra jogar, já mexe nas peças, troca jogador, não perde tempo tentando fazer funcionar uma coisa, porque não dá. Agora o Brasil vai enfrentar o Haiti, que é um adversário muito mais fraco, né?
2: Deve ser
5: o
2: lanterna do grupo. Sexta-feira, 9:30, né?
5: 9 horas, na Filadélfia.
2: 9 horas, tá.
5: Na Filadélfia, então não dá tempo pra arriscar, tem que já mexer no time imediatamente, a gente tá curioso pra ver. Não imagino que a gente vá ver muita coisa assim de mexida no time. A maior curiosidade é saber se o Neymar vai aparecer, né? Porque ele, em tese, deveria começar a treinar com bola, não sei se no mesmo ritmo dos outros jogadores, imagino que não. Ó, tô na live agora.
2: Tá, né? Na live, tá na TLTV e tá no
3: teu habitat natural, né, imagem, velho? Né?
2: Que isso, hein, aqui, velho? Coisa linda.
5: Só o meu habitat natural é o outro lado da grade, meu amigo. Pera aí. Não, essa marra não dá pra meter. Mas a ideia é essa, a ideia é que é ver se o Neymar vai participar, né? Se pelo menos um pouco do treino, se tem alguma coisa assim. Vocês estão vendo aí que tem um vento rolando.
2: Isso.
5: Tá um sol e deu uma baixada violenta na temperatura, né? Os guris comentaram que ontem teve um temporal e depois do temporal baixou pelo menos uns 10 graus. Sábado à noite, que coincidiu com o título do Knicks, a gente tava no estádio lá no Jogo do Brasil, na cena do Jogo do Brasil. Eu acho que foi uma das noites mais quentes que eu já vi, assim, de... O pessoal do Knicks, eu entendo quem exagerou na bebida, porque tava muito calor e 50 e poucos anos sem ganhar um campeonato, né?
1: E demora a pegar.

0: no calor, né?
1: Ah, demora, porque tu vai te hidratando, demora. Né? É destilado. Não é destilado, é porra, cara.
0: Mas quando pega a velhinha,
2: é vai transpirando, tu acha, não bate nunca.
1: E vai.
2: Aí quando pouco... vê,
3: desliga a chave,
4: principalmente,
3: né?
4: Principalmente se tá bebendo sentado, aí tu levanta, tu vê,
0: cara, eu mandei...
1: ceva é diurética,
0: era isso que eu queria. E parece que a barriga pesa uns 600 quilos.
2: Isso, eu mandei um vídeo pro... Falando em Knicks, eu mandei um vídeo pro Adams e pro Lelê, cara.
3: Ô, Diver, sabe qual é o vídeo que ele mandou? O do negão do imã.
0: Isso.
3: Aquele lá?
0: Ô, cara, ele vai caminhando e vai abrindo um espaço entre eles, assim. Ele parece um imã quando vai o mesmo polo, sabe?
2: O cara
0: vai
2: afastando uma parede, outro... assim, torcedor do Spurs.
1: Tá.
2: E aí, meu, um monte de torcedor do Knicks. E ele comeu, e os caras começam a xingar ele, jogar coisa nele. E daí ele vai escolhendo um de cada vez, assim, pra brigar. Só que, meu, uma multidão, tipo assim, umas 100 pessoas na volta dele.
1: E o cara sereno.
2: Só que a maioria rega pra ele. Claro. E aí ele vai, o caminho se abre, assim.
1: O cara que boca no meio de 100 pessoas, ele tem que ser meio maluco, né?
2: É, não, cara.
3: E os que ele acertam até... nele, ele não sente.
1: É, exato.
0: Parece que bateu num muro de concreto.
3: O Vini de Velho, vocês que viram o vídeo, se ligaram que o policial só voltou a pedir por favor, pare.
2: Isso, ele
3: não,
2: cara.
3: O policial não bocou nele, o policial não tocou nele. O policial só fazia com os bracinhos assim, ó. Ah, se eu puder evitar aí, olha só, vai ficar difícil tomar conta. E eu parecia que o cara tá dizendo, não, manda vir que é comigo.
2: É, não, se tu faz, comigo, me se segura tu faz a leitura labial, o policial tá olhando às vezes, falando assim pra ele.
1: Please, stop, please, man.
3: Please. É isso. Pá, por favor.
1: Ô, Adams, tu e o Lelê estão tomando uma coisinha aí nesse pub? Não tem agora como não, né?
3: Agora não, mas a gente tomou uma no almoço ali, a gente foi... Pega ali duas então.
1: Acho que vou ali pegar.
5: Tomou uma agora café no da intervalo,
3: manhã. Vamos combinar.
1: Tem intervalo o programa.
5: Bom, não tem intervalo mesmo. Ah, então não dá. Então vou ter que esperar acabar o Vibe Cop pra pegar uma.
2: Não, mas e vai ali e volta com o negócio da mão.
5: Que eu tô nesse canal aí.
1: Ah, eu queria ver só um...
2: É, vai lá e pega, Lelê. Vai lá e te espera.
1: Pega lá um gelo.
2: Tá na Vibe Cop.
1: E me diz qual o gelo que tu pegou, né, Lelê? Qual o gelo que tu pegou?
2: Mas não pega um que demora muito, né?
1: Deixa eu ver.
3: Ele vai ir e vocês vão falando aí. E eu vou bancar o Pederneiras na aérea aqui e vou mostrando ele.
1: Tá bom, boa. Tá bom. Vamos ver. Mete a bola, os dois, tá cada um com uma bandeira. Bandeira do Inter e do Grêmio.
2: Legal.
4: A bandeira do Inter e a camiseta do Grêmio, né?
1: É, tá, coisa linda. O Diverio que tava falando, tá.
0: Tô
1: ali no CT da seleção. Se fosse tu, Diverio, assim, pela tua experiência, qual é o time que vem a campo na sexta-feira? Não,
0: se fosse eu a escalar, o time seria Alisson, Danilo, Marquinhos, Gabriel Magalhães, Douglas Santos, Danilo do Botafogo, Bruno Guimarães, Rafinha, Vini Júnior, Matheus Cunha e Endrick. Se fosse eu, a escalar o time.
1: Tá. Agora, com ninguém, a cabeça, né? do Ancelotti ali.
0: Do Ancelotti, eu acho que vai ser Alisson, Danilo do Flamengo, Marquinhos, Gabriel Magalhães, Douglas Santos, Casemiro, Bruno Guimarães, Paquetá, Vini Júnior, Rafinha, e eu acho que vai ser o Matheus Cunha de centroavante, não o Igor Thiago.
1: Pois
0: acho que o Igor Thiago e o Ibanez se desescalaram.
1: Eu tô mais com a tua escalação do que do Ancelotti.
2: Total, eu tiraria o Paquetá, colocaria o Matheus Cunha, e tiraria o Igor Thiago e colocaria o Endrick.
1: Sim.
0: Eu também.
1: Pois é, um jogo. Tá, mas e o Neymar? Se ele puder jogar.
0: Não, ainda não tá em
2: condição. Mesmo se ele puder jogar, eu deixaria o ele banquinho tempo, pra entrar ali nos últimos 25 minutos.
0: Não, assim, gurias, vamos lá. O Igor Thiago, se o Neymar estiver em condição física, assim, mínima, ele não joga menos que o Igor Thiago. Ah, eu sei que o Igor Thiago foi um dos goleadores do campeonato inglês e tal.
1: Não.
0: Mas o Neymar sai uma tabela, a bola vai na
4: volta. Mas o Munari discorda, hein?
1: Ó, como é que é, Diário?
4: Mas o Munari discorda, Diário.
1: Ah, é?
0: Mas o Munari tá errado. Quem vê é só olhar pro campo. Ele não vai brigar com o campo. O Munari é inteligente, ele é bom treinador de campo.
2: Mas qual a opinião do Munari, já que ele não tá aqui, só pra gente entender?
4: Não, é que ele
0: fala
4: assim,
0: que o Neymar não pode, né?
4: Não, ele falou assim, ó, bastou um jogo ruim da seleção brasileira pra começarem as especulações de que o Neymar, que não joga há 4 anos, é melhor, e se tivesse condições, seria melhor do que os que estão ali.
0: Ele não seria minha primeira opção também.
4: Na live o Lelê também.
1: Na live mostra o Lelê pegando 2 chopp e agora voltou.
4: Meu, mas sabe que eu não queria o Neymar convocado, e aí eu vi o jogo sábado e pensei...
2: Já te deu raiva.
4: Ah, meu, quer saber?
2: Não,
4: bota o cara jogar.
2: É que nessa frase, a seguinte frase, o Neymar com condições é melhor do que o cara, eu acho que é meio óbvio. Neymar,
1: não,
2: eu acho
1: óbvio. Sim. E aí, agora é só saber se ele vai ter uma condição de fardar bem.
2: É isso, só que assim, sinceramente, eu largaria o Neymar contra o Haiti.

0: Tá, só pra ver qual é.
1: Mas aí
0: só
1: que
0: pra
1: tá, ver meu. Qual é. Eu acho que o Neymar nem 100% acho que entrega mais que o cara. Acho que
2: mas ali, assim, ó.
1: 75%, 70%.
2: Ah, eu acho que deve ter batido o arrependimento que o João Pedro, que também fez menos gols que o Igor Thiago na Premier League, é muito mais jogador. Muito mais jogador.
0: Mas tu acha que a gente, num único jogo, na estreia, a gente pode...
3: We have a beer.
0: Definir tudo, cara. Tu não acha que tem também o peso ali da estreia?
2: É, claro que tem.
0: Porque daqui a um pouco o cara no próximo jogo faz 3 gols, nós vamos calar a boca.
1: Por isso que ele tá na Copa.
3: Tomara que ele calhe nessa boca, mas assim... É que, cara, eu tenho uma opinião de nego velho no boteco.
1: Vai.
3: De nego velho no boteco é assim, ó. Cara, não vai ter como ganhar a parada com o Igor Thiago na frente.
1: É, não tem.
3: Aí, Vini, qual é o teu argumento? Esse é o argumento. É tipo assim, com o Igor Thiago não dá.
0: Cara, a bola batia e voltava, né? Zero domínio.
3: Ô, os guritão, então, chegou.
0: Chegou o Bier. Vamos pra lá e vem, deixa eu ver o Lele.
3: Bier.
0: Olha ali, ai, com uma laranjinha ali. Ah, eles estão nojentos, né?
3: Tu pode explicar a laranjinha, Lele?
4: Não.
1: É o Agnaldo Timóteo?
4: Excuse me. Eu pedi. Ah,
0: excuse me é uma raquetada na tua orelha, cara. Tá falando pro Brasil aqui, rapaz.
1: É, para.
4: Eu pedi uma IPA para o Rodrigo Adams. E como a gente está num pub cheio de opções, estamos vendo o jogo da Bélgica, eu pedi uma Belgian White.
0: Ah.
4: E a menina que me atendeu colocou essa laranjinha.
0: É.
4: Eu não vou discutir com ela.
0: Ah, tu tá bem macio, né?
1: Se ela fez, é porque faz sentido.
0: É. Ah, não, mas o Jory também, mas não podemos atrás do Jory, né?
2: Jory. É
0: o
2: Rainbow Club?
1: Eu jamais tomaria uma cerveja com laranja, mas se a moça serviu...
0: Tá certo.
3: O Diverio disse que aqui é o Rainbow Club. Bah, isso daí é muito referência do Locademia de Polícia.
2: E a tua é a tradicional, Adams? A tua é a tradicional? É uma IPA?
3: Eu tô tomando uma IPA, cara.
2: Uma IPA
3: tradicional.
0: Eu tomaria uma pilsenzinha, né?
2: Ah, eu
0: tomaria... Pra descer uma 6,
2: cara. Eu tomaria toda.
3: Falando sério, tem uma ceva aqui, Rafinha, que é aquela pro cara tomar o dia todo na beira da pra praia.
0: Nós? Qual?
3: É a Michelob Ultra.
0: Opa!
3: Ah,
0: pode crer.
3: Principal da Copa.
0: Que é...
3: Tu toma o dia todo.
0: Menos calórica e tal, né?
3: Menos calórica, levezinho, o sabor é bom, velho. Bah, é uma baita cerveja.
2: Adams, Lelê, de velho...
1: Essa cerveja aí, ô Adams? Essa Michelob Ultra aí é que nem andar de caiaque.
2: Ai, ai, ai.
1: Por quê? É, tá muito perto da água, né?
0: Que garotão!
3: Foi boa. Ela é talentosa, mas é boa. Boa.
1: Mais piadas, arroba Jory V. Eu sou mais da IPA, né, cara? Uma coisinha mais encorpada, entendeu?
0: Certo, entendi. A IPA não me pega muito. Eu gosto de cerveja pra tomar o dia inteiro.
2: É verdade. Posso, Rafinha, fazer um giro com os guris que eu queria entender o negócio lá do Adams do Lelê. Ô, meu, tirando, obviamente, sei lá, Estados Unidos e Alemanha. Brasil e Marrocos. Qual é a seleção com torcida que vocês mais encontram por aí, assim, tipo, porra, essa Escócia, galera tá aparecendo. Mano. Escócia.
3: Bah, ô, velho, a quantidade Escócia, de escoceses.
4: Colômbia e Equador também.
3: Mas os escoceses é legal, velho, porque eles vêm naquela onda de usar o kilt, né? Ah, é tipo a gente ir pra um lance de bombacha, assim.
0: Certo. Não,
3: os magrão andando na rua na moral de kilt, assim.
2: E azar.
3: E tal. Azar, nem tô ali. A gente só não pediu pra ver se tá com os badalos ali embaixo, né? Talvez a gente tome uma concha, uma biaba, os caras são grandes, é uma ruína.
0: Aí, cara, isso é legal da Copa, né, meu? Olha quanta cultura diferente, todo mundo no mesmo pico. E aí, vocês já pegaram alguém, Adams, Lelê?
2: Cara, larga. Não, cara. O Jory pegou, meu.
3: O mais próximo que eu cheguei de alguém foi o do Lelê, que tá dentro de uma cama do lado.
0: Imagina, ontem nós derretemos, cara.
1: Pau, que pegamos de mina.
3: Não, mas
1: eu tentei o beco, Rafinha, aí, mas vamos ver.
4: Ô, Rafinha, eu fiquei num posto na transmissão do Jogo do Brasil, que ele era ali o desembarque praticamente dos trens e vinha do edifício garagem do shopping que tem do outro lado da autoestrada. Então, cara, era muito louco tu ficar olhando aquela galera entrando, que era uma multidão, e aquelas nuances mesmo de visual entre o torcedor brasileiro, outros torcedores de diversos países... Mas os marroquinos, e principalmente as mulheres marroquinas vestidas com trajes típicos dela.
0: Uhum.
4: Aquele ali, pra mim, é o momento mais maluco de Copa do Mundo que eu vivi até então, porque eu tava ali trabalhando. E o povo marroquino, cara, tantos um homens...
0: Ali, né? Oi? Pois é, o Lelê ficou bêbado muito
4: rápido. Não, para.
2: É a laranja.
4: É que esse delay ele me deixa nervoso.
0: Não, mas não é. E o refluxo tá aí, foi contigo, né?
1: Pra você que tá na live, a velocidade tá normal, tá?
4: Basicamente assim,
1: não,
4: cara...
1: Tá 0.5.
4: É muito maluco tu ficar vendo esse monte de gente, assim, e tu conversa com eles. Cara, o carinho dos marroquinos e das marroquinas com o Brasil é impressionante. Pediam pra tirar foto.
0: Legal, né, sabe?
4: Cara? Era muito, muito, muito legal, cara. E esse negócio também de tu ver um monte de torcedor de outras seleções ou de outros times do mundo com as camisas, assim, camisa de time inglês, time alemão. Muita gente com camisa do Knicks, né? Aquele dia tinha jogo do Knicks. Então é um ambiente, assim, cara, muito, muito maluco e muito de diversidade, cara. Isso é muito legal de ver na Copa do Mundo.
0: Que legal, mano. A gente tá a caminho de liberar aqui o programa, faltando, vai bater ali 12 minutos para as 18 horas para a gente seguir a programação da Atlântida. As últimas considerações, vamos ver, Diverio, o que que tu traz para nós, ou daí é isso aí?
5: Tô só esperando a galera da seleção pra ver se o homem vai estar em campo ou não. Daí eu atropelo o pretinho básico e azar.
0: Tá. E o Diori?
1: Bom, tô chegando ao estádio aqui, já tô no pátio do estádio aqui. Por enquanto, movimentação zero de torcedores, vi pouquíssima gente. Faltam ainda mais de 4 horas pra bola rolar. Uhum. Eu tô atento aqui pra ver o que vai acontecer na parte externa do estádio e depois na bola rolando também.
0: Boa, obrigado galera, obrigado Lelê e Adams que vão seguir aí nesse pub, provavelmente algum de vocês estará no pretinho logo mais às 18 horas. Lelê, maravilha.
3: Então, é isso aí, o Lelê faz aí.
5: E sua laranja.
3: Meu, amanhã é o nosso último dia aqui, né, na região, depois a gente vai quarta-feira pra Filadélfia. E aí vamos trazer, aqui é pertinho aqui na real, é tipo uma distância Porto Alegre, Caxias do Sul, assim, mais ou menos.
0: Certo.
3: E amanhã a gente vai entrar, porque agora a gente entendeu mais ou menos um lance de conexão aqui que pode nos ajudar bastante. Amanhã a gente quer ir pra FanFest do Brooklyn, cara, que tá assim, olha, a gente vê as imagens e é uma porrada, velho.
0: Show de bola.
3: A gente quer trazer em primeira mão pra vocês aí, Rafa.
0: Obrigado, bom trabalho pra vocês, rapaziada. Entregamos aqui o show do intervalo, já voltamos.
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7: A previsão para a próxima quarta-feira é de sol e tempo firme em Porto Alegre. A mínima vai ser de 8 graus, com máxima de 17. Na quinta, máxima de 18 graus. 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
7: Quase nada.
10: Tá bom.
7: Na Atlântida, quase nada.
10: Vamos nessa. Tamo aqui no ar da programação da Atlântida, Rádio das Nossas Vidas, 12 minutos. Para 6 horas da tarde com o nosso Quase Nada. Saiu da tela ali, mas não dá nada. São 12 para 6. Qual é a pauta hoje, Nathan?
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10: Coisas que te incomodam no WhatsApp. Então a gente convoca a nossa audiência em todo o Rio Grande do Sul e também na ATL TV com imagens, aplicativo da Atlântida, podcast do Quase Nada, coisas que te incomodam no WhatsApp. Manda para nós aqui no 5126-4943. 5126-4943. Libera o telefone, vamos embora atender a nossa audiência neste início de noite de segunda-feira. Um bom início de semana para todo mundo aí que tá com a gente. Vamos ao telefone aqui do Quase Nada. Oi, quem tá na linha?
12: Opa, tudo bom? Eu sou Vitor Hugo de Uruguaiana. É um prazer mesmo estar aqui no Quase Nada na Rádio Atlântica, gurizada.
10: Ô, oh, coisa linda, Vitor Hugo. Fala pra nós aí, tu usa bastante WhatsApp, não?
12: Eu uso muito WhatsApp, principalmente para contatos pessoais e também para os grupos da escola.
10: Muito bem. E tem alguma coisa que te incomoda muito aí no WhatsApp, Vitor?
12: Cara, o que muito me incomoda no WhatsApp, com todo o respeito, esses grupos de promoção, toda hora só por noite tem promoção inesperada.
10: Certo.
12: Tipo, eu penso que vai acontecer algo de importante, que é algo de importante do grupo do colégio, ou que minha mãe me responde, mas do nada é uma promoção de um liquidificador por R$49,90.
10: É, daí fica difícil mesmo, né? Aí não dá, né?
12: Aí me ferra.
10: Quebra o parceiro. Tá certo, meu amigão. Primeiro agradecer a tua audiência. Quer mandar um salve pra alguém?
12: Quero mandar um salve pro meu irmão Gabriel, que tá trabalhando. Cara, um abraço a vocês, cara. E um abraço também a gurizada daqui de Uruguaiana, minha irmã, meus irmãos, minha mãe.
10: Boa. Maravilha. Obrigado, Vitor Hugo, pela tua ligação. Aquele salve para a região de Uruguaiana que nos acompanha por aqui. 10 para 6. 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Obrigado aí, a rapaziada que cola com a gente aqui no Quase Nada. Vamos lá, Natan, mais uma ligação. Oi, quem tá na NKI? O que te incomoda no WhatsApp?
13: Cara, me incomoda quando eu vou mandar mensagem pra internet daqui a pouco pedindo um suporte e é um atendente virtual.
10: Ah, isso é ruim mesmo.
13: Aí tu manda o teu problema e vem uma lista. Ah, se o teu problema é financeiro...
10: Isso.
13: Mande um. Se o teu problema é isso, mande dois. Então me incomoda o assistente virtual no WhatsApp.
10: Mas o assistente virtual, porque vai cair numa categoria ali que não vai ser aquilo exatamente que tu precisa.
13: É uma mão pra tu chegar pro exatamente que tu precisa.
10: Quem está na linha com a gente, boa tarde.

0: Boa tarde, Marcos, tudo bem?
1: Tudo, Marcos. Fala de onde, irmão?
0: Fala de Canoas.
1: Ô, vambora.
2: Faz o que é da vida, meu?
0: Eu trabalho como vendedor, eu vendo retífica de motor.
2: Pode crer. E o que mais te incomoda no WhatsApp?
0: Tchê, é aquela não visualização ali, é o... Os dois tracinhos preto. Caraca, ainda mais profissional ainda.
1: Tá, tô
0: com o cara
1: contigo.
0: Trabalha profissional e o cliente dele não sabe se ele leu ou não leu.
1: Tô contigo.
0: Que seriedade
1: mano.
0: Tu passa? Que seriedade tu passa pro teu cliente?
1: É verdade.
0: Nenhuma.
1: É isso aí, isso aí. Pô, é isso aí, tem que botar a notificação que tu leu a mensagem, cara. Porra!
0: Claro, lógico, lógico.
2: É que às vezes tu abre sem querer.
1: Tá, mas não,
2: aí
1: não
2: tu
1: tem
2: leu,
1: problema.
2: Tu não conseguiu prestar atenção. E daí o cara vai ficar cobrando, mas na verdade tu não leu. Na verdade só passou.
1: Mas aí tu lê de novo, né?
2: Não, mas daí...
1: Ainda mais pra trampo, cara.
2: Daqui a pouco dá o azulzinho, só que eu tô fazendo um outro negócio. E o cara fica, tá, e aí? Responde, responde.
1: Tá, não, mas aí é outro problema. É, aí é um problema de ansiedade.
0: Aí a pessoa tem que tomar água de medida, porque é muito nervosa.
1: É. Exatamente. Ah. Irmãozão, tu quer mandar um salve pra alguém?
0: Cara, quero mandar um salve pra galera aí, ó. É, honra machicheira. Lá de Gravataí, lá, um grupo de dança.
1: Opa!
0: Pra todo aquele pessoal que tá escutando aí hoje aí,
2: como
0: a,
2: é que é o nome?
0: A rádio. Honra Machicheira.
1: Maravilha. Tá, valeu, meu irmão. Obrigado pela tua ligação e pro grupo de dança. Honra Machicheira.
2: Cheira.
1: Honra Marcha e Cheira.
2: Não é macho? Marcho.
1: Ah, agora.
2: Cheira.
1: Ah,
2: agora não sei.
1: Não sei, cara. Mas
2: acho que é marcha.
1: Quem faz parte do grupo aí deve ter entendido o recado,
2: entendeu,
1: né?
2: Entendeu.
1: Quem está na linha com a gente, boa tarde.
3: Boa tarde, anão. Boa tarde, Natan.
2: Fala, meu querido.
1: Fala, gordão.
3: Falando de Passo Fundo aqui, o William aqui de Passo Fundo.
2: Ah, fala, William. Faz o que da vida?
3: Eu trabalho com vendas aí no setor industrial aí.
2: Opa,
3: no setor.
2: Pode crer, pode.
3: De manutenção industrial aí com correias, transportadoras, elevadoras, aí, galera da roda, tudo.
2: Vende tudo, vende tudo.
1: Tô.
2: E ô meu, o que mais te incomoda no WhatsApp?
3: Cara, o que me incomoda é o que o outro ouvinte falou ali. É aquelas sem verificação ali de visualização.
1: De leitura.
3: Isso, né?
1: Isso.
3: Esse cara é chato isso. Daí tu fica no vácuo ali, tu perde tempo, se preocupa.
1: Aí tu não sabe se a pessoa leu ou não, né? Principalmente no trabalho, tem razão.
3: Exatamente, exatamente. É complicado.
1: E tu vai querer mandar um salve pra alguém, meu querido?
3: Ah, quero mandar um abraço aí pra toda a galera da Atlante daí, e pro pessoal que tá lá nos Estados Unidos aí, fazendo uma baita de uma cobertura.
1: Oh. Opa!
3: Pra vocês aí, né? E principalmente aí pro mestre, né?
4: Ai, é verdade! Esse gafanhoto de Passo Fundo, o que que faz da vida? Tem voz de gordão, né? Mas acho que não é, acho que não. Acho que ele é um rapaz atlético que vende produtos para quê mesmo?
3: Oi?
4: Um abraço, gafanhoto! Não presta atenção em nada!
2: Mas acho que é gordo.
4: Tu acha que é gordo? Eu acho delicado da sua parte. Só o mestre pode chamar ele.
2: O que tem? Vem ser gordo, tudo bem ser gordo.
4: E tu é o quê? Tu é feio?
2: Não, aí não. Aí eu acho delicado.
1: Mais uma ligação no Quase Nada, faltando 6 minutos para 6 horas da tarde. Boa tarde!
0: Fala, Rafinha, tá lá na tela, beleza? Aê. Lucas de Gravataí.
1: Ô, Lucas de Gravataí, vem, tá milhão.
2: E tu faz o que da vida, Lucas?
0: Cara, sou vendedor, vendo seguro, vendo corte e dobra de aço, vendo soluções de proteção da embalagem. Cara, só não vendo a mãe e a namorada porque ninguém quer comprar, né?
1: Opa, que isso?
2: Aí tu é gordão?
0: Brincadeira, brincadeira.
2: Quer saber se a audiência é gordona ou não?
0: Não, gordão não. Tô em forma, tô em forma.
2: Tá bem, o que mais te incomoda no WhatsApp?
0: Cara, o que me incomoda é a pessoa mandar um boa tarde, daí espera tu mandar um boa tarde, daí te pergunta se tá tudo bem, daí tu manda tudo bem. Cara, essa frase pausada, em vez de mandar tudo que quer de uma vez, não. Manda até o cara responder. Daí é
1: boa tarde, aí passa depois tudo bem.
2: Tudo bem.
1: E aí pode falar como estamos. Uhum. Bah, que saco.
0: Basicamente isso. É uma bosta, é uma
1: tamo
0: bosta.
1: Contigo.
0: Cara, fala logo, desembucha logo, né, cara?
1: É isso aí, irmão. Tu quer mandar um salve pra alguém?
0: Cara, eu quero mandar pra minha mulher, que tá com a minha criança no forninho também.
1: Ô, coisa linda.
0: Lívia, pelo nome da tua filha também, né, Rafinha?
1: Ô, que legal,
0: tá,
1: mano.
0: Tá vindo
1: parabéns.
0: Aí a Lívia em outubro, tá chegando aí, pra alegrar a família.
1: É o primeiro filho?
0: É a primeira filha.
1: Primeira, maravilha. Parabéns, mano. Vai mudar a tua vida. Obrigado por trazer isso pra nós
0: valeu,
1: aí.
0: Valeu, Rafinha. Bom trabalho aí pra vocês, uma excelente semana e

0: Boa programação, pessoal. Tchau,
1: obrigado,
0: tchau.
1: Mano. Coisa linda. 6:04. Deixa eu dar um recado pra galera que nos ouve em todo o estado do Rio Grande do Sul, mas principalmente na Grande Porto Alegre. 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Oi, quem tá na linha?
0: Fala, Rafinha, aí, Natan, como é que vocês estão, meus queridos?
1: Ô, meu! Falando nos vizinhos, amigos catarinos, tá aí, ó, entrou um parceirão.
0: Aí, ó.
2: Teu nome?
0: Foi, falando aquele dia, é o Jean Santa Mara.
2: Hoje, ó. Faz o que é da vida mesmo.
0: Eu sou analista de TI.
2: Opa! Pode crer. E o que mais te incomoda no WhatsApp?
0: Cara, aqui, no meu serviço, gente que me liga no WhatsApp do nada.
2: Ah,
0: só tá. Chega e liga.
2: Do nada, não manda nenhuma mensagem. Cara,
0: manda uma mensagem, ó, posso te ligar? Porque, às vezes, nem nada urgente, sabe? Ah, só chega e, do nada, vem uma ligação da pessoa. Eu não atendo.
2: Tá certo.
0: Eu não atendo. Eu depois me faço de... Ter desentendido ali, mas opa, me ligou, não vi. Eu vi, só que eu não quis atender.
1: Tá bom, não quis atender, tem essa possibilidade também. E tu quer mandar um salve pra alguém, meu querido amigo?
0: Mandar um beijo pra minha mulher, um beijo pro meu pequeno, um beijo pra minhas calopsitas e pros cachorros.
1: Calopsita é muito bom, cara. Tem uma coisa que é meio chata também, a ligação do WhatsApp, né?
2: Por quê?
1: Não, porque nem sempre tu tem um sinal legal, né?
2: Tá.
1: Assim, qualquer movimentação, qualquer mínima interferência, a ligação já fica uma merda. Embora seja uma maneira prática e mais econômica, né?
2: Mas sabe o que é louco também? O cara te ligar do nada e ser por vídeo.
1: Ah, é ruim.
2: Às vezes não tá preparado.
1: Mas às vezes é sem querer também, né?
2: É.
1: Não, mas por vídeo não liga, né? Ligar já é estranho hoje em dia.
2: Pois é.
1: Oi, quem tá na linha com a gente?
3: Buenas! Fala, Rafa.
1: Opa, irmão, beleza? Quem fala?
3: Fala, meu. Emerson, motorista aplicativo de Porto Alegre.
1: Dali, Emerson.
2: Emerson, que mais te incomoda no WhatsApp?
3: Cara, é aquela que vocês estavam falando, aquela notificaçãozinha ali que não confirma, sabe? Os dois tá assim, azul.
1: Ah, tô contigo.
3: Ali, cara, tanto pra esses dias eu testei pra mim, entendeu? E... não rolou porque eu não sei se a pessoa leu ou não quer me responder, entendeu? Aquilo ali, bah, me irrita, cara, assim, ó. Pô, velho, eu só quero te perguntar se tu quer, ó, precisa alguma coisa ou se eu preciso, entendeu? Nada mais que isso.
2: Pode
3: entendeu? Ir. Aquilo ali é chato pra caramba.
1: É muito chato,
3: mano. Um palavrão.
1: Eu tô contigo.
3: Não falar um palavrão, né?
1: Uma das coisas que mais me incomoda é isso, é não ter a notificação ali. Parece que a pessoa, enfim, tu fala com ninguém. Quer mandar abraço pra alguém,
3: exatamente,
1: meu velho?
3: Exatamente. Cara, quero mandar um abraço, em primeiro lugar, para a União de Motoristas de Aplicativo. Tem um grupo grande aqui em Porto Alegre.
1: Tá.
3: Estão bem unidos, se ajudam bastante, entendeu? E não menos importante, vamos dizer assim, quer dizer, mais importante, para ela. Ela sabe que eu amo ela e ela só falta ela se decidir.
1: Opa!
3: E ela tá me escutando.
1: Tá, mas e aí não vamos dar o nome, pelo
2: porque
1: visto,
2: pode ser
1: né?
2: Elas, né?
3: Não. Ela é uma mulher discreta, eu que sou meio... Tá. Gosto de aparecer, vamos dizer assim.
1: Tá certo. Então entendeu? Tu tá dizendo é só ela se decidir que tu tá no aguardo dela, é isso?
3: Sim, ela... Cara, ser bem franco assim, ó. Se eu pergunto pra ela como ela tá, é só porque eu quero saber como ela tá, só isso. Simples, não é pra cuidar da vida dela, entendeu?
1: Entendi.
3: Entende o que eu quero dizer? É simples, e não é só ela, a mulherada em geral, tem que aprender assim, ó. Se o cara que tá contigo te pergunta pra ti como é que tu tá, é porque ele quer te ajudar, quer estar do teu lado, quer fazer as coisas contigo.
1: Uhum, entendi.
3: Simples assim.
1: Tá bom.
3: Tá.
2: O que o mestre
3: obrigado,
2: acha
3: rapaz.
2: Disso?
1: Valeu, irmão. O mestre não entendeu bem qual o problema do gafanhoto. Se ela quer estar contigo, ela estará. Se não, o azar é teu. 6:00 PM, bateu o sinal da Atlântida, já voltamos com o Pretinho Básico.
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5: Lentidão é o que não falta pela perimetral no trecho da Salvador França, no cruzamento com a Ipiranga, inclusive nos dois sentidos. E para quem vai no sentido Zona Sul, encontra trânsito lento também na Aparício Borges, a partir da Academia de Polícia até o cruzamento com a Avenida Oscar Pereira. 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
1: Boa tarde, meu amigo Rafinha Beneguezo.
2: Muito boa tarde para você que tá ligado aqui na programação da Atlântida. Estamos chegando com o Pretinho Básico aqui na Rádio das Nossas Vidas. Que boné legal esse, Léo Oliveira.
3: Obrigado, cara, ganhei do meu brother Fred Chernobyl, cara. Oh,
2: que irado, mano, muito legal. 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Falando nisso, uma ótima tarde pra ti, Vini Moura.
4: Boa tarde, Rafinha, tudo bem?
2: Tudo certo, meu parceiro, ele está conosco, Neto Fagundes.
4: Fala, meu querido.
2: Tudo certo, Neto?
4: Boa, Rafinha.
2: Tudo ótimo, boa, mano, cara. Tudo ótimo.
4: Bom estar contigo aí.
2: Vamos falar com a rapaziada que tá direto dos Estados Unidos, Rodrigo Adams e Lelê Bortolassi, canais abertos, fiquem à vontade para interagir.
5: E aí, turma?
2: Tudo certo.
5: Como é que estamos? Tudo bem? Ótimo.
2: Tudo ótimo.
5: Final de tarde para todo mundo aí no Brasil. Prazerzaço estar com vocês aqui, com essa lenda do lado, The Manhattan Guy.
3: Tá, bateu já, né?
2: Bateu.
4: É laranja aí. Só pra contextualizar.
5: Seguimos aqui ao vivo do... Seguimos ao vivo aqui do Football Factory Legends. Um pub esportivo.
2: All right.
5: Muito legal. Aqui em Nova York, a gente recebeu várias indicações de brasileiros, inclusive, que moram aqui, que sempre vêm aqui assistir jogos e aqui...
2: Que privilégio, Lelê!
5: É verdade, mestre. É um privilégio realmente estar aqui. A gente tem passado alguns problemas técnicos para fazer chegar para vocês imagem e áudio de qualidade, mas hoje
2: tá animal.
5: Descobrimos que este lugar aqui, além de ser legal, a gente está conseguindo fazer uma linda
3: muito
5: imagem
3: legal
5: na live e também o áudio está muito bom. O que vai acontecer? Até no Pretinho não vai acontecer porque o próximo jogo começa às 19 horas, né?
2: Uh-huh.
5: Mas aconteceu no Vibe Copa antes. A gente está transmitindo e deu um gol da Bélgica durante a transmissão, gritaria de bar, é isso aí, mas este é o mundo que estamos vivendo, pelo menos até, sei lá, eu quando, né, tá metade de julho, enfim.
2: Até a saúde aguentar, né, Lelê, até a saúde aguentar. Mas deixa eu agradecer mas, aqui.
5: Tu sabe que uma coisa legal aqui, que a gente tá conseguindo se alimentar muito bem, cara, a gente tá tomando muita
3: enxadeira,
5: água,
3: né?
5: Obviamente não dá pra comer saladinha todo santo dia.
2: Não dá, né?
5: Mas às vezes a gente tem mantido uma alimentação boa. Hoje que a gente saiu mais cedo pra rua pra fazer conteúdo e tentar entrar no bola, a gente já acabou comendo na rua, comemos um hambúrguer e tal. É do jogo. Mas a gente, perto do que a gente esperava,
2: boa,
5: a gente
2: tá
5: muito, muito, muito feliz, cara.
2: Muito bem, Lelê, deixa eu agradecer aqui, ou melhor, apresentar quem coloca todas as fichas no Pretinho das 18 horas, MHNet Telecom, pra gritar gol sem delay, conte com internet e Globoplay, Vero, a maquininha com a menor taxa e um banco completo, seja Vero. Boa tarde, da pena, como é que tá,
3: aí,
2: meu irmão?
3: E aí, meu irmão, tô incrível,
2: pô, tá
3: velho.
2: Com frio, irmão?
3: Pô, meu irmão, passei a tarde de manga curta, meu irmão, aí agora deu um frio.
2: Deu um friozinho.
4: Bateu, né?
3: E aí bateu, né?
4: Foi depois que comeu um franguinho ali.
3: Pô, um franguinho bacana.
2: Pô, que eu adoraria comer um franguinho.
3: Ah, é bom a cocola, meu irmão.
2: Deve
3: como é que tá,
2: um velho?
4: Tem que ter os contatos aqui dentro.
2: Tem que ter os contatos. Tô ótimo, tá bem, da pena?
3: É incrível, né?
2: Maravilha, Joia Rara, como é que tá o Joia Rara?
6: Olego, bom que tu me chamou, Olego, tu me chama mais que o Alexandre.
2: É verdade,
6: pô, tu é o que coração, né, Olego?
3: Ele não gosta do Ivan, mas gosta do Joia.
2: Eu lembro de todo mundo, é que o da pena vem em seguida quando eu tô, né?
3: Ah, é que quando tá, o cheiro me atrai, né?
2: O cheiro, é?
3: Não, vem o cheiro.
2: O patchouli.
6: Não, o patchouli. Eu sinto que o Alexandre vai me bater a qualquer momento.
4: Pai Tchuli.
3: Eu tenho a sensação quando é o Rafinha.
2: Boa tarde, mano.
3: E aí, meu irmão?
2: Tudo bem, irmão? Onde é que tu andava?
3: Pô, hoje eu...
2: O que houve?
3: Pô, eu vou chorar.
2: Ah, não acredito.
3: Pô, deixa meu padrinho
2: aí.
3: Pô.
2: Deixa. O que houve?
4: Hoje ele tá muito emocionado.
3: Cara, eu... Pô, botei o dinheiro aí no... Pô, botei o dinheiro na Espanha. Botei o dinheiro na Espanha.
2: Na Espanha, isso ferrou?
3: Pô, aceitei no Cabo Verde.
2: É,
3: pô, o vozinha fechou o gol, parecia o que diabo no Mazembaço.
4: O vozinha resolveu brilhar logo hoje.
3: Pô, tanto o vozinha
6: que... Bem na tua vez que o Gamba passou perfume nele.
3: Olha, pô. Pô, 40 anos de estátua, pô, dá mole pra pouco.
2: Mas, ô, Ivan, Copa do Mundo é isso aí. Não tem mais bobo no futebol.
3: Agora eu botei o dinheiro, ele é o do Uruguai. Agora eu vou
2: passar. No Uruguai, é?
4: Que dinheiro, cara.
3: O do Feta? Ele me emprestou.
2: Ah, o do Feta.
3: Me emprestou 50
4: dias. Mas eu pra pagar.
2: Eu tenho certeza.
3: Falei que era pra luz.
2: Tu baixou o aplicativo da KTO?
3: Claro.

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3: Me arruma uns hambúrguer pra eu fazer pra ver o jogo, sexta.
0: Ah, não. Mas aí é muita cara dura. Arruma uns hambúrguer.
3: Eu quero uns hambúrguer.
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3: 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Eu queria só uns hambúrguer.
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3: E um vinho. Outro, pô, meu, um desse aí.
4: Abriu a porta do hospício,
0: JP?
2: JP, pra ti. Pau, JP com a hambúrguer tá feito.
3: Me arruma um desse aí.
0: JP, linguicinha? Vamos te empurrar.
3: Olha.
0: Operador de lives é o Guilherme Góes. Famoso Wesley Safadão.
2: Olha, ele voltou, né?
0: Fazia horas que ele não vinha.
3: Ah, ele ia pra Copa, aí não foi, vim pra cá.
2: Agora tá aí de camarote.
0: O ouvinte Juan Locatelli Graneman Blank. Juan Locatelli Graneman Blank, estudante de Macieira, Santa Catarina.
2: Pode sequestrar.
0: 15 anos do Jorra. Isso é bom quando é um cara, né? Parabéns, irmão. 15 aninhos, hein?
2: 15 anos.
0: Coisa boa, né, Natua?
2: Macieira!
0: Vamos abrir agora definitivamente os destaques. 6:03, caindo a temperatura. Uma galera no trânsito ouvindo o Pretinho Básico. E a gente vai levar essa turma na melhor energia. Né, fazer o que houve?
4: Ar quente pra não embaçar o vidro.
0: Ar quente, é. Mas não muito quente, porque daí tu desce do carro, dá aquele... Aí paralisa um lado, né?
4: Ei.
1: Cara, eu tenho um amigo meu lá em Faxinal que foi fazer um amor com o ar ligado.
2: Mas ligado no quente ou no gelado?
1: No quente.
2: No quente.
1: E aí? Ah, e aí que morreu a bateria, né?
2: Ah, é?
1: Climaço. Na frente da casa da mãe.
0: Mas antes ou depois? É
1: ruim, né? Depois do vizinho.
0: Ah, bom, mas.
1: E aí ficou engatada, a mulher entrou e chegou o marido dela. Baita corno.
2: Que show de horror, né?
1: Não, baita corno, ajudou a empurrar o carro.
0: Ah, não, mas aí é sacanagem. Leitura labial revela desabafo de Endrick a Neymar durante estreia da seleção na Copa do Mundo 2026.
2: Mas nem precisa de leitura labial.
0: Todo mundo ficou decepcionado.
1: O garotão ficou chateadíssimo porque ele não entrou no jogo. Ele queria, por óbvio, entrar no jogo, tava bem, moral, fez gols abstosos.
0: É verdade.
1: E aí o Carlos Chicletinho Ancelotti preferiu botar o glorioso, como é que é o nome que entrou lá?
2: Igor Thiago. Grande Igor Thiago, um grande abraço.
1: Igor Thiago, se andar no centro, o Rafinha Menegasso tira mais foto que ele.
0: Ah, mas isso é verdade.
1: Cara, o Igor Thiago, assim...
2: Mas o Ancelotti não bota ele nem lá no time lá dele, cara.
1: Não botava, na época do Real Madrid.
0: No Real Madrid não botava.
1: E aí o quê? Uma leitura labial feita pela TV Glóbulo, exibida no Fantástico do
0: TV Globo.
1: Viu o Fantástico ontem?
4: Oi, Nego, vi.
0: Ah, é?
4: Claro, né, Nego? Tu já é TV, né?
1: Entrando ou saindo?
4: Oi?
1: Vamos lá, então.
4: Nego, pô, que isso?
1: Segundo é, o Endrick vira pro Neymar e fala, mas é isso aí, né? Se eu pudesse, eu entrava.
0: Tá bom, tá, tudo bem. Não,
2: ah, eu também, se eu pudesse, eu seria convocado.
1: Com o jogador no banco, o Brasil jogou mal, como todo mundo sabe, acabou ele não conseguindo a vitória, mas acabou o quê? A fala dele, como pegou na Neymar TV, fizeram leitura labial, viram ele putaço. Agora resta saber se o Chicletinho Ancelotti vai relevar isso ou vai levar pro coração dele e
0: mas
1: não colocar o garoto.
0: Mas ele parecia chateado, putaço, ou foi um comentário de,
2: resenha.
0: Se eu pudesse entrar, eu entraria.
2: Ele tava na resenha ali, uma resenha com o brother e simplesmente também com o cara que é ídolo dele ali. Eles estavam resenhando. É que eu acho que o jogo era pra ele, cara. Eu acho que é isso que ele pensou, né?
0: Claro.
2: Pô, eu sou o cara que posso resolver isso aí, porque eu
0: tô na fase
2: sou
0: boa,
2: driblador,
0: né?
2: Sou driblador, é o que tá faltando ali. Nosso jogo, o primeiro tempo, horroroso, né?
0: Horroroso, cara.
2: Vida, né? Tu não pode travar alguém que tá numa fase boa.
0: Não dá, não.
2: Não dá. A pessoa que tá na fase boa, que tu tá certo.
0: Deixa voar.
2: Tu tem que andar com ela. É. Entendeu? Anda com ela, porque as coisas estão acontecendo pra ela.
0: É que eu tô fazendo, eu tô andando com o Léo agora.
2: Vini, tu não anda com ele, né? O Ancelotti anda. E a gente não sabe o que acontece no
0: tem
2: dia
0: isso
2: a dia.
0: Também. Ah, bom.
2: Tem
0: eu não
2: também.
0: Sei. Eu não, o garotão mete uma perna violenta e ele,
2: Só botando uma pilha, porque
0: isso
2: tem, tem que ter alguma razão,
0: isso
2: né,
0: é verdade.
2: Cara? Não é futebol.
0: Até porque ele convocou ele, né? Achei que ele nem ia convocar, na real.
2: Pois é. Mas eu acho que, assim, ó, o que pega do Endrick da torcida, a gente pediu o Endrick, é que, cara, na real, no campo ele resolveu, né? É isso que pesa a favor dele. É, tipo, quando ele entrou, ele
0: Ó.
1: Não, o som do Leandro tem a imagem, tá ruim, mas vai só o som.
0: Vai, Lelê.
5: A gente tem uma tendência.

0: A achar sempre que quem tá fora vai resolver, né?
1: Eu falo isso.
0: Essa é uma questão nossa também, né?
2: Mas ele tá resolvendo, né? De fato, né?
0: Sim, mas é que é o que eu tenho falado em todos os programas, cara. Posso soar repetitivo pra quem nos ouve direto, mas o que me irrita muito é esse fato do papo de que o Endrick é muito novinho pra isso, e a gente viu um jogador de 18 anos ser a principal atração do jogo da seleção do Marrocos contra o Brasil, e ontem um jogador de 19 anos ser o principal jogador do jogo entre Costa do Marfim e Equador. Então assim, ó, se o guri tá no grupo, tem 17, 18, 15, 12 anos, não me interessa. Está no grupo da Copa, não pode deixar de ser colocado em campo por causa da idade.
3: É verdade, Dedo.
2: Cara, a gente já jogou bola, tu sabe que um menino com essa idade, cara, ele vai render muito mais.
1: Caraca.
2: Cara. Ele vai correr mais, ele vai jogar mais tempo, ele tem mais preparo físico pra jogar com outros caras.
3: Mas ver todas as seleções, tem uma gurizada.
1: Não, eu sei, mas eu volto...
3: O principal da Turquia, meu irmão, tem 18 anos.
1: Não, tudo bem, eu acho que é só o seguinte, a gente também não pode botar a responsabilidade achando que o Endrick vai resolver. O time tava meio desorganizado, a zaga batendo cabeça, não tinha meio campo, depois ajustou. Talvez tu botasse o Endrick ali, não ia mudar tanta coisa, cara.
3: É verdade,
1: cara. Pô, obrigado,
3: Joia. Mas o Casimiro, nós estávamos vendo o jogo, eu e o Joia junto.
1: Casimiro tá mais pesado que tu, Ivan.
2: Acho que Paquetá, Casimiro e o Central,
1: os caras são muito lentos, mano.
2: Os três caras deixaram o nosso time mais parado que...
3: É estranho, né? Porque pra capinar o pátio e carregar tijolo, ninguém te acha muito novo, né, Nego?
1: É verdade.
3: Pô, bater uma bola, o cara é novo
1: demais. Vamos aguardar o próximo jogo, sexta-feira agora, rapaziada. Até lá a gente vai...
3: É sete jogo, né?
1: Não. É 9 horas.
3: Não é 7?
0: 9.
1: 9.
3: Ué, a conta é Escócia daqui. É 7.
2: Vamos madrugar.
1: Cara, nós estamos falando do Haiti, Ivan. É sexta-feira, 9.
3: Tá, então eu tenho que começar a tomar trago mais cedo, né?
1: Bom, tá aí por não, tua conta vamos... é risco, né?
3: Claro, vamos ter que começar a se mamar mais cedo.
1: 6:19, não.
0: Oi? O jogo é 20:30 daqui. Então é 19:30 daí. Ou não, 21h30 daí, né?
1: Aqui é 9 da noite, cara. 9 ou 9h30, tenho certeza. 9h30
2: aqui, 9h30 aqui.
1: 9h30.
3: Vamos fazer um galeto.
0: Tô dizendo, o jogo aqui é 20h30, aí é 21h30.
1: Tá, exatamente, como eu falei, 9h30.
3: Tá, mas então que horas é o jogo,
1: né? Aí é 20h30, e aqui é 9h30.
2: Essa IPA de laranja do Leandro.
1: Ah, tá descendo que nem água, rapaz.
3: É que o pessoal de Santa não sabe. O Leandro tá num barzinho se mamando desde as 5 da tarde.
1: Isso.
3: Isso que ele tá ao vivo.
0: Negativo. Isso é mentira.
3: O que, que é, Itaver? Não,
1: ele começou a tomar no programa anterior que a gente pediu pra ele comprar uma cerveja no Vibe Copa. Vocês que só pediram, vai pro Rio Grande do Sul.
3: Ah, então compra outra.
0: Aqui, pelo
3: menos. Toma por mim aí.
1: Não, o Adams foi lá. O Adams foi lá agora.
0: O Adams foi lá no balcão até pra gente pegar o Wi-Fi aqui do bar. A gente vai ter que fazer essa chinelagem.
1: Falar com a família, dele, né?
3: Bom, pega agora, tá bom.
0: Melhora a imagem.
1: Muito bom, né?
0: Tá vendo a imagem boa?
1: Tamo te vendo, tá top, cara.
3: Inter. Tu tá bonito, cara, tua credencial.
0: Tem uma mesa ali embaixo que tem uns escoceses. A gente falou antes que é uma das torcidas que a gente mais vê a presença, talvez porque eles adorem usar as suas camisas, são os escoceses. Cara, e eles já começaram a beber, cantar, né? Enfim, eles são realmente muito animados. Hoje eu encontrei um escocês bem na hora do... Quando a gente tava no Museu da FIFA, ele tava na frente ali dos itens da Copa de 82. Daí eu fui obrigado a dar uma cornetinha nele. Ah, tu te lembra quando a gente se encontrou nessa Copa? Daí ele falou, sim, foi um 4-1. Quem sabe a gente devolve os 4-1 quando nos encontrarmos em Miami agora, na outra semana.
2: Ah, ele falou, quis me.
1: Ninguém mais respeita ninguém.
3: Não, o Brasil virou um bagulho. Os escoceses também são uns brincalhões. Eu tava ouvindo vocês ali há uma hora ali, o Rod Stewart aplicou.
1: Que ele não foi fazer um
3: tu
1: show.
3: Viu
1: e
3: essa, Leandro?
1: Copa, né?
3: Ele aplicou que matou mal, claro, não, né, vou, cara, fazer o show, e pintou na Copa. Chinelagem.
0: Não, não é que não vou fazer o show e na Copa, não vou fazer o show, entrou no jardim.
1: E foi embora.
2: Certo, tá ele.
1: É isso aí. Vamos lá. 6:21, falando. Um
0: cara que desenhava caralhinhos nas
1: Falando nisso, idosos, né? O pessoal um pouco mais experiente, pra não dizer outra coisa.
2: Né?
1: Idosos são flagrados fazendo sexo em banheiro público.
2: Uau. Cara, que lance, né, cara? Aqui vocês não têm muito esse costume, né?
3: Tá brincando de jipe, né?
1: Onde é que foi isso? Onde é que foi
2: de
1: isso,
2: Jeep?
3: Isso é atolado, né?
0: Não dá nada pros velhos, ó.
3: A gente tem a imagem na tela do banheiro onde eles estavam. Um homem de 70 anos e outro homem de 79 anos.
2: Cara, e a Fiona também tá junto?
1: Não, vai de novo.
3: É isso aí que tu viu. Dois
1: idosos.
3: Dois idosos do masculino,
1: meu irmão. Meu Deus, que show de horror!
3: Estavam ali fazendo ali, brincando de jipe, né? Um atolando o outro.

0: 70 e 79 anos, aconteceu em Libeira, São Paulo.
1: Libeira.
0: Isso, esse local que a gente tá vendo a imagem é um local que é o Bosque Maria Tereza.
1: Ah, eles foram pro bosque.
2: Bosquete.
3: Pelo bosque afora.
2: Eu vou bem sozinho.
0: Só que nesse caso eram duas vovozinhas.
1: Para.
0: O aeroloboto era vovó,
1: tá, né?
0: E aí, segundo a corporação, os agentes estavam realizando o patrulhamento preventivo quando receberam denúncias de que estava rolando um lenha-lenha, como diria o Ivan, no banheiro.
2: Muita lenha,
0: né? E aí, quando chegaram, encontraram o casal ali, um com o rostinho colado na parede, né, meu irmão? E o ato, né, sexual rolando.
1: Ah.
0: Em nota, a Secretaria de Segurança Pública diz que as fiscalizações em banheiros públicos foram reforçadas nas últimas semanas, porque muitas denúncias, velho.
1: Muitas denúncias.
2: Será que eram os mesmos?
0: Não, é um caso isolado. Muitas denúncias que no bosque...
1: O bicho pega.
0: O bicho pega, né?
1: Muito bom.
0: O prefeito... Sim. Calma, o prefeito falou.
1: Ah,
0: o prefeito de Limeiro, Murilo...
2: Fala do prefeito.
0: Murilo Félix afirmou que a administração tem atuado para garantir que os espaços sejam utilizados de forma adequada, dizendo que não vão tolerar condutas incompatíveis com esses ambientes. Então, olha aí, 70
2: que
0: e 79 anos.
2: Que barbaridade.
0: Isso é o que pra sociedade?
2: Cara,
0: isso é meio rabada
1: na cara, da sociedade.
0: Né? Mas é isso, né? É aquilo que eu falo, né, meu irmão? Se tu não experimenta quando um jovem, vai experimentar velho, né?
2: Mas, mas não tem informação se eram moradores de rua, por exemplo?
0: Não eram moradores de rua.
1: Não eram. Mano, eles estavam no bosque, né?
0: Eles
1: no banheiro,
0: foram dois veteranos que resolveram, não aguentaram.
2: Não, porque até o Ivan sabe, muita gente, às vezes, na situação de rua, acaba procurando um local, né?
0: Ah, na rua, todo buraco é trincheira, né?
1: Tá certo.
0: Quem nunca passou a dificuldade, né, o Rafaelzinho?
1: É verdade.
2: Oh, quando, mundo, bate, né? Quando bate a vontade, né?
1: Oh, todo mundo já passou dificuldade nessa vida. Né? Isso forma caráter e casca, né?
0: O Adam sabe, o Leandro também, cara. À noite, ali na Pirelli, faz frio.
1: Ah, faz frio mesmo.
0: Ali embaixo da Pirelli, ali faz frio.
1: É que só pra contextualizar, né? Tu tá citando uma avenida muito movimentada e famosa em Porto Alegre.
0: É onde eu moro,
1: né? Que a gente tá no mundo todo, né? E aí tem uma...
0: Quer que eu fale outros pontos onde o pessoal de rua dorme?
1: É porque ali muita gente
2: marquise.
1: Também... Uma marquise. E muita gente para ali pra dar marmitinha
2: muito
1: pra eles,
2: muito
1: né?
2: Muito concorrido.
0: É verdade. E não só a marmita, né?
1: Ali
0: no túnel da Conceição, ali embaixo, também rola um negócio.
1: É,
0: o importante é a proteção.
1: Exato.
0: Eu sei que transo, levo uma faca.
1: 6h24, no Dia dos Namorados, que foi na última sexta-feira. Aliás, um abraço pra galera que foi a Novo Hamburgo, no Vale dos Sinos, no Sextou do Pretinho, mais um sold out.
0: Ah, nós tava, só que nós estávamos poucas ideias.
1: Né? Não, mas foi muito legal.
0: Eu e o mestre, nós estávamos poucas ideias.
1: Mas foi legal. Mandar um abraço pra galera.
4: Agora, estamos
1: vocês
4: bem.
1: Estão aí, vocês
0: não,
1: estão
0: o
1: aí.
0: O som de vocês está impecável.
2: E tá, falaram absurdo.
4: Não, mas deu um chabô, a gente botou uns Wi-Fi agora, se não funcionar, eu vou me atirar aqui de cima.
0: Tá bem. Gamerball, tu perdeu.
2: Não tá funcionando.
0: O Leandro não ouviu.
1: Depois rapaz. Então eu sigo falando o que eu tava querendo trazer.
0: Tô perdido aí, desculpa.
1: Contextualizei aqui pra dar o destaque,
0: olha pra mim,
1: né?
0: Tu me perdoa?
1: Não, e assim, além de agradecer a galera que foi lá, porque foi Dia dos Namorados. Agora, pegando este gancho, uma doceria trocou mensagens de clientes, fez uma troca, né? Se equivocou. E entrega a carta de término para a pessoa errada no Dia dos Namorados.
2: Ah, não.
1: Ah, mas aí é o... Aí
0: tapa na cara da sociedade. Isso aconteceu onde Jesus nasceu, em Belém do Pará.
1: Em Belém do Pará.
0: Virou assuntos nas redes sociais, meu irmão.
1: Opa, meu irmão.
0: Tomei um negócio antes aqui.
1: Quem tomou?
0: Um pouquinho.
1: Demberg?
0: Ah, mesa do Alejandro ali.
2: Dois Demberg.
1: Ah, ali ele só tem uísque, Seva.
2: Isso. Dois Demberg.
1: Demberg tem outra mesa.
0: Seva, eu parei de beber. O que aconteceu? Eles trocaram os pedidos e aí o que aconteceu? O jovem, ele recebeu um bolinho acompanhado da seguinte mensagem. Desculpas pelo pior Dia dos Namorados.
1: Ah, não é possível.
0: E desejava muita sorte. Ou seja, ele recebeu erradamente no Dia dos Namorados
1: um término.
0: Um término.
2: Mas quem é que termina no Dia dos Namorados?
1: Com mandando um bolinho.
2: Tem que ser muito
1: bolinho.
2: Campeão.
1: Assim, tem que ser muito campeão.
2: Cara, pode ter, a pessoa pode ser a pior pessoa
1: eu
2: do mundo.
1: Eu tô contigo.
2: Cara, pode ser um dia antes. Pode ser um dia depois.
1: Mas no dia não.
2: O infeliz escolhe.
1: Some uma semana.
2: É some, não fala nada no dia então.
0: Mas imagina o rabo de quem recebeu uma mensagem de amor
1: errado.
0: Que era pra ser um término.
1: Ah, tem isso
0: tem
1: também.
0: Tem o outro,
1: né?
0: Lado.
1: Tem o outro
0: o
1: lado.
0: O cara achou que ia terminar o relacionamento e recebeu uma mensagem bonita.
1: Aí daqui a pouco a pessoa liga, muito obrigado, eu sabia que a gente ia se acertar.
0: Bah,
1: e como assim?

0: não cara, entende nada.
1: E aí a Dulcine pediu desculpa, porque mas a gente é um erro.
2: Se amando.
1: Mas é um erro inadmissível, meu irmão. É um erro
3: que
1: atrapalha bastante.
0: É passível assim.
3: De processinho, claro.
1: Pô, óbvio. Tudo é passível de processinho.
0: É verdade, tudo
1: se
0: é.
1: Se tu vai ganhar ou não, é outro esquema.
0: Dependendo, né, cara? Pode ser uma comemoração.
3: Também.
0: Tá ou a pessoa aproveitou a carta errada e já. Tá, então tá.
3: Os guris foram lá pegar o Wi-Fi e pegou o Wi-Fi e melhorou. Muito. Pra pior, né?
1: Falei pra eles levar o Joia Hits.
3: É verdade, Joaí.
4: Mas eu tô aqui.
3: Ah, não,
1: o
3: então tá.
1: O som tem, só não tem imagem.
3: Não, tá ótimo. O som, ele se manifesta quando quiser. Não, imagem não
1: mas
3: tem.
1: Mas o rádio tem, vem no rádio.
4: É, mas a imagem tá conectada aqui.
0: Descreve as imagens então, Lelê, por favor.
3: Eles estão num pub, né?
4: A gente tá vendo aqui as imagens absolutamente conectadas. Aqui o sinalzinho tá tudo perfeito aqui. E já temos imagens ali do aquecimento dos jogadores do Uruguai.
3: Opa!
4: Os escoceses foram embora, Rafinha. Eles pararam.
3: Tá ótimo, Lelê. Lelê, presta atenção nesse destaque aqui, não só tu, mas a nossa audiência como um todo. E principalmente a galera que tá lá nos bastidores da Copa do Mundo. Léo Dias, esse é xarope pra caramba, afirma que presidente da CBF levou o esposo e amante pra Copa.
0: Ah, campeão.
3: Se tem
0: um campeão da Copa já, é o presidente da CBF.
3: Não, mas e aí, mas temos que saber se isso procede ou não, né, meu irmão?
1: É o Léo Dias que trouxe. Porque aconteceu o quê? Depois do empate, Léo Dias tuitou. Empate pra mim é derrota. Ou seja, vai ter uma bomba segunda-feira. E ele entrou ao vivo no Donos da Bola, no programa do Neto, e disse...
0: Cara, é um grande amigo.
1: Que o presidente da CBF, o Samir Chaoud... Samir Chaoud... Estaria não só com a
3: que
1: sua
3: é o
1: esposa,
3: grandalhão forte aqui.
1: É o que tá na tela aí,
3: tá
1: o
3: ali, bombado. Tá ali, ó, bonitão, né, o cara.
1: Bombado, bonitão, bombado, forte.
3: Presidente da CBF, né?
1: Ilha, ele que é de Rondônia.
3: Aham.
0: Rondônia.
1: O que aconteceu, meu irmão? Ele disse que além da esposa, que estava com ele no México, nos Estados Unidos estava amante.
3: Não é possível. Que planejamento,
1: estava,
3: né?
1: Número 2. E o portal Léo Dias colocou fotos.
3: Ah, não. E a gente pode ver, não?
1: Melhor não, né?
0: Mas deixa se ele botou...
1: Não, mas deixa essa pica pro Léo Dias, né? Não, então tu entra no portal Léo Dias e olha... Que depois se dá o processinho, era o nome do Leonardo Tavares de Oliveira. Então...
3: É verdade, é verdade.
0: Acho que não, a empresa tinha...
1: Não, mas outra vez foi no rabo do Gomes. Olha só, meu irmão. Que o nome do processinho veio...
0: Tá caminhando de lado até
1: isso.
0: Hoje.
3: Ai, paizinho.
1: O que aconteceu?
3: Que
1: eles
3: aconteceu?
1: Postaram que em 3 de julho... 3 de junho, perdão, antes de começar a Copa...
3: 3 de junho.
1: Junho.
3: Tá.
1: O Samir foi flagrado num restaura top com a amante.
3: Com a amante, é...
1: E aí ele voltou pro Brasil pra ver a seleção feminina jogar.
3: Uhum.
1: Aí depois ele voltou com a esposa pra Copa.
3: Opa!
1: E deixou a amante nos Estados Unidos.
3: Nos Estados Unidos.
0: Vestiário.
1: Só que seguinte...
3: No Outlet, foi lá no Outlet.
1: Segundo o Léo Dias, ele tá usando o dinheiro da CBF pra pagar toda essa...
3: Tudo isso aí. Ah, mas daí aí...
1: Já gastou 70 barão, ele já gastou entre hotel... E com a amante ele anda no carro que a CBF paga.
3: Olha só.
0: Tá, mas aí.
3: Ah, isso ele... é um sinal que nós vamos ganhar a Copa.
0: Mas ele tem direito a andar com um convidado.
1: O Léo Dias falou que tem documentos e extratos bancários que comprovariam o uso indevido
0: o que tu faz
1: de verbas
0: convidado?
1: Da CBF.
3: É.
1: E já...
3: Tá, mas isso é o que o Léo Dias diz, né? Eu não, eu tenho meu pé atrás, né?
0: Cara, se não é do time, pode soltar. Não tem problema, isso aí não vai impactar
3: então,
0: no time.
3: Então tu acha legal o cara tá atraindo a mulher dele, Vini, é isso?
0: Não, eu não acho
3: não, é isso
0: nada,
3: que tu tá falando,
0: a vida não,
3: não
0: é minha.
3: Não, não, mas aí
0: agora, se ele tá fazendo, é que, meu, é só uma traição de outro tipo de nível, é,
3: mas
0: de
3: outra escala.
0: Não chama o de zebra se não tem lista.
3: É.
0: O cara trai aqui em Porto Alegre.
3: Quem? City 4.
0: Não vou citar o
4: quem,
0: nome.
4: Quem, Vini?
0: Mas os caras trai em Porto Alegre. Tá com a amante na empresa... Vai na casa lá com a mulher.
3: Uhum.
0: A única diferença é que o cara leva a mulher
3: em alto nível. Uma traição de alto nível.
0: É isso. É como se aqui fosse o Gauchão e ele tá na Champions League, entendeu?
3: Uhum.
0: É isso aí.
3: E mesmo...
1: Trazendo só a recapitularia do tempo: 3 de junho com a amante, e dia 8 vendo o jogo do Brasil feminino.
3: Com a esposa.
1: Em Fortaleza. Aí levou a mulher pro México, e a outra ficou já em Nova York ali no.
3: Uma foi comer ali o.
1: Isso.
3: O guacamole e a outra foi comer hambúrguer.
1: Eu vi fotos da Band.
4: Foi comer um shake checa.
3: E aí, fala, Lelê.
4: Vamos combinar, né, cara? Uma Copa do Mundo que é realizada em 3 países simultâneos facilita a logística pra levar a

0: Pois é, amante, né?
1: É, o problema é se fosse no Catar, né, Lelê? Que daí todo mundo tava se encontrando.
2: É, pois é.
0: É, aqui, pô, pode deixar uma pessoa... por exemplo, só nos Estados Unidos, tipo o nosso caso, a gente tá com a equipe aqui em Nova York e o Diori tá lá em Los Angeles.
3: Qual é isso aí?
0: Daqui a pouco o...
2: Tem alguém no México da equipe, não?
3: O Léo tava lá.
4: Já não tem mais, era o Léo Oliveira,
0: mas já não estava. É que...
1: O Magro Léo.
0: O Léo Oliveira, o Magro Léo, estava no México, agora já está em Dallas. E a Valéria Possamá estava em Toronto, no Canadá, Japão. E agora já está aqui. Né? A equipe vai se movimentando. Mas pro cara que tem o poder, tem muita grana, né? Poder deixar a amante num lugar e a esposa no outro, não deve ser muito difícil.
3: Mas aí que tá, o lance é que o Léo Dias diz que ele usou o dinheiro da CBF.
1: Aí tá o problema.
3: A CBF diz que vai apresentar todos os comprovantes.
2: Uhum.
3: Mas até agora não se pronunciou.
2: Tá bem.
3: O Gordo Léo perguntou a Rafael de Velho, que está junto com a seleção brasileira, se alguém comentou alguma coisa por lá. Se já bateu já aí o pulo de cerca do... Não, ainda não.
2: Nada.
1: Mas lembrando
2: nada.
1: Que a notícia não está no pulo de cerca, e sim no dinheiro ali da grana.
4: No dinheiro.
3: Não, mas peraí. Também tá o pulo de
2: cerca. As coisas eu acho que não, se cara, conectam, né?
3: Porra, ele é 20 anos casado, cara.
4: É que o pulo de cerca é particular.
1: É, o pulo de cerca é particular, cara.
3: Tá, mas é que tira foco.
1: Ah, então tá, então deixa o cara pegar o dinheiro lá.
3: Então os dois estão, as duas coisas estão erradas,
2: mano. Mas a traição, óbvia, particular da vida do
1: exato,
2: cara.
1: Exato, esse
2: mas
1: é o
2: ele
1: ponto.
2: Não pode usar o dinheiro da CBF.
3: Pra pagar pagar o hotel da amante, o hotel pica ali em Manhattan.
1: Pensa que a notícia seria muito menor se ele tivesse fazendo...
2: Desvio de dinheiro do presidente da CBF é... com a sua amante nos Estados Unidos.
1: Porque o desvio podia ser com a própria mulher dele.
2: Podia.
1: E estaria errado também.
2: É verdade. 27 minutos para 7 foram os destaques do Pretinho.
3: Bonessa, meu bom.
2: Não, fica aí. Pena. Por quê? Tá doente?
3: Não, eu queria ver o jogo do Uruguai e Arábia.
2: Não, beleza, tu vai ver. Quando acabar o programa, tu vai ver.
1: Quer ver ao vivo.
2: Vai chegar em casa a tempo, né?
3: Vai ver na joia, nego. Já começou lá.
2: Vamos, nego, velho.
4: Meu querido, boa tarde, Neto. Mandou aqui o Marcelo Paes. Ele da fronteira, Quaraí, Artigas.
2: Opa!
4: Parente do Luiz Menezes, segue uma piada. O nego velho viaja pra olhar a Copa do Mundo e no avião ele fica amigo de um louco meio boca aberta, assim, meio moscão. Ambos sem um puto no bolso. Chegam lá, ele convence o cara, vamos roubar um banco, meu querido.
2: Ai, paizinho.
4: Vamos pegar uma grana aí. Aí na tentativa, o que que acontece? O óbvio, né? Os dois foram presos, sentenciados e o juiz deu 4 opções de execução. As opções eram o seguinte... machadada na cabeça, uma sova de pau, guilhotina ou cadeira elétrica.
2: Meu Deus do céu, cara.
4: Aí o nego velho, que sempre foi nego velho, né, olhou e disse, eu quero a cadeira elétrica, meu cara. Chega o dia da execução, o cara sentou na cadeira, iniciou a execução e nada acontecia, tentaram 220 volts, nada acontecia, 380 volts, nada acontecendo. Nos Estados Unidos tem uma lei que se o método de execução falhar, tu tá livre.
2: Oh.
4: Aí, solto. Nisso, vem passando o amigo dele, cara, louco, de boca aberta, pra ser executado. E o nego velho já deu uma olhadinha pro lado, não tinha ninguém, e disse pro cara assim, a cadeira elétrica não tá funcionando. Aí pergunto pro cara, que método vai escolher? E o louco chegou e disse, pá, machadada não quero, né? É muito doído, né? Sova de pau, então é muito sofrido. Cadeira elétrica não tá funcionando, então eu prefiro a guilhotina.
2: Muito bom, cara. 3 anos no grupo do PB. Não, essa aqui depois a gente lê. Ó. Vamos ver via. Joia Vini. Vini Rara.
1: Vamos ver viado.
3: Pois é, Vitor. Vai, viado, vai.
1: É, o pessoal que tava no churrasco de casa.
2: Vai, cara. Não, é?
5: É isso.
3: Vai, viado.
4: Ó, espero que leiam meu e-mail, já que não corresponderam o último.
3: Tu tá
4: que
3: eu mandei. Bem?
2: É, não, mas que vontade.
3: Parece essa, que tu cara. Tomou um negocinho.
4: Eu não, o Lelê tomou, eu não. Eu ainda não
3: o Falvei tá legal.
4: Segue charada. Presta atenção, Lelê.
5: Laço aqui, cara.
4: Presta atenção, tu gosta, Lelê. Tu gosta. Rafinha.
2: Ué.
4: Segue charada. O que o pato disse pra pata?
2: Isso é pra mim ou pro Lelê?
4: Ah, pra quem quiser. Tá,
2: pro Lelê, né?
4: Pra todo mundo.
2: Pô, tá lá em Nova York.
4: Mas não é botada.
2: Né? Não, mas...
3: Pô, agora vem a imagem, tão bonito.
4: Tão bonito.
2: Vamos, vamos lhe falar. O que o pato disse pra pata?
4: O que o pato disse pra pata? Tem duas, depois tem outra ainda.
2: Tá. O que o pato disse?
5: Qual que é?
4: Ah, poderia ser.
2: Poderia ser.
4: Poderia né? ser.
2: Quá, quá.
4: Poderia ser também, né? Mas seria muito óbvio.
3: O que ele falou, eu não sei.
2: Opa, Lesmanese, boa tarde.

0: Boa tarde, tudo Rafinha. Bem, boa tarde aos amiguinhos.
1: Aí, viu? Demorou? Cara. Anota pro teu show. O que, que o Pato disse pra Pata?
0: Estou com saudade do Leandro.
1: Não. Então.
0: Não, eu estou. Não é nem piada.
1: Ah, tá. Então, o então. Pato pegou, virou... A Pata tava muito longe. Ah. Aí ele virou pra ela e falou...
2: Vem pra cá.
1: Vem cá. Vem pra cá.
3: Tá, merda. Vem com a.
1: Tem outra.
3: Não, que bom que tu tem outra, Vini. Vamos lá.
0: Quando a pessoa fuma sozinha, dá isso.
3: É verdade. Tem muita coisa pra um só, né,
0: Panese? Tem que passar a bola, né, Leandro? A
4: autoestima tá bombando.
1: Por quê?
4: A autoestima tá bombando.
0: Sem o Féter é mais difícil.
1: Por que a ovelha mexe o rabo?
0: Agora me pegou. Agora eu gostei. Por que que.
1: Por que ele ri daí?
3: Não, ele ri antes.
1: Só ele sabe a resposta.
3: Por que que a ovelha... Porque...
0: Isso vai te matar, Vinícius.
1: Por que a ovelha mexe o rabo?
0: Não sei. Por que que ela mexe o rabo?
1: Porque o rabo não consegue mexer a ovelha.
3: Por que, papai?
1: Ah, não, cara.
3: Porra. Ah, não, mas aí é foda.
1: E essa era boa.
3: Não, e essa era... E ele tá se cagando de rir, né?
1: Essa é do caralho.
0: Eu tenho uma para o Rafinha.
3: Pois não.
0: Qual o animal que come com o rabo?
3: Não.
1: Todos.
0: Qual animal come com o rabo?
3: Qual animal? Não dá.
0: Todos.
4: Ele não tem a ref, é todos?
0: Todos. Por quê? Nenhum deles tira o rabo pra comer.
1: Viu?
0: Se você está feliz, pegue o meu nariz. Se você está mal, pega no meu palhaço maionese. Dia 9 em Jaguarão. E dia 12 em Cancún.
3: Cancún, é?
4: Tem uma pro Vini aqui.
0: Ah, bom ver, Lelê. Em Cancún.
4: Ai, cara. Fala, pretinhos. Aqui é o Arthur de Novo Hamburgo.
3: Olha.
4: Eu tenho uma pergunta pra fazer pro Vini Moura. Vini, tu conhece o irmão vegetariano do Bruce Lee?
1: O irmão vegetariano do Bruce Lee?
0: Cara, eu já gostei da primeira.
1: Não conheço.
3: Ah, meu, não, tu não vai meter essa. Ah, mete.
0: Vai.
4: Vai, Tete.
3: É o brócoli.
4: Oi?
3: É o brócoli.
4: Yeah, my man!
3: Brócoli! Meu Deus do céu.
4: Grande abraço pra toda a mesa, especialmente pro Vini, que acabou de cair mais uma. Não, ele não caiu nessa, né?
3: Não foi.
0: Tu caiu
3: nessa.
0: Como é que é o nome do irmão?
1: Caí.
0: E como é que é o nome do irmão lutador do Bruce Lee?
3: Brother Lee?
0: Não, o Jobson.
3: Não. O Jobson.
1: Jobson.
4: Olha, Jobson, eu tenho uma piada aqui.
3: Vamos ver, Adam.
0: O nível tá bom.
3: Não, e é bom o contar a piada ali que ninguém te entende, o cara pode falar o que quiser.
0: O Lelê tá muito louco.
4: Ah, vai, então vou fazer um espetáculo agora. Que vou fazer
1: eu tô
4: um
1: louco, cara. O que
0: cara,
1: que
0: eu tô fazendo, pô, cara? Faça um show de stand-up, vocês dois aí no barzinho.
3: Vai, pede, please, five minutes here.
0: Tem pouco show aí no Nova York.
4: Português. Eu tô no mezanino, posso dar um grito aqui, assim, dizendo assim.
0: Vai, papai.
4: Vai, public.
0: Pode, nós vai, vamos
4: ser presos,
0: vai,
4: cara. Public. Olha o defante, velho.
3: Ah, defante. Olha o defante, vai ser preso aí, mãe.
4: O português vinha caminhando pela rua e não parava de falar. Quarto, casa, cozinha e banheiro. Quarto, casa, cozinha e banheiro. Quarto, sala, cozinha e banheiro. Quarto, sala, cozinha. Aí um amigo dele parou, ficou puto e disse assim: ora, pois, por que tá dele falando sozinho por aí? É que a minha mulher, o Manuel, pediu para eu decorar a casa. Quarto, sala, cozinha e banheiro. Quarto, sala, cozinha e banheiro. Quarto, sala, cozinha e banheiro.
0: Essa viada é muito boa.
3: É boa.
1: Boa, Adams. É boa.
3: Ah, que entrega, Adams.
4: Imagina que eu tenho mais quatro semanas.
1: Vamos ver a risada do público aqui no pub.
3: Quatro semanas, Lelê. Isso aí é parceria. Se não acabar essa parceria aí, não acaba nunca mais.
0: Pô, dá um gritão aí, cara, pra nós ver. Dá um gritão, sério, vamos ver, vamos testar.
3: É, vamos testar.
0: Vai, Lelê, dá um berro aí.
1: Grita Brasil, Brasil, Brasil, Copa.
3: Brasil!
4: Say hello to Brazil! Hello, say hello to Brazil! Say hello to Brazil! Scream for me, Brazil!
0: Fizemos um bolo já, agitamos.
4: Brasil!
3: Olha aí, ó. Já fizemos uma baguncinha. Ah,
1: viu? Olha aí, ó. Aí, gostei. Viu? Yasmin ali.
2: Muito bem.
4: Obrigado.
3: Só vi voz de bêbado, né? Olha só.
4: O cara tá gritando aqui.
3: Meu Deus.
4: Esse é aqueles pub raiz mesmo.
0: Olha.
3: Isso, tá, agora caiu. Passando pra agradecer. Olá, galera do Pretinho Básico.

0: passando aqui apenas para mandar um grande abraço para toda a equipe e dizer o quanto o programa é importante para quem acompanha vocês diariamente.
1: Pô, que legal.
0: Em meio à correria da vida, Ivan, do trabalho e das responsabilidades, é muito bom poder ligar o rádio, ouvir o programa e dar algumas risadas. Tá ótimo. Você tem um jeito único, ou melhor, vocês têm um jeito único de transformar assuntos simples em momentos divertidos.
1: Bem simples.
0: E isso faz muita diferença no dia a dia de muita gente. Obrigado por todo o entretenimento, pelas histórias, pelas brincadeiras e por ajudarem a tornar os dias mais leves. Aproveitando a oportunidade, gostaria de deixar uma mensagem especial de Dia dos Namorados atrasado para minha esposa, a Mariana.
1: Adeus, Mariana, que eu já vou embora.
0: Mariana, minha eterna namorada, obrigado por caminhar ao meu lado, pelos momentos bons, pelos desafios que enfrentamos juntos e por tudo o que construímos como família. Você é minha parceira, minha melhor companhia e uma das maiores razões pelas quais eu continuo lutando pelos meus sonhos todos os dias. Que nunca nos faltem amor, cumplicidade, risadas e motivos para seguir juntos. Feliz Dia dos Namorados, te amo. Um grande abraço para todos vocês e muito sucesso, mais uma vez agradecendo atenciosamente, Thiago Dibs. Pá, mas que meio cara, chato,
2: quantos
0: cara.
2: Quantos dias depois do Dia dos Namorados?
0: Porra, cara. Meu Deus do céu.
1: Que meio chato.
0: Pá, que meio chato, cara.
1: Pô, nego, nem uma história de superação, né? Não. Não, ele simplesmente quis fazer isso aí.
0: Não, muito obrigado, ele nos agradece, agradece as histórias, o entretenimento, e ama a mulher e agradece.
3: É, o Porozinho tem razão.
0: Não engaja
3: porra nenhuma, perdemos só tempo, né? O cara gosta de uma história de traição, uma coisa assim,
0: mano, é isso também.
3: Tô pegando a minha
2: ou
3: sogra.
2: Ou ele traiu e não quis falar, né?
3: Mas aí não adianta,
0: é,
3: não.
0: Cara, o cara que manda assim um... Feliz Dia dos Namorados atrasado é foda.
2: Tem um cara que largou na Antônio de Carvalho.
0: Dia 15.
2: Na Antônio de Carvalho, assim, grandão. Me desculpa, Joana.
0: O que que é Antônio de Carvalho, Vini?
2: Tem razão.
0: Tem razão, né? Tem que situar a galera.
2: É uma avenida aqui de Porto Alegre, né?
0: Ah, bem famosa.
2: Ele largou um outdoor, assim, na avenida, grandona, assim.
4: Cara, quando o cara vai pro outdoor...
2: É porque ele é...
0: É porque tá um baixo door total, né?
4: Acho que rosas também, cara.
0: É, rosa. Bom, enfim, vamos fazer os classificados.
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0: Ah, pode ser, Adams. Classificados do Pretinho. 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A Redmac que nos ajudou a consertar vazamento lá na casa do Lelê.
2: Ah,
0: a gente esteve lá e o troço tá 100% agora.
2: Obrigado, pessoal.
0: De nada,
2: obrigado.
0: Lelê.
2: Obrigado, Redmac.
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0: Deixou?
3: Tu fizeram os brigadeiros.
0: É que eu fiz o brigadeiro lá, né? Tá.
3: Depois ele pediu e não fiz.
0: Mas assim, se acabaram com a caixinha do JP, eu vou brigar com alguém lá na casa do Lelê.
3: Pô, já, cara.
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3: Meu irmão, tá tudo tranquilo lá, viu, Leandro? Fica tranquilo.
0: Não, a casa tá top.
3: E Gara, né? Tá tomado lá.
0: Tá
3: fica
0: tomado,
3: tranquilo.
0: Né?
3: E o principal, Leandro, Salete Vilma Sanchezinho de qualidade.
0: Pô, legal.
3: Estamos só dando coisa boa, Demi Glass, coisa bacana, viu, meu irmão?
2: Demi Glass.
3: Não, coisa boa, só mãozinho, só coisa fina.
2: Demi Glass.
3: As gatas estão tão gordinhas.
5: Obrigado pelo carinho, cara.
3: As gatas estão bem gordinhas.
0: Beleza, a gente tá cuidando de tudo pra ti.
5: Fique muito bem.
3: E o Rafa não conseguimos só levar no futebol ainda.
0: Ainda não, né?
3: O Rafa no futebol não conseguimos levar.
5: Por favor.
0: Mas ele vai andar de moto elétrica comigo esse final de semana.
3: Não, isso aí, Adams, fica tranquilo, viu?
5: Aí,
3: o treininho de padre, estamos finalizando.
0: Ah, é verdade.
3: Fica tranquilo.
0: Então, representando.
3: Nós esquecemos.
0: E nós marcamos o Vila.
5: Não vem com ela.
0: A gente marcou uma ida a Bento lá, Adams, fica tranquilo.
3: Isso. E negou o Rogerinho também. O Rogerinho também.
0: E a Hebe?
3: A Hebe. O Rogerinho é o do pai, não é o carreiro.
4: Pai, me deixou um susto.
3: Não, Adas, fica tranquilo. Vai comigo. Tô cuidando
0: sacanagem,
3: lá.
0: Sacanagem, né?
5: Só o que faltava, tu vai comer ou...
0: Só pra... Que é isso?
3: Não,
0: pera aí.
3: Tô cuidando só.
0: Tá, mas vai nos classificados. Quem é que vai fazer os classificados?
3: Só pra avisar o Adas que, ó, a parrilla limpei, deixou suja.
0: Ah, pô, aí é foda.
3: Fez o último...
5: É bom.
0: Tu tirou a lenha?
5: A Rose não foi, né?
0: Tirou a lenha?
3: Não.
5: Tirou.
3: E aí, meu irmão?
0: E aí, meu irmão, beleza?
3: Fala, Preta Ieda, beleza? Hoje o classificado...
5: Mas o Adas...
3: Fala, Leandro.
5: Vai.
3: Não,

0: falar, só ia dizer que o Adams fez um churrasco gabarito aqui, cara.
1: Pô, coisa linda.
2: Nós também.
1: E nós estamos fazendo lá na parrilha dele, que tu não tem noção, moleque.
3: Ô, meu, mas eu... uma gurizada perigosa ali, velho.
2: Bom, mas o Joia Rara se passou. Subir com os pés sujos no sofá do teu sofá.
1: Ah, não, aí é sacanagem.
2: No sofá branco é sacanagem.
4: Nego, nunca tinha uma pezinha tão boa que aquele, nego.
2: Que vista, né?
4: Porra! Geladeira cheia, água com gás, água sem gás, nego. Pô, isso aí é de um cara que tá estourado,
1: e o que tem de pisante pro cara botar, né?
3: A geladeira cheia, água com gás e água sem gás.
4: Nego, isso aí é geladeira completinha. Tu chega na casa do cara, nego. Que tem aquela parte de baixo ali, ó. Com uma fileira de água com gás, nego.
1: Boa.
4: O cara é rico,
1: nego. É verdade.
4: Pô, não
1: é verdade.
4: Tem como. Isso aí é riqueza, nego.
2: Mas eu achei sacanagem. Acabou... O negócio do fio do negócio de água com gás, o...
1: Ah, o refil?
2: Lá, o refil lá na máquina, não compraram.
1: Mas eu botei.
5: A bobina.
2: Ah, o negócio da água com gás ali, o...
1: Ontem de noite eu estive lá, eu botei, tá tudo certo. Botei até um tapetinho novo na entrada.
2: Isso. Tem que pagar.
5: Bem-vindo.
1: Welcome.
2: Olha, só pra avisar, o salário da TV não pagaram.
1: Porra, aí é foda.
2: Caiu o salário de...
1: Vai nos classificados!
2: Tentei ver o filmezinho, tentamos ver lá, mas tamo cuidando. Bom leitão, meu irmão.
1: Não, peraí, o Ivan. Amarelo pro Ivan.
5: Ivan, mas o Ivan tá quieto, cara.
1: Não, o Ivan tava aí. Não, peraí, tu não prestou atenção. Não, peraí, amarelo batia.
2: Bateu, né?
1: Não, bateu. O Ivan tava enredando até agora.
5: Vou fazer uma meia culpa. Cara, já pra Sofia, eu fiquei confuso.
1: É, pois é. Vamos lá, dá pena.
2: Vamos então com o...
1: Ah, não, porra.
2: Meu irmão, vamos lá então. Hoje não é Celta rebaixado nem Kitirete.
1: Ah, o quê?
2: Se eu peguei esse classificado pra ti.
1: Pra mim?
2: Uma oportunidade real pra audiência dar uma virada de chave nas finanças. Não. O ouvinte escreveu e publicou um livro.
1: Desculpa. Desculpa, o alarme da meia-noite, é
2: o
1: isso?
2: O livro, Adams, é o alarme da meia-noite.
4: Olha, parece o meu livro falando de uma casa que eu entrei esses dias. O alarme da meia-noite é difícil,
1: é
4: meu
1: difícil. Puta, o alarme da meia-noite.
2: É que nem a minha palestra, né? Abrindo seu próprio negócio. O poder do pé de cabra. Isso. Vamos lá então, meu irmão. Escrevi e publiquei o livro O Alarme da Meia-Noite.
1: Legal.
2: A real é que a maioria das pessoas trabalha a vida inteira e continua sem dinheiro.
1: Ah, isso é verdade.
2: Vendendo as melhores horas do dia para...
4: Tá louco
5: pra ir, né? Tá controlando?
2: Vendendo as melhores horas do dia para no final do mês... Sobrar apenas a ansiedade de saber se o salário vai dar ou não.
1: Uhum.
2: O sistema quer que a gente ache que a culpa é nossa. O que precisa ser um gênio da matemática.
1: É, se tu não trabalhar, tu também não tem dinheiro, né?
2: Mentira pura para nos manter dependentes. O capitalismo selvagem, meu
1: amigo. Eu já dei uma...
2: O meu livro não é para dizer para o ouvinte cortar o cafezinho.
1: Ainda bem, né?
2: Mas pode... Eu também prefiro, né? O cafezinho eu não uso. É um manual prático e sem filtros. Para quem cansou...
4: Que é pretinho, pô.
2: É um manual prático e sem filtros para quem cansou de apenas sobreviver e decidiu comprar a sua própria liberdade, o domínio.
1: Ah, cara, esse aí tá que nem o e-mail que a gente leu. Passando para agradecer.
4: Ruim hoje, né, nego?
1: Bah!
2: Se você quiser comprar o livro e ajudar o nosso ouvinte, o Clayton Patrício Jimbé...
1: Mas o que o livro faz... Para
2: ele
1: gente.
2: Te ajuda.
4: Ele te ajuda
1: a fazer acordar meia-noite.
4: É, nego.
2: A mudar a sua vida.
4: Aquele alarmezinho meia-noite.
5: Ansiedade, cara. É um livro pra ansiedade.
1: É sério?
2: É. Isso aí.
1: Tá bom.
2: Se a gente lê, olha que legal. Se a gente lê o anúncio dele.
1: Eu trato
2: dele,
1: minha ansiedade de outro jeito.
2: Ele vai mandar um exemplar autografado pra gente.
4: Pô, nego. Larga da minha mão, nego, que é sucesso.
2: Quem quiser é só entrar no site da Amazon, escrever o alarme da meia-noite.
1: Boa! Entrega em todo o Brasil?
2: Em todo mundo, né? Todo Amazon mundo, mundo inteiro.
3: Né? Que baita
1: põe
3: de mesa de computador,
1: e
3: né?
1: O Lele e o Adams poderiam fazer essa gentileza só pra ver se a entrega é rápida mesmo.
2: Isso.
5: Pedir lá, né?
1: Na claro, Copa. Lá na Copa, lá no pub.
4: Mas negócio, ele mandou pra gente, ele sabe a vibe
3: claro,
4: do
3: programa, né? Claro, não no pub, não.
1: Não, no hotel, né?
3: O mercado que a gente come, tem um mercado que é chamado Whole Foods, que ele é... Da rede Amazon.
1: Onde?
3: A gente come neste mercado que é próximo do hotel.
1: Tá.
3: Quando a gente tá ali, porque realmente tem comida muito boa, cara. Buffet de salada, de vegetais, bom, de frutas. Muito, muito bom. E ali tem, justamente por ser um veículo da Amazon, né? Um ponto da Amazon. Ele tem um ponto de devolução e de retirada de produtos da Amazon.
1: Tá bem,
3: no
1: Lelê.
3: Supermercado. Então, se vocês quiserem mandar ali, eu passo. Tá. Manda no Whole Foods ali, próximo ao Hudson River.
2: Posso ir aqui?
1: Termina aí, peraí, precisamos terminar.

0: que eu vou ali e retiro.
1: Tá legal, Lelê.
2: Todo o dinheiro do livro será revertido para comprar uma prótese para o meu vozinho que perdeu uma perna.
3: Não, não, isso é mentira, Rafinha, que tu tá fazendo. Isso é mentira.
2: Rafinha, sou o teu público.
3: Não, não é possível.
2: E você está certíssimo. Delivery em excesso é uma das armadilhas mais eficaz de fazer o sentido.
3: Ah, ele deu ideia de trair, ele trairou demais nesse
2: momento.
3: Porque sim.
1: Nego, o pior é tu que riu sabendo.
3: É, né?
2: Valeu, gurizada.
3: Valeu.
2: Vocês estão
3: obrigado,
2: junto.
3: Irmão.
2: Se você tá feliz.
3: Meia-noite eu vou despertar.
2: Pegue o meu nariz.
3: Se você está mal, compre o livro.
2: O alarme da meia-noite. Bota na Amazon.
3: 6:58. Agora fique com um recado neste momento. Fique agora com um recado especial do nosso colega Marcos Carvalho.
1: Alô, Marcos.
3: Sobre os 400 gato, anos das missões jesuíticas Guarani.
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5: Fala, galera do Pretinho! Hoje a gente está aqui direto das ruínas de São Miguel das Missões a convite do Colégio Anchieta e da Unicinos. E olha só, eu vou contar para vocês algumas curiosidades desse patrimônio cultural da Unesco. Deixa eu te perguntar, tu sabia que as ruínas estão completando 400 anos esse ano, cara? Foi lá em 1626 que começaram as reduções jesuítico-guaranis que ajudaram a moldar a cultura do Rio Grande do Sul. Outra curiosidade muito bacana é que aqui, cara, não existiam só igrejas, não. As missões eram comunidades de verdade, com música, arte, educação e agricultura. E para celebrar tudo isso, a região tá cheia de atrações culturais o ano inteiro. Bom, já deu para sacar que a visita vale muito a pena, né? Eu, inclusive, tô indo fazer meu tour agora, então vou pedir licença para vocês, tô indo nessa. Abraço, valeu! 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
19: Estamos de volta para entregar este Pretinho Básico desta segunda-feira, hoje dia 15 de junho de 2026. Lembrando que nesse friozinho, eu tenho certeza que todo mundo tem aquele momento do dia que espera mais que os outros. A gente falou nisso no programa, tem gente que espera o café, outros a hora de ir pra casa, mas tem quem espera aquele banho maravilhoso. Cara, o banho, ele cura, um bom banho cura tudo.
20: O banho, ele é salutário, eu tô esperando meus agulhão, vai chegar.
19: Calma aí, a hora de ir pra casa.
21: Que palavra é essa, menino?
19: Vai. 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Está na hora de eleger o craque do programa desta edição e vem abraçado pelo baixo aplicativo da KTO e

0: 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O Ivan estava brincando ali com o aplicativo da KTO. Ele vai ser o primeiro a votar.
1: Hoje eu quero votar no... Acho que eu vou votar no Leandro Bortolassi.
0: Leandro Bortolassi
1: é o voto do... Eu gosto dos enredos.
0: Certo.
1: Gosto da gritaria.
0: Também.
1: E voto no Leandro.
0: Tá bom.
1: Tem meu voto e meu coração.
0: Justificado. Tu, Lelê, teu voto de craque.
2: Poxa, Ivan, muito obrigado. Obrigado. Eu tô tão longe de ti fisicamente, Ivan, mas a gente segue muito conectados, né?
1: Tá, beijo, nem imagina beijo, como.
2: Obrigado.
0: É.
3: Trairagem.
0: Nem imagina como a gente tá tão próximo também, Lelê. Qual é teu voto, Lelê?
2: Eu vou retribuir o voto, vou votar. Aliás, o Ivan não, vou votar no da Pena.
0: Da
2: cara.
0: Pena.
1: Obrigado, Bruno.
2: Da Pena foi muito bem hoje, principalmente ali no quando ele destrinchou a notícia.
0: Esmiuçou.
2: Esmiuçou a notícia do presidente da CBF levando a mulher e a amante para a mesa Copa do Mundo.
1: Isso que ele nem ouviu. Parabéns, a dos coroa Barroso, né?
0: Não, ele não ouviu. E tu, Adams?
2: Essa do amante e mulher.
4: Eu vou votar no Lelê, porque é o único que eu tenho certeza que não tá indo ali no bairro Santana.
0: Tu, Vini Moura?
3: Eu vou votar no Lelê, cara, que gritou pra galera no bar ali.
0: Sim.
3: Mandar um...
0: Scream to Brazil.
3: Scream to Brazil.
0: Ok. É isso?
3: É isso.
0: Ah, que legal. E tu, Neto?
5: Vou votar no Rodrigo Adams, que fez um churrasco que eu não comi.
0: Bah, é verdade.
5: Ele quebrou tudo lá, né? Já mostrando a tradição.
3: Ah, fica aí, né? Também, né, Adams? Não sei quando é que tu fez um churrasco pro Neto.
0: Esse é o Neto.
5: Ainda não tive essa oportunidade.
0: Esse é o Neto, é. Maravilha.
2: Vamos fazer em breve, gurizada.
0: Eu acho que ele já ganhou, né? Ele já ganhou. Voto de craque, o meu também vai pro Lelê. Tá soltinho na vala e ele tá assim, porque ele tá sabendo que a gente tá cuidando de tudo aqui.
1: Aí o cara fica mais tranquilo, né?
0: Mais leve.
1: Soltinho,
0: levou o craque do programa. A gente fica por aqui. Valeu, rapaziada. Amanhã tem mais a rapaziada na Copa do Mundo. E o que eu tinha
1: Copa
0: que falar?
1: Copa do Mundo.
0: É nossa.
5: Parabéns aí, gurizada.
1: Não larguei bola.
0: Voltamos amanhã. Grande abraço.
1: Boa noite.
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7: Fica ligado que tem obras acontecendo na José Bonifácio, causando bloqueio no acesso da Avenida Oswaldo Aranha pra José Bonifácio. Isso faz também com que tenha trânsito mais lento nessa região da Oswaldo Aranha pra quem vai em direção a Protásio Alves. É bom ficar esperto. 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Valeu por hoje, até amanhã.
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8: De volta aqui na Atlântida, todo mundo tá ouvindo a rádio das nossas vidas. É o After que tá começando a partir de agora. Vamos começar com...

0: Atlântida, todo mundo tá ouvindo o After na programação aqui do início de noite desta segunda-feira. O nome do som que a gente acabou de ouvir, ou tá ouvindo o finalzinho dele ainda? Seafret com Atlantis. A gente ouviu também nesse bloquinho, aliás, essa música aqui é lá de 2010 e tá de volta aí depois de ter viralizado nas plataformas de... nas redes sociais, na verdade, né? No TikTok especialmente. Seafret com Atlantis é o nome da música. Se você gostou, se você já conhecia, eu espero que você continue curtindo na programação aqui da Atlântida, porque ela entra em definitivo por aqui também. Charlie Brown Jr. com Lutar Pelo Que É Meu, a gente ouviu antes. Teve ainda Bruno Mars com Why Just Mind, Rihanna com a música chamada Stay. E a gente começou ainda com Benson Boone, Mystical Magical, o nome da música. 27 minutos, soltando para as 8. Vem aí o show do intervalo. Em seguida a gente já tá de volta pra gente continuar ouvindo mais músicas no After, ao vivo na Atlântida, até as 8 da noite.
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4: Sabe aquele sonho de criança de ter um superpoder? Uns queriam voar, outros se teletransportar e muitos até ler mentes. A gente sabe que, infelizmente, ainda não...

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Esse é o After aqui no início de noite da Atlântida. Depois da gente começar esse bloquinho com Nat Roots, com Quero Ser Feliz também, a gente segue por aqui com Magic, I'm Rich. Você pode pedir o seu som ali pelo @omixsilva nas redes sociais. 18 para as 8.

noite, né? Todo mundo tá ouvindo o som do Coldplay com o Charlie Brown, fechando mais uma edição do nosso After da Noite, no início de noite dessa segunda-feira aqui na Atlântida. A gente ouviu também pedido de ouvinte pelo @omicsilva ali nas redes sociais, o som do Chili Peppers com Go Robot, aliás, Robot. Teve ainda Marcelo Falcão com Chorão, Legado. E a gente começou ainda com Magic, I'm Rich, além do som da Nath Roots, com Quero Ser Feliz Também. 3 minutos, só estamos pras 8, dessa maneira a gente...

0: vai fechando mais uma edição do After ao vivo aqui na Atlântida. Estaremos de volta amanhã a partir das 19 horas, logo depois do Pretinho Básico das 6. É assim que funciona de segunda a sexta-feira, entre 7 e 8 da noite. A gente iniciando os trabalhos da Noite da Atlântida com muita música boa. Obrigado você que participou também ali pelo arroba Onyx Silva nas redes sociais e pelo arroba Rede Underline Atlântida no Instagram. A gente se encontra ainda hoje aqui na programação da Atlântida a partir das 11 da noite com o My Club, fazendo o aquece da madrugada da nossa audiência em todo o sul do Brasil com música eletrônica. Então, você tá ligado, né? Bota na Atlântida quando tiver na banda e a gente se diverte o tempo todo. Aquele abraço pra todo mundo, cuide-se por aí, uma excelente semana e um excelente início de noite de segunda-feira. Valeu, até mais. Você ouviu After, de segunda a sexta, das 19 às 20, com arroba o Mix Silva. Só aqui, Atlântida. 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
16: Chega comigo pra gente começar a noite do ATL DJ fazendo a trilha sonora oficial da sua festa aqui na Atlântida. Eu sou arroba Guzanotto. Muito obrigado pela sua parceria, pela sua companhia. Agora a gente toca muita sonzeira até as 9 da noite pra participar com a gente, arroba ATL DJ Oficial, beleza? Vamos começar de músicas. Eu abro o primeiro bloco com essa sonzeira de Just Fly, abrindo a edição com a faixa Take.

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2: Eu vou abrir o bloco com um som de 2013, quando a cena eletrônica explodiu de vez e um garoto holandês de 17 anos virou lenda. Ele se chama Martin Garrix e essa faixa é a Animals, com a batida pesada, subgrave, uma energia de pista e só o groove impacto. Além desse drop que estremece, essa música, ela redefiniu a festa, abriu o caminho pro Big Room dominar os palcos e ela fez história nas paradas do mundo inteiro. A gente abre a edição de hoje do Memories com Martin Garrix e a faixa Animals.

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Sonzeira de Huggel, Ultranate, Email Angel com Moving to the Sun. Pra gente fechar mais um playlist de músicas do Ateri DJ aqui nas Noites da Atlântida. Eu sou arroba Guzanoto, muito obrigado pela sua companhia, pela sua parceria. Pra seguir na nossa vibe, arroba Ateri DJ oficial. É o nosso Insta, lá você pede seu som, ainda confere o nome das músicas que eu toquei por aqui. E também pode seguir as nossas playlists pra seguir nessa vibe a qualquer hora do dia, beleza? Eu vou fechar de sons com a sonzeira de Bill Bikini, chamada Fast Car. Uma ótima noite pra você, um excelente início de semana. Até amanhã!

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